0: pacote também amplia o uso do FGTS como garantia no crédito consignado privado. A utilização é opcional e vai permitir ao trabalhador formal contratar empréstimos com juros limitados a 1,99% ao mês, reduzindo o custo do crédito e ampliando o acesso a condições mais vantajosas. Segundo o governo, as medidas fortalecem a política de reorganização financeira das famílias brasileiras. A estimativa do Tesouro é aportar cerca de 4 bilhões de reais para atender o novo programa. Reportagem Pablo Mundim.
1: Os participantes do programa ficam com o CPF bloqueado para apostar em jogos online, as chamadas bets, por um período de 6 meses.
2: As informações sobre o Desenrola estão no portal gov.br ou nos bancos oficiais Caixa Econômica e Banco do Brasil.
1: E dentro do programa Desenrola Adimplentes, o governo do Brasil desenvolveu também uma linha de crédito voltada para beneficiários do FIES.
2: Com a novidade, quem mantém as parcelas em dia agora tem um incentivo para abrir ou expandir o próprio negócio com juros mais baixos.
3: O programa FIES Empreendedor é destinado a profissionais graduados que desejam abrir ou expandir seu próprio negócio, contando com linhas de crédito mais acessíveis. Podem aderir aqueles que pagaram em dia as últimas 36 parcelas do programa, sem histórico de renegociação no período. No caso de pessoa física, com limite de financiamento de até R$80 mil e prazo máximo de pagamento de 60 meses, incluindo até 6 meses de carência. Para pessoa jurídica, com limite de financiamento de até R$180 mil e prazo máximo de pagamento de 96 meses, incluindo até 6 meses de carência. Em uma simulação de empréstimo de R$80 mil em 5 anos, por exemplo, o custo total cai de R$143 mil para R$106 mil, caso o beneficiário seja um estudante do FIES com as contas em dia. Nesse caso, a economia final supera os R$ 37 mil. Reais. Segundo o ministro da Fazenda, Dario Durigan, o programa é um estímulo à adimplência.
4: Se ele seguir pagando em dia, ele vai ter uma linha de crédito que vai ser a menor linha de crédito, com a menor taxa de juros que nós temos para o empreendedorismo no país.
3: Ainda de acordo com o ministro Dario Durigan, com taxas de juros de 0,87% ao mês, o programa tem uma das melhores linhas de crédito que cabem no bolso de quem está começando a empreender.
4: O adimplente que seguir pagando em dia vai ter pelo menos 37 mil de benefício e é para esse estudante que está querendo deslanchar no seu primeiro negócio que nós estamos abrindo essa linha, dando um estímulo ao bom pagador do FIES.
3: Para o ministro da Educação, Leonardo Barchini, a linha de crédito dará igualdade de condições aos egressos do ensino superior.
5: Com essa linha de crédito, nós vamos conseguir dar oportunidade a esse jovem para que ele possa, de fato, empreender. Vão dar um retorno para a sociedade igual os jovens do ProUni, do FIES, do Reúne, da expansão, da lei de cotas.
3: O governo do Brasil estima que, em um universo de 500 mil beneficiários adimplentes, exista um público potencial imediato entre 50 mil e 125 mil pessoas. Uma parcela expressiva desse grupo já possui CNPJ ativo, o que demonstra uma demanda real por capital de giro para alavancar seus negócios. Reportagem Graziele Bezerra.
1: E o presidente Lula enviou hoje ao Congresso Nacional projeto de lei complementar que aumenta de forma progressiva o teto de faturamento do MEI, o microempreendedor individual.
2: A meta é chegar a R$140 mil até 2028 e permitir a contratação de 2 empregados.
1: Atualmente o teto é de R$81 mil por ano. A medida pode beneficiar 13 milhões de microempreendedores individuais registrados.
2: Com o aumento, o governo quer fortalecer os pequenos negócios e incentivar a geração de empregos. Quem comentou foi o presidente Lula.
6: Muito dinheiro na mão de poucos significa pobreza. E quando a gente manda um projeto de lei desse dizendo que pouco dinheiro na mão de muitos é uma distribuição de oportunidade de riqueza. Portanto, eu acho que o Congresso Nacional vai fazer um esforço muito grande, se Deus quiser, e volta a isso o mais rápido possível para que a gente possa favorecer aquelas pessoas que mais precisam de crédito.
1: O ministro do Empreendedorismo, da Microempresa e da Empresa de Pequeno Porte, Paulo Pereira, destacou as medidas para estimular o MEI.
7: Vou dizer que é um momento histórico, né, para os microempreendedores individuais do Brasil, quase 10 anos sem aumento, de modo que é uma medida que tem um impacto muito grande, presidente, e que se insere um conjunto de medidas que o senhor tem feito para os empreendedores. Então, em primeiro lugar, as linhas de crédito, que o senhor agora está trabalhando, presidente, para que a gente lance um grande parcelamento para os MEIs, para que eles possam regularizar a sua situação, quer dizer, esses 3 milhões que são MEIs e que hoje em alguma situação de inadimplência vão poder regularizar a sua situação, e uma série de outras medidas, como a expansão do Contrata Mais Brasil, a linha de crédito que foi apresentada hoje no Desenrola Empreendedores. Então, só para dizer, um dia histórico, mas inserido num conjunto de esforços do senhor pelos empreendedores brasileiros.
2: Para ajudar a conter a alta do preço do petróleo, o governo abriu crédito extraordinário de 550 milhões de reais para apoiar a importação do diesel.
1: A Agência Nacional do Petróleo, Gás Natural e Biocombustíveis será responsável pelo repasse aos produtores.
8: O governo do Brasil abriu um crédito extraordinário de 550 milhões de reais para apoiar a importação de óleo diesel de uso rodoviário. A medida, publicada nesta segunda-feira, 29, destina os recursos ao Ministério de Minas e Energia para viabilizar uma política de subvenção operada pela Agência Nacional de Petróleo, Gás Natural e Biocombustíveis, ANP. A iniciativa tem caráter emergencial e temporário e busca reduzir os efeitos da alta dos preços internacionais do petróleo sobre a economia brasileira. A medida foi criada após o aumento da instabilidade no mercado global, provocado pelo agravamento do conflito geopolítico no Oriente Médio. A ANP será responsável pelo repasse da subvenção aos importadores de diesel, com critérios baseados no volume comercializado e na diferença entre o preço de referência e o valor definido para o produto. Como a despesa não estava prevista no orçamento de 2026, o governo precisou abrir o crédito extraordinário para garantir a execução da política. A medida atende os critérios de urgência e imprevisibilidade previstos na Constituição. Claudimário Carvalho, para a Voz do Brasil.
2: Em julho, a bandeira tarifária de energia seguirá amarela, indicando a cobrança de taxa adicional sobre as contas de luz no mês.
1: O anúncio foi feito pela Agência Nacional de Energia Elétrica, ANEEL.
2: Com isso, os consumidores vão pagar um adicional de R$ 1,88 para cada 100 kWh consumidos.
1: A bandeira tarifária está amarela desde abril, em razão das condições menos favoráveis para a geração de energia no país.
2: Em períodos secos, quando a produção das usinas hidrelétricas fica prejudicada e é necessário acionar as termoelétricas, a bandeira pode ficar amarela ou vermelha, patamar 1 ou 2.
1: Isso porque a geração por usinas térmicas é mais cara. Daí a necessidade da taxa adicional sobre o consumo de energia.
2: O pagamento do segundo lote do imposto de renda será feito amanhã, terça-feira.
1: É a maior restituição da história em relação ao número de contribuintes contemplados. Serão beneficiadas mais de 9 milhões e 500 mil pessoas.
9: São 16 bilhões de reais em créditos para 9.585.797 contribuintes. O valor é o mesmo do lote pago anteriormente, o primeiro lote de restituição do Imposto de Renda 2026, em 29 de maio deste ano. Segundo a Receita, os valores devidos da maior parte dos declarantes serão quitados já nos dois primeiros lotes de 2026. Esses pagamentos deverão alcançar cerca de 80% do total estimado de restituições do ano. Se somarmos os dois primeiros lotes do ano, serão contemplados 18 milhões e 300 mil contribuintes, com um valor total de 32 bilhões de reais em restituições. A antecipação dos créditos se deu após processamento de milhões de declarações em pouco tempo, beneficiando tanto os contribuintes com prioridade legal, quanto aqueles que aderiram às soluções digitais, como a declaração pré preenchida e o recebimento da restituição via Pix. O crédito bancário será realizado ao longo desta terça-feira. Cerca de 4 bilhões e meio de reais serão destinados a contribuintes com prioridade legal, como idosos acima de 80 anos, idosos entre 60 e 79 anos, pessoas com deficiência física, mental ou moléstia grave e contribuintes cuja maior fonte de renda seja o magistério. Para saber se a restituição está disponível, basta acessar gov.br/Receita Federal, clicar em Meu Imposto de Renda e depois em Consultar Minha Restituição. O pagamento é feito somente na conta do titular da declaração. Daniele Popov para a Voz do Brasil.
2: Equipes de resgate brasileiras já estão na Venezuela apoiando o país.
1: A Venezuela foi atingida por terremotos na última quarta-feira, deixando mais de 1.700 mortos.
3: Equipes brasileiras chegaram neste sábado e já atuam principalmente no município de Vargas, no estado de La Guaira, uma das regiões mais afetadas pelos terremotos. Até agora, foram enviados 4 voos da Força Aérea Brasileira, que levaram mais de 1 tonelada de medicamentos e insumos para atendimento de emergência. Um hospital de campanha, que já está montado, purificadores de água e equipes de bombeiros, com equipamentos e materiais específicos para ações de apoio a desastres, além de cães farejadores. O porta-voz do Corpo de Bombeiros de Minas Gerais, primeiro-tenente Henrique Barcelos, explica como o trabalho dessas equipes está sendo feito.
10: As ações serão concentradas em áreas com edificações colapsadas, onde as equipes vão realizar buscas técnicas, resgate e localização de vítimas, atendimento pré-hospitalar e integração com as autoridades locais por meio dos organismos internacionais.
3: Os terremotos de magnitude 7,2 e 7,5, seguidos de cerca de 20 réplicas, provocaram desabamentos na capital, Caracas, e outras cidades venezuelanas. As equipes brasileiras também vão trabalhar no reforço a telecomunicações com representantes da Anatel e no transporte e apoio aos desalojados. Reportagem Raquel Mariano.
2: Mais modernidade nas unidades de terapia intensiva, salvando a vida de mais pacientes.
1: O Ministério da Saúde inaugurou a primeira UTI inteligente do SUS no Rio de Janeiro.
2: Entre as novidades, monitoramento mais sofisticado dos pacientes e uso da inteligência artificial para reunir dados e acelerar a tomada de decisões.
1: A iniciativa faz parte do Agora Tem Especialistas.
11: Um passo importante rumo à medicina do futuro. A primeira UTI inteligente do SUS foi inaugurada no Hospital Universitário Clemente Fraga Filho, da Universidade Federal do Rio de Janeiro. A novidade utiliza tecnologias de monitoramento contínuo e inteligência artificial para acompanhar em tempo real a evolução dos pacientes. O sistema reúne automaticamente informações dos monitores, identifica sinais precoces de agravamento e auxilia as equipes médicas na tomada de decisões. Segundo o ministro da Saúde, Alexandre Padilha, a expectativa é aumentar as chances de recuperação dos pacientes.
12: Se observa mais precocemente sinais de piora ou os sinais de melhora, então, com isso, você faz a ação, a medicação, a mudança de conduta mais rápido. Com isso, você salva esse paciente, ele sai mais rápido da UTI. Ele saindo mais rápido da UTI, gira mais o leito da UTI, você pode trazer outros pacientes para a UTI. Com isso, vai reduzindo o tempo de quem está esperando para a UTI e salva vidas dentro da UTI.
11: A iniciativa faz parte da criação da Rede Nacional de UTIs Inteligentes, que recebeu mais de 180 milhões de reais em investimentos. Nesta primeira etapa, serão 10 leitos inteligentes em 7 hospitais de referência, espalhados pelo país. Depois, o projeto será ampliado para 280 leitos em 14 UTIs. A entrega faz parte do programa Agora Tem Especialistas do Ministério da Saúde, que busca ampliar e qualificar a assistência no SUS. Em pouco mais de um ano, o programa bateu recorde de cirurgias eletivas, quase 15 milhões de procedimentos. O governo federal também tem levado atendimento móvel por meio de carretas, que oferecem exames e atendimento em diversas especialidades, como ressaltou o ministro da Saúde, Alexandre Padilha.
13: Mais de 2.800 municípios brasileiros já tiveram atendimento dessas carretas. Nós vamos chegar a 150 dessas carretas até o final do ano. E 81% dos atendimentos são das mulheres, porque a saúde da mulher é prioridade absoluta. E as carretas têm ajudado muito na saúde da mulher.
11: A estratégia também foi responsável pela inclusão de mais de 1,5 milhão de especialistas no atendimento à rede pública do país. Reportagem Luana Karen.
2: E o Ministério da Saúde incluiu mais uma estratégia para ampliar o acesso a cuidados especializados no Sistema Único de Saúde.
1: A partir de agora, a infectologia foi incluída no programa Agora Tem Especialistas e faz parte da oferta de cuidados integrados.
2: A iniciativa tem como objetivo fortalecer a atenção a pessoas vivendo com HIV e/ou com AIDS, que demandam avaliação diagnóstica e acompanhamento integrado.
1: Já fazem parte do programa 6 especialidades, são elas: cardiologia, ginecologia, oftalmologia, oncologia, ortopedia e otorrinolaringologia.
2: Os cuidados integram um conjunto de procedimentos que vão desde consultas, exames e tecnologias de cuidado à condução de agravos específicos de rápida resolução.
1: Amanhã, dia 30 de junho, é o último dia da campanha de vacinação contra o HPV.
2: Mesmo após essa data, a vacina vai continuar disponível para imunização de grupos prioritários.
1: A vacina protege contra o papilomavírus humano, responsável por diversos tipos de câncer.
14: O papilomavírus humano, HPV, é a infecção sexualmente transmissível mais comum no mundo. A vacina é segura e fundamental na prevenção de diversos tipos de câncer, como os de colo do útero, vulva, pênis, garganta e pescoço. A advogada Marici Valeta conta que não quer ver o filho correr riscos e o levou para vacinar contra o HPV aos 10 anos de idade.
15: Primeiro que é uma coisa perigosa, né? Que pode levar a outras doenças bastante perigosas. Além da proteção individual, acho que a gente tem que ter em mente esse efeito coletivo, né? Que é de você interromper um pouco esse ciclo.
14: A vacina deve ser tomada antes do início da vida sexual. Ela faz parte da rotina do Calendário Nacional para Crianças e Adolescentes de 9 a 14 anos, que tem direito ao imunizante de graça. Outros grupos também têm esse direito. Pessoas vivendo com HIV, pacientes oncológicos, pessoas transplantadas, usuários de profilaxia para o HIV e vítimas de violência sexual. Éder Gatti, diretor do Departamento do Programa Nacional de Imunizações do Ministério da Saúde, fala sobre a importância dessa imunização.
16: Quando a gente fala de vacinação, a gente está falando de evitar câncer. Casos que teriam um custo enorme no tratamento, e câncer, ele é de alta complexidade. Então a pessoa, quando ela se vacina, ela está contribuindo com a sua proteção e seu bem-estar, mas também ela está dando uma grande contribuição a toda a sociedade brasileira, fazendo ali uma proteção ao Sistema Único de Saúde, garantindo que ele fique mais acessível para outras patologias e outras pessoas.
14: Até amanhã, 30 de junho, quem tem entre 15 e 19 anos também pode se vacinar de graça contra o HPV. Após esse prazo da campanha, o imunizante deve ser adquirido em clínicas particulares. Mas a vacinação gratuita continuará disponível para os grupos prioritários. Reportagem Nazi Brum.
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2: Oportunidades. Estudantes indígenas e quilombolas agora têm reserva de vagas para estágios nos órgãos públicos federais.
1: 3% serão destinados aos indígenas e 2% aos quilombolas. As regras já garantem reserva para estudantes negros e para pessoas com deficiência.
18: Para acessar as vagas disponíveis nas cotas, é preciso se autodeclarar como pertencente a algum desses grupos. Isso é feito durante o preenchimento da inscrição. A diretora de Planejamento da Força de Trabalho do Ministério da Gestão, Maria Aparecida Chagas, fala do impacto da iniciativa.
19: É uma forma, né, da administração pública contribuir para a trajetória formativa dessas pessoas, para auxiliar essas pessoas no mundo do trabalho, para auxiliar essas pessoas a entenderem quais são os códigos, a forma de atuação, o que é o trabalho.
18: Marcelo Barbosa, da representação estudantil da Coordenação Nacional de Articulação das Comunidades Negras Rurais Quilombolas, argumenta que ter melhores chances de acessar o estágio é fundamental para esses estudantes.
20: Nós vemos uma realidade em que os estudantes precisam sair dos seus territórios para irem para a cidade para fazerem a universidade. E esse auxílio financeiro das bolsas vai ajudar na permanência desses estudantes.
18: Braulina, do povo Baniuá, faz doutorado na Universidade de Brasília e comemorou a reserva de vagas em estágios como uma oportunidade de melhoria profissional para parentes de todas as etnias indígenas.
0: Para que a gente tenha mais parentes qualificados na sua área e que tenham parentes com experiência no estágio e em outros lugares. É o primeiro passo de muito sonho que vem e estamos muito felizes.
18: Cerca de 16 mil estudantes fazem estágios na administração pública federal. As oportunidades são para nível médio, ensino técnico, graduação e pós-graduação. Cada órgão divulga os estágios que oferece e tem até o início de setembro deste ano para se adaptar às novas regras de reserva de vagas. Reportagem Carlos Oliveira.
2: Jovens que completam 18 anos em 2026 têm até amanhã, dia 30, para fazer o alistamento militar obrigatório.
1: Quem perder o prazo poderá pagar multa e enfrentar restrições, como impedimento para tirar passaporte, assumir cargo público e participar de concursos.
2: A expectativa é que mais de 1 milhão de jovens participem do processo em todo o país.
1: O procedimento pode ser feito pela internet, no site alistamento.eb.mil.br ou em uma junta do Serviço Militar.
2: E essas foram as notícias do Governo do Brasil.
1: Uma realização da Secretaria de Comunicação Social da Presidência da República.
2: Com produção da empresa Brasil de Comunicação.
1: Fique agora com as notícias do Poder Judiciário e do Congresso Nacional. Boa noite.
2: Uma boa noite e até amanhã.
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23: Supremo Tribunal Federal lança edital para receber proposta sobre a modernização do sistema de justiça. STJ decide que é ilegal a busca na casa do suspeito de um crime baseada apenas no relato de outros réus. Ministério Público Eleitoral aciona governador do Amapá por promoção pessoal na fachada da Secretaria de Educação. Boa noite, eu sou o Arthur Filho. O Supremo Tribunal Federal lançou o edital para receber propostas sobre a modernização do sistema de justiça. Os interessados podem enviar manifestações institucionais sem caráter pessoal e deverão ser apresentadas por meio de formulário eletrônico até 15 de agosto. Fernanda Porto.
24: As contribuições serão analisadas pelo Grupo de Estudos para a Modernização do Sistema de Justiça, instituído pelo presidente do Supremo Tribunal Federal, o ministro Edson Fachin. As sugestões deverão tratar de temas como simplificação processual, redução da litigiosidade, transformação digital, governança da inteligência artificial, modernização das carreiras e da gestão judiciária, fortalecimento da integridade institucional, transparência pública, proteção dos direitos fundamentais e promoção de maior estabilidade jurídica para o desenvolvimento econômico e social do país. O edital completo pode ser acessado no portal stf.jus.br.
23: Polícia não pode entrar em casa de pessoa suspeita de um crime apenas porque outros suspeitos a acusaram. Para o STJ, esse tipo de informação por si só não é suficiente para justificar a entrada no imóvel. Fátima Uchoa.
25: Um homem foi acusado de tráfico de drogas e condenado juntamente com outras duas pessoas. Pela denúncia durante a abordagem policial, os outros dois réus o apontaram como fornecedor das drogas. Também informaram o endereço dele aos agentes, que foram ao local para realizar o flagrante. O Tribunal de Justiça de Goiás considerou a busca domiciliar legítima, mas a quinta turma do STJ reconheceu a ilegalidade dessa busca e das provas obtidas, e com isso absolveu o réu. Segundo o relator ministro Ribeiro Dantas, o ingresso dos policiais no imóvel deveria ter sido precedido de justa causa que amparasse o flagrante, de mandado judicial ou de consentimento comprovado do morador.
23: Ouvir a população para melhorar os serviços prestados. Esse é o papel da consulta pública realizada pela Justiça do Trabalho. Foram mais de 2.400 participações registradas. Mila Amaral.
4: A pesquisa aconteceu de 25 de maio a 5 de junho em todo o país e ouviu as opiniões e sugestões da população de fóruns e de tribunais trabalhistas. Entre as principais demandas, reduzir processos pendentes e julgar processos com mais de 2 anos foram sugeridos na pesquisa. Além disso, 15% dos participantes concordam que a Justiça do Trabalho deve incentivar a conciliação como forma de resolver conflitos trabalhistas. Os dados coletados também vão servir como base para definir as metas nacionais do Judiciário Trabalhista para 2027.
23: Ministério Público Eleitoral aciona governador do Amapá por promoção pessoal na fachada da Secretaria de Educação. O órgão pede a retirada imediata dos banners com agradecimentos ao gestor sob pena de aplicação de multa diária de R$50 mil. Vanessa Pereira.
5: Na ação apresentada para a Justiça Eleitoral, o MP aponta a prática de propaganda eleitoral antecipada para o governador Clécio Luiz. De acordo com a apuração, foram espalhados 7 banners com mensagens de agradecimento ao político dentro do prédio da Secretaria de Estado de Educação, em Macapá. A instalação da publicidade no prédio público viola o princípio da impessoalidade, já que não possui caráter educativo nem de orientação social. Além da retirada imediata das peças sob pena de multa diária de R$50 mil, o MP Eleitoral pede também que a Justiça reconheça a ilegalidade das condutas.
23: 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A você, uma ótima noite.
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1: Eu sou Paula Groba.
2: E eu sou Ricardo Nakaoka.
1: E estes são os destaques de hoje do Jornal do Senado, que começa agora.
2: Após aprovação do Congresso, Receita Federal divulga a primeira lista de devedores contumazes.
1: Senadora quer esclarecimentos sobre impactos da crise do BRB e do Banco Master.
2: Senado analisa estatuto para garantir direitos da população em situação de rua.
1: Boa noite.
2: Boa noite.
1: Nem todo contribuinte com dívidas é considerado devedor contumaz. Essa classificação vale para empresas que acumulam débitos tributários de forma recorrente e como estratégia de negócio.
2: A Receita Federal divulgou a primeira lista com esses contribuintes, prevista no Código de Defesa do Contribuinte, aprovado pelo Senado no início do ano. O primeiro setor a ter os nomes publicados foi o de fumo e tabaco. Mais detalhes com o repórter Douglas Castilho.
3: A lei define como devedor contumaz aquele que acumula dívidas tributárias de forma reiterada, sem justificativa e em valores relevantes. O objetivo é combater a inadimplência estruturada, que é quando as empresas utilizam as chamadas técnicas de planejamento tributário agressivo para burlar o fisco sem violar os regulamentos mais severos, reduzir a concorrência desleal, já que as empresas devedoras conseguem praticar preços mais baixos no mercado, e aumentar a transparência fiscal. Quando da aprovação do projeto que deu origem à lei, o relator senador Efraim Filho, do PL da Paraíba, fez questão de ressaltar que não é qualquer prática que se encaixa no conceito de dívida contumaz, definido de forma bastante objetiva.
4: Separar a contumácia da inadimplência, ou seja, o devedor contumaz é quem faz da sonegação seu modelo de negócio. Jamais uma empresa que está no mercado formal, que gera empregos, que paga também seus impostos, por ter um momento de crise, um período de inadimplência periódico, temporário, ela não se enquadrará de nenhuma forma nesse conceito de quanto mais.
3: O senador Isalci Lucas, do PL do Distrito Federal, relembrou que a publicação da lista é apenas uma das medidas dentro do que se chama Código de Defesa do Contribuinte.
5: Além da questão do devedor contumaz, ele de fato inclui, no sentido de respeitar a expectativa dos contribuintes, reduzir realmente a litigiosidade, usando inclusive formas alternativas de resolução de conflitos, facilitar o cumprimento das obrigações, reprimir a evasão, fraude, etc., presumir de boa fé do contribuinte.
3: Antes de incluir qualquer empresa na lista, a Receita deve fazer notificação prévia e conceder 30 dias para regularização ou defesa. Segundo a entidade, novas listas deverão ser apresentadas em julho.
1: O senador astronauta Marcos Pontes, do PL de São Paulo, defendeu investimentos em ciência, tecnologia e infraestrutura para fortalecer a capacidade do Brasil de desenvolver vacinas e responder a futuras emergências sanitárias. Segundo ele, o país precisa adotar uma cultura de prevenção, com um orçamento contínuo para pesquisa, formação de profissionais e manutenção de estruturas estratégicas para reduzir a dependência de outros países em situações de crise. O financiamento da produção de vacinas nacionais foi tema de uma audiência pública na Comissão de Ciência e Tecnologia.
2: O parlamentar também defendeu o acesso da população a informações científicas de qualidade sobre vacinação. Na opinião dele, ninguém deve ser obrigado a se vacinar, mas o conhecimento é fundamental para que as pessoas tomem decisões conscientes e contribuam para a proteção coletiva em momentos de emergência sanitária.
6: Vejo muitas ideias erradas com relação à vacina. Se me perguntar assim, você é a favor a obrigar as pessoas a tomar vacina? Não, não sou a favor de obrigar ninguém. Ninguém a nada. Existem efeitos colaterais? Existem. Então tem que ser muito claro com relação a isso. Mostrar quais são os efeitos colaterais e a pessoa decide se toma ou não aquela vacina. E eu acredito que uma informação bem feita de ciência para as pessoas vão decidir pelo correto, que é tomar a vacina.
1: E a lei que ampliou as ações de combate ao mosquito transmissor da dengue, zika e chikungunya completa 10 anos.
2: Sancionada em junho de 2016, a norma autorizou medidas como mutirões de limpeza, campanhas educativas e visitas a imóveis. A proposta foi debatida e aprovada pelo Senado durante uma das maiores crises sanitárias da década. A reportagem é de Yasmin Rodrigues.
7: Em vigor desde 27 de junho de 2016, a lei que ampliou as ações de combate ao mosquito transmissor da dengue, zika e chikungunya completa 10 anos. Com participação dos senadores, o texto foi debatido em meio à emergência sanitária provocada pelo avanço dessas doenças. Na votação da proposta, o senador Humberto Costa, do PT de Pernambuco, que atuou como relator da medida, destacou a importância de fortalecer a vigilância.
8: Sem dúvida, esse é o problema de saúde pública mais crítico, não somente do Brasil, mas hoje em termos mundiais. Então, acho que deve ser um esforço de toda a sociedade nesse momento. Eu que já tive a oportunidade de ser ministro da Saúde, que tem um projeto de lei com esse mesmo conteúdo, eu creio que é uma decisão correta. Como acho também que o Congresso estará inteiramente aberto e suscetível a garantir os recursos orçamentários necessários para que o combate ao Aedes aegypti se faça da melhor maneira possível.
7: A legislação autorizou a União, estados e municípios a adotarem medidas excepcionais e também trouxe mudanças importantes no amparo social às famílias afetadas pelo surto de Zika. 10 anos depois, a legislação segue como base para ações emergenciais de vigilância em saúde e é considerada um marco na resposta institucional à crise sanitária de 2016.
1: O secretário de Economia do Distrito Federal deve ser convidado a explicar na Comissão de Assuntos Econômicos os impactos da crise envolvendo o BRB e o Banco Master.
2: O pedido é da senadora Damares Alves, que quer esclarecimentos sobre as garantias oferecidas pelo GDF e os possíveis reflexos nas contas públicas. Repórter Marcela Cunha.
9: O secretário de Economia do Distrito Federal, Valdivino José de Oliveira, deve comparecer à Comissão de Assuntos Econômicos para falar sobre os impactos da crise envolvendo o BRB e o Banco Master nas contas públicas do Distrito Federal. O pedido foi feito pela senadora Damares Alves, do Republicanos do Distrito Federal, que afirmou que parte das dúvidas levantadas pelos senadores depende de explicações do governo distrital.
10: Há garantias que o GDF está dando para esse grande acordo aí, essa grande reconstrução, reestruturação do banco, que nós temos que ouvir o secretário de Economia do DF.
9: O requerimento cita dúvidas sobre garantias oferecidas pelo governo local, uso de ativos públicos, compromissos assumidos pelo GDF e possíveis reflexos fiscais, orçamentários e patrimoniais do acordo homologado pelo Supremo Tribunal Federal. Damares quer saber se a operação pode afetar a capacidade de investimento do Distrito Federal, a execução de políticas públicas, concursos, nomeações e as contas das próximas administrações.
1: O Ministério da Saúde criou uma política nacional para adaptar o atendimento do SUS à realidade da população em situação de rua.
2: O tema também é acompanhado pelo Senado, que analisa um projeto para criar o Estatuto da População em Situação de Rua. Repórter Henrique Nascimento.
11: O SUS terá novas diretrizes para atender pessoas em situação de rua. O Ministério da Saúde instituiu uma política nacional para ampliar o acesso dessa população à atenção básica. Para quem vive essa realidade, o acesso ao cuidado pode fazer diferença no momento em que vínculos familiares, emprego e moradia já foram perdidos. Rogério Barba passou anos em situação de rua e hoje ajuda no acolhimento de outras pessoas em Brasília.
12: E aí eu me envolvi com o álcool. Eu conheci o crack em 1989 e o crack fez, apesar de eu não

0: pessoas de rua e, ao mesmo tempo, criminalizar aqueles que detestam pobres, aqueles que ofendem e atacam os pobres.
1: O projeto que cria o Estatuto da População em Situação de Rua está em análise na Comissão de Constituição e Justiça.
2: Com edição de Paula Groba e trabalhos técnicos de João Lira, o Jornal do Senado fica por aqui. Acompanhe agora as notícias da Câmara dos Deputados. Boa noite.
3: Boa noite e até amanhã.
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5: Comissão aprova novas regras para blindagem de teto solar de veículos.
6: Deputados determinam a apresentação de antecedente criminal de noivos.
5: Proposta autoriza auxílio para contenção de agressor de mulher em voo.
6: Projeto em análise define ações integradas para evitar quedas de idosos.
5: Boa noite. Avança na Câmara projeto que cria uma política integrada para prevenir quedas de pessoas idosas. Quem tem as informações é a repórter Sofia Peçanha.
7: As quedas estão entre as 10 condições de saúde que mais levam à incapacidade funcional, segundo o estudo longitudinal da saúde dos idosos brasileiros. Visando a saúde e o bem-estar da pessoa idosa, a Comissão de Saúde aprovou o projeto que cria a Política Nacional de Prevenção de Quedas entre Pessoas Idosas. O principal objetivo é reduzir o número de quedas, suas consequências físicas, psicológicas e emocionais, além de promover o envelhecimento ativo e saudável da população idosa. Um dos autores da proposta, o deputado Luiz Couto, do PT da Paraíba, salientou que, atualmente, o Brasil não possui uma política nacional voltada para a prevenção de quedas. E, com isso, a nova política visa atender essa demanda, proporcionando diretrizes e cooperação intersetorial nas áreas de saúde, assistência social, urbanismo e transporte, por exemplo. O projeto propõe ações amplas, como programas de exercícios físicos específicos que fortalecem o equilíbrio e a mobilidade, melhorias na infraestrutura urbana e nos ambientes residenciais, campanhas educativas sobre a importância da prevenção de quedas e a capacitação de profissionais de saúde e cuidadores. O deputado Alan Garcês, do PP do Maranhão, relator na comissão, ressaltou que a proposta não apenas reforça uma questão de saúde pública no Brasil e no mundo, mas também reduz os impactos financeiros para o sistema de saúde.
8: Pois se trata de inovação legislativa necessária e essencial para as pessoas idosas. Além do mais, medidas preventivas de saúde sempre economizam recursos financeiros ao Estado, pois ao evitar a queda haverá certamente redução dos gastos de recursos públicos com cirurgias e procedimentos médicos invasivos.
7: Agora, o projeto que cria a Política Nacional de Prevenção de Quedas entre Pessoas Idosas será analisado pelas Comissões de Finanças e Tributação e Constituição e Justiça. Da Rádio Câmara de Brasília, Sofia Peçanha.
4: Previdência.
6: Câmara analisa a proposta de aposentadoria para policial com invalidez permanente. O repórter José Carlos Oliveira nos conta mais detalhes.
9: A Câmara dos Deputados analisa o projeto de lei que define casos específicos de invalidez permanente que deverão garantir aposentadoria ou pagamento de seguro a profissionais de segurança pública que sofrerem acidentes em serviço. Entre as hipóteses que impedem o exercício da atividade estão cegueira, paraplegia, tetraplegia e amputação de braço ou perna. A aposentadoria ou seguro seriam válidos para policiais federais, civis, militares e penais, bombeiros militares e guardas municipais. A proposta partiu do deputado Bibo Nunes, do PL do Rio Grande do Sul, e foi aprovada na Comissão de Relações Exteriores, onde o relator, deputado Sargento Faur, do Paraná, incluiu os policiais legislativos entre os beneficiados. A intenção, segundo Faur, é proteger todos os operadores da segurança pública.
10: Importante para dar uma segurança jurídico-financeira para policiais, operadores de segurança pública, né, que arriscam diariamente suas vidas em acompanhamentos táticos, em confrontos, e eles precisam de uma segurança tanto para o policial que sofrer sequelas graves, como principalmente para familiares, né, que porventura perdem os seus entes aí em confronto.
9: A proposta de casos específicos para a aposentadoria de policial com invalidez permanente ainda será analisada nas comissões de Segurança Pública, de Previdência, de Finanças e Tributação e de Constituição e Justiça. Da Rádio Câmara de Brasília, José Carlos Oliveira.
4: Segurança Pública.
5: Câmara aprova que a ANAC requisite auxílio para deter agressor de mulher durante voo. A repórter Mônica Tatiana

0: E explica a proposta.
1: A ANAC, a Agência Nacional de Aviação Civil, poderá ser autorizada a requisitar força policial para deter agressor de mulher em aviões. O projeto foi aprovado em todas as comissões da Câmara e está sendo apreciado agora pelo Senado Federal. A legislação já prevê que a ANAC adote medidas necessárias para a segurança de pessoas e bens no transporte aéreo. No entanto, a proposta amplia as competências legais da agência no caso específico de agressão contra as mulheres. A relatora na Comissão de Viação e Transportes, a deputada Rosana Valle, do PL de São Paulo, explica que a proposta é importante para garantir mais clareza à lei e permitir que situações de assédio não se tornem mais graves.
2: Dentro de um avião não há para onde a vítima ir. É um ambiente fechado, um ambiente com alta vulnerabilidade. Portanto, o projeto garante uma resposta rápida, um respaldo legal para conter qualquer situação de violência, especialmente contra as mulheres. E por que destacar a proteção da mulher? Porque casos de assédio e agressão em transporte público, por exemplo, ainda acontecem de maneira costumeira e uma posição de vulnerabilidade para a mulher.
1: Rosana Valle acrescenta que o projeto não cria novas punições, mas garante a intervenção rápida, a proteção da vítima e a segurança dos passageiros e da tripulação. O projeto que autoriza a ANAC a requisitar força policial para deter agressor de mulher em aviões aguarda a votação no Senado. Se for aprovado, segue para a sanção presidencial. Da Rádio Câmara de Brasília, Mônica Tati.
3: Meio ambiente.
4: Comissões da Câmara analisam projeto que obriga unidades de conservação a garantirem o acesso a idosos, pessoas com deficiência ou com mobilidade reduzida. Quem traz os detalhes é a repórter Júlia Lopes.
5: Com o objetivo de facilitar o acesso a todos em unidades de conservação da natureza, como parques e florestas nacionais, a Comissão de Meio Ambiente e Desenvolvimento Sustentável da Câmara dos Deputados aprovou o projeto que obriga esses espaços a adotarem medidas de acessibilidade para pessoas com deficiência, com mobilidade reduzida ou idosos. Entre as medidas previstas estão a instalação de rampas, corrimão, trilhas adaptadas, sinalização adequada, transporte interno e também a formação de pessoal capacitado. O texto também determina a criação do plano de acessibilidade, que deverá ser elaborado pelo órgão gestor da unidade de conservação, com a especificação das estruturas e adaptações a serem implementadas, os prazos de instalação e a identificação de eventuais incompatibilidades entre o plano de manejo e a implementação das medidas de acessibilidade e inclusão. O relator da proposta, deputado Chico Alencar, do PSOL do Rio de Janeiro, defendeu que o projeto se adequa à realidade das unidades de conservação e explicou como se dará a sua implementação.
6: Estabelecendo, inclusive, um prazo de 180 dias para essa adequação dessas unidades à presença, participação dessas pessoas que tenham essas limitações. É interessante que a gente estabeleceu também etapas para essa implementação, a fim de que a lei desça do papel para a vida real, seja de fato efetivada.
5: Atualmente, segundo o Instituto Chico Mendes de Conservação da Biodiversidade, órgão responsável por fiscalizar e gerir as unidades de conservação federais, o Parque Nacional da Chapada dos Veadeiros, o Parque Nacional da Tijuca, o Parque Nacional Marinho de Fernando de Noronha e o Parque Nacional do Iguaçu são alguns dos locais que já contam com adaptações para receber visitantes com mobilidade reduzida. A exclusão ou limitação de acesso a esses ambientes compromete não apenas a Lei Brasileira de Inclusão da Pessoa com Deficiência, como também contraria a função socioambiental dos espaços naturais. O novo texto introduziu a terminologia usada pela legislação ambiental e de acessibilidade e segue agora para análise na Comissão de Finanças e Tributação. Da Rádio Câmara de Brasília, Júlia Lopes.
3: Comissões.
0: Câmara analisa projetos para restringir fogos de artifício e exigir informação de ruído nas embalagens. A repórter Daniela Lessa nos conta como estão as propostas.
7: Alguns estados e municípios já regulamentaram o uso de fogos de artifício. No estado de São Paulo, uma lei de 2021 proibiu a queima, a soltura e o comércio de fogos de estampido. Já na cidade do Rio de Janeiro, a Câmara Municipal também aprovou norma que restringe fogos com poluição sonora acima de um limite de decibéis. No Congresso, existem vários projetos de lei em tramitação para criar uma regra federal. Na Câmara, um dos textos mais avançados é uma proposta que reúne uma série de projetos e está pronta para entrar na pauta da Comissão de Constituição e Justiça. A ideia central é impedir fogos de grande estampido, como resume o relator, deputado Valdemar Oliveira, do Avante de Pernambuco.
8: Ele não quer proibir os fogos de artifício, apenas aqueles de grande estampido que causem mal, né, que façam uma grande poluição sonora, principalmente aos autistas, aos idosos, aos enfermos, às crianças, às gestantes.
7: Outro projeto quer obrigar que embalagens e, quando possível, que os próprios artefatos informem o nível de ruído em decibéis. Hoje a proposta aguarda aparecer na Comissão de Indústria, Comércio e Serviços. E o autor, deputado Bruno Gannen, do Podemos de São Paulo, argumenta que a padronização pode dar mais eficácia às regras.
9: Hoje está regionalizado, né? Alguns estados evoluíram, outros não nesse tema, e o que a gente quer é que o Brasil como um todo entenda o quanto fogos de estampido ele é prejudicial para os animais, e isso acaba significando mortes, acidentes. Tem registros de animais que, por total desespero com fogos de estampido, provocaram acidentes fatais de trânsito.
7: Enquanto para muitos os fogos de artifício fazem parte da tradição de festas populares, viradas de ano e comemorações esportivas, para outras pessoas o barulho pode causar sofrimento, estresse e até acidentes, especialmente entre crianças, idosos, pessoas com autismo e animais. O debate sobre como equilibrar celebração e bem-estar tem ganhado espaço entre os parlamentares. Da Rádio Câmara de Brasília, Daniele Lessa.
3: Transportes.
4: Comissão aprova regras para blindagem de teto solar de veículos. Saiba mais informações na reportagem de Maria Neves.
10: A Comissão de Segurança Pública da Câmara dos Deputados aprovou o projeto do deputado Flávio Nogueira, do PT do Piauí, que estabelece regras para blindagem de tetos solares em veículos. Pelo texto, a blindagem deve ocorrer obrigatoriamente com uma peça única e fixa. O teto não poderá ter mecanismo de abertura ou deslizamento. O objetivo da medida é evitar pontos de vulnerabilidade na estrutura do automóvel. O nível de proteção balística do teto também deverá ser o mesmo das outras partes do veículo. Como explica o relator, deputado General Pazuello, do PL do Rio de Janeiro, a proposta ainda exige a troca dos vidros do veículo sempre que houver danos na blindagem.
11: Uma das coisas do projeto é proibir a reutilização a partir apenas da parte da recuperação estética dos vidros. Não é mais blindado, perde o grau de blindagem. A outra é com relação à normatização da blindagem do teto solar. Então o teto solar às vezes não vem blindado e às vezes fazem uma blindagem com diferença de capacidade de proteção. Essa norma ela garante que o teto solar blindado deva seguir a mesma blindagem do restante da viatura. E que, por orientações técnicas, esse teto seja fixo, não seja móvel. Tenha lá a luminosidade, tenha a transparência, mas ele é fixo.
10: O texto aprovado também autoriza a blindagem parcial de veículos, tanto para uso particular quanto oficial. Essa modalidade permite proteger apenas partes da carroceria ou dos vidros e pode ter custo menor. Nesse caso, o documento do carro deverá informar quais partes estão protegidas. A blindagem de veículos no Brasil é controlada principalmente pelo Exército. Dentre as normas de segurança previstas, está a exigência de que o nível de proteção balística seja uniforme em todas as partes do automóvel. O Código de Trânsito Brasileiro, por sua vez, determina que, no caso de blindagem, o poder público não pode exigir documento ou autorização adicional para registro ou licenciamento no órgão de trânsito. Antes da Comissão de Segurança Pública, o projeto foi rejeitado na Comissão de Viação e Transportes. Agora ele segue para a Comissão de Constituição e Justiça e ainda terá de ser votado pelo plenário. Da Rádio Câmara de Brasília, Maria Neves.
3: Desenvolvimento Regional.
0: Comissão aprova projeto que cria estruturas municipais para ajuda em desastres. A reportagem é de Luiz Cláudio Canuto.
12: A Comissão de Integração Nacional e Desenvolvimento Regional aprovou o projeto de lei que estabelece a criação, pelos municípios, de estruturas específicas para lidar com situações de emergência e desastres. Pela proposta, os centros de operações seriam implementados com apoio do Estado e conforme o grau de risco de cada localidade. O texto aprovado é a versão do relator, deputado Benes Leocádio, do União do Rio Grande do Norte, ao projeto do deputado Júlio Lopes, do PP do Rio de Janeiro, que foi apresentado em 2024. O deputado acredita que a medida reduz as consequências na vida das famílias.
13: A grande maioria dos municípios do país já tem suas comissões de defesa civil, já tem suas estruturas nas suas diversas secretarias e estruturas de políticas públicas em cada território local, mas essa intenção do Centro de Operações de Cidade é reunir nessa estrutura todas as condições que já disponham em cada município e aí sirva de instrumento para agilizar junto aos demais órgãos, a Comissão de Defesa Civil Nacional, dentro do Ministério da Integração, a questão da burocracia existente no tocante à decretação de estado de calamidade pública para facilitar a liberação de recursos, e eu acho que esse centro de operações facilita muito mais como um arregimentador de soluções que venham realmente dar resposta com a maior brevidade possível.
12: Desde 2012, motivado por enchentes e secas na primeira década do século XXI, o então governo Lula sancionou uma lei com a Política Nacional de Proteção e Defesa Civil. Segundo o texto, os municípios deveriam coordenar as ações com estados e a União. Os municípios deveriam articular, além das ações, o levantamento da identificação dos riscos de desastres nas regiões geográficas e grandes bacias hidrográficas do país. Esses levantamentos, que originariam os planos, deveriam estar prontos nos primeiros 18 meses após a publicação da lei e atualizados a cada 3 anos. O relator do projeto aprovado na Câmara propôs que a instalação e a manutenção dos centros de operação sejam realizados com apoio dos estados e orientados conforme o nível de risco de cada município. A proposta ainda vai ser analisada pela Comissão de Constituição e Justiça antes de seguir para o Senado. Da Rádio Câmara de Brasília, Luiz Cláudio Canuto.
3: Justiça.
4: Câmara aprova a obrigação para noivos apresentarem antecedentes criminais. A repórter Silvia Munhato tem mais detalhes.
14: A Comissão de Constituição e Justiça da Câmara aprovou o projeto que inclui a certidão de antecedentes criminais e a certidão judicial civil e criminal como documentos obrigatórios na habilitação para o casamento. O relator, deputado capitão Alberto Neto, do PL do Amazonas, explicou que a existência de antecedentes não vai impedir o casamento, mas diz que é importante para a mulher ter mais informações diante do total de feminicídios no país.
15: Imagina, se ele tem um passado de violência contra a mulher vai decidir se vai querer casar ou não, sabendo daquela informação. Não vai impedir, mas vai ser obrigatório ele apresentar esses documentos, assim como ele apresenta na hora do concurso público, ele vai apresentar também na hora de casar.
14: O texto aprovado prevê que ambos os noivos deverão ter ciência do conteúdo das certidões. O projeto que prevê a apresentação de certidão de antecedentes criminais e a certidão judicial civil e criminal na habilitação para casamentos deve seguir agora para o Senado. Da Rádio Câmara de Brasília, Silvio Minhato.
0: Termina agora o jornal Câmara dos Deputados, produzido pela Rádio Câmara, com trabalhos técnicos de Wellington Teles e a apresentação de Luciana Vieira e Val Monteiro. Boa noite.
4: Boa noite. Você fica agora com as notícias do Tribunal de Contas da União.
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16: O Tribunal de Contas da União avaliou o programa Agora Tem Especialistas, do Ministério da Saúde. A iniciativa busca ampliar o acesso da população a consultas, exames e cirurgias com especialistas pelo SUS, o Sistema Único de Saúde. 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Uma das razões é a falta de monitoramento, que impede que as informações sejam acompanhadas de forma adequada. O tribunal fez recomendações ao Ministério da Saúde para aprimorar a gestão do programa. 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
3: 9:58.
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1: 10h31.
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1: 10h59.
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1: 11:24.
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3: Meia-noite um.
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3: Meia-noite 32.
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3: 1:03.
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3: 1h33.
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2: 1 e 55.
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3: 2 e 4.
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2: 2:21.
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1: 2:36.
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1: 2:53.
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4: 3 e 5.
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4: 3h21.
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3: 3h37.
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3: 3:51.
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3: 4 e 6.
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2: 4:24.
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3: 4h36.
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3: 4 e 52.
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6: 5-1. Muito bom dia pra todo mundo. Como é que você tá? Tudo bem? Tudo certo? Felizão da vida após aí o passeio do Brasil no Japão. Grandes brasileiros, opa! Vamos vivenciando e vamos vivendo mais um capítulo de um dia e rumo ao Hexa. A partir de agora, tá no ar mais uma edição da nossa Manhã Sertaneja.
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9: Ô, Potência, que beleza!
6: Uma belezura de programação a partir de agora. O WF tá na pista juntamente com todo mundo. Felizão da vida, meu amigo. Tá começando mais um dia em ritmo da moda de viola, da moda clássica. Só as nostalgias da 89. Vamos juntos até às 6:30 da manhã sem sair de cima. Bem,
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6: Eu quero você comigo porque aqui nós recusamos imitações o tempo todo em todo lugar. Excelente terça-feira, 30 de junho, último dia do mês de junho, e que venha julho repleto de muita positividade, repleto de conquistas, e que todos os seus planos sejam realizados, que a expectativa se torne realidade.
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6: Vou abrindo por aqui, convidando todo mundo pra colocar a cara na janela com o WF, porque já tô com a botininha, pé na patrola, WF na pista, Darcy já tá acordado, tá todo mundo por aí. Canal de comunicação liberado, 991210089. Vem na nossa Manhã Sertaneja, relembrar, matar saudade, começar o seu dia com positividade na rádio mais ouvida.
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6: Tchau, Carreira e Pardinho. Pontapé inicial na manhã, 5:03.
8: Eu...

0: 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Só moda bonita, moda clássica. Ô, 5 e 10. Chama na botina que o chinelo você vai escorregar, meu amigo. Ô, Darcy, felizão da vida aí após a vitória do Brasil. Darcy que encaminhou uma mensagem aqui às 4h15 da manhã.
1: Bom dia, WF.
0: Darcy. Bom dia.
1: Mas é isso aí, WF.
0: Claro.
1: O radialista deve estar ali nos microfones já.
0: Opa!
1: Em uma boa terça-feira.
0: Sem sair de
1: cima. O Brasil ganhou mais uma ontem.
0: Sim.
1: Essa noite choveu bastante, mas é isso aí.
0: Rapaz,
1: vamos continuando com a música sertaneja.
0: Pensa no chuvão, né, Darcy?
1: Valeu, WF.
0: Obrigado, meu amigo, pelo carinho da audiência. Bom dia que você tenha. Um dia realmente arredondado, de muita alegria. Bom dia, meu amigo. Bom dia. WF, meu nome é Domingos. Moro no Panágua. Gostaria de pedir uma música do Teixeirinho e participar dos sorteios. Eita, trem! Bom dia, Domingão! Hoje é terça, tá? Vou lá pra Araquari agora cumprimentar meu amigo Anjos, o Anjos. Fala, Anjos, como é que você tá? Tá bonzinho? Pezinho na patrola? Como é que tá o cafezinho aí? Na Avenida São Paulo, ele, meu baianinho preferido. Fala, meu amigo.
2: Bom dia, pai, 89 FM, essa rádio que tem audiência, todo Baixo Sul, Joinville. Acabei levantando agora aí, meu amigo Silvio. Tô com o rádio ligado aqui, querendo ouvir uma música aqui. O Leandro Leonardo. Que conhecer toda essa galera Joinville, acordar esse povo aí. Valeu, baiano seresteiro, o Casil de...
0: Eita, baianinho!
2: Joinville! Valeu, galera! Aquele abraço pra vocês!
0: Ô, Cafu, essa história deu, meu amigo, levantamos agora, tá mal contada, rapaz. E ai, ai, ai, ai, ai! Aí eu vou te contar, né, mas... Ei, meu amigo, levantando agora! 5 e 12, pra frente que se anda! Quem mais chega aqui na manhã sertaneja, Maria Cristina do Aventureiro, muito bom dia pra você, Luiz Gonzaga, Itinga, a Rosinei, obrigado pela companhia. O canal tá liberado, 991210089, vem tomar um gole de café com o WF, com moda clássica. Matando saudade e iniciando o seu dia daquele jeito, do jeito que você gosta, hein? Toda a comitiva sertanejeira já balançando o pé da goiabeira. Bom dia, Joinville. Bom dia, Santa Catarina. Todo norte catarinense.

0: 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Bom dia, boa manhã, milionário José Rico, se eu não puder te esquecer. Aí, meu amigo, como é que eu faço? O coração fica tum-tum, batendo descompassado. Eita, o coração também, rapaz, dos peões também chora, também apanha. 5:16, seleção brasileira vence mais uma, atualizado com sucesso, né, meu amigo? 2-1, vitória do Brasil sobre o Japão. Brasil classificado aí para as oitavas de final, já confirmada. E é o seguinte, as oitavas de final, a seleção brasileira enfrentará o vencedor do confronto entre o segundo colocado do grupo E, Costa do Marfim, ou o segundo colocado do grupo L, Noruega. A partida está prevista para 5 de julho, domingo, às 5 da tarde, horário de Brasília, em Nova Jersey, Nova York. Quartas de final, se chegar entre os 8 melhores, o Brasil voltará em campo no dia 11 de julho, no sábado, a partir das 6 da tarde, em Miami. Semifinal, em caso de classificação, a seleção disputará a semifinal no dia 15 de julho, quarta-feira, às 4 da tarde, horário de Brasília, em Atlanta. O terceiro lugar, caso o Brasil perca a semifinal, disputará a terceira colocação em 18 de julho, sábado, às 4 da tarde, também em Miami. Final, se avançar, até a decisão, o Brasil jogará a final da Copa no dia 19 de julho, domingo, às 4 da tarde. Vamos torcer para que a gente possa seguir evoluindo e, é claro, ficar com um olho na tela até o dia 19 de julho. Tô na torcida!
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0: Meninos de Goiás.

0: Tem que ser total, meu amigo. Claro que tem que ser total. E por aqui é total alegria na nossa manhã sertaneja, daquele jeito que todo mundo gosta. Por favor, hein? Mais um dia que tá começando. Não vai deixar a peteca cair aí, Darcy. Por favor. Tudo equilibrado, tudo evoluído, tudo balanceado. É o seguinte, sabe aquela moda que bomba no cenário musical, que marcou época? Você acompanha aqui na nossa manhã sertaneja. E fica gostoso, fica mais doce do que o mel quando você cola no nosso 89 Zap, fala com 89, porque você tem 89 motivos, meu amigo, para ter um dia daquele jeito. Vai lá, 991210089, fica comigo e eu fico contigo até as 6h30 da manhã.
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0: Tá no ponteiro do relógio, 5h21.
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0: 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Excelente manhã para você. É um prazer estar fazendo a sua companhia nessa manhã gostosa, onde quer que você se encontre, o tempo todo, em todo lugar. 89 te faz companhia, marca presença. Muito bom dia, boa manhã, que você tenha uma abençoada terça-feira, que todos os trajetos e caminhos tragam a sua conquista do dia de hoje.
6: 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Quero pedir aquela música da Caixa 7 ali. Pareço pra minha esposa Solange. 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
0: Ei, ô Domo, agora você caprichou, aprendeu direitinho. Vai estralando o chicote com o WF. Um abraço pra todo mundo aí do Jardim Paraíso.

0: Como é que amanheceram hoje, animado?
1: Bom dia, mas muito bom dia, bom dia, bom dia, mas muito bom dia.
2: Chega, deixa o homem.
3: Você é o bichão mesmo, hein,
1: Doutor? É, já largou, velho.

0: 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Bora, pra frente que se anda, meu amigo. Tem um dia aí chuvoso hoje, né? Segundo os meteorologistas, vem aquela chuvinha danada. Deixa eu quero ver quem que tá fazendo a dobradinha aqui do nosso canal de comunicação. Todo mundo já de antena ligada na nossa Manhã Sertaneja. Deixa eu quero cumprimentá-lo. Bom dia, menina.
1: Bom dia, meu amigo Wellington.
0: Tá boa, mulher?
1: De Piraberaba.
0: Ah.
1: Seja uma ótima terça-feira a todos vocês, locutores e locutora. Amigos e amigas e ouvintes e familiares. E pedir a música com Zezé de Camargo e Luciano do outro lado da cidade.
0: Tá bom?
1: Aí um abraço a todos, uma boa terça-feira. Obrigado. Bom dia.
0: Uma boa terça-feira, vamos estralando. Ai! Estralando o chicote. É ou não é, dona Vião? Eita, trem! E os cowboys do asfalto também, passa na 89, deixa aquele salve com aquela resenha daquele jeito. Ô Noemi Borges, obrigado pela carona, meu bem, obrigado pela audiência, tô me sentindo de copiloto aí do seu lado, hein? Ela fala também com a 89 aqui, ó. 89
2: 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Bom dia, 89, eu sou a Noemi, tô na BR-101 indo pra Floripa, muito frio, muita chuva, muito caminhão, parabéns aí pra essa galera do asfalto, os cowboys do asfalto, levando aí o Brasil aí em suas mãos. É nóis, boa semana pra todos e vamos embora! Caba não, mundão!

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1: Bom dia, 5h40.
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0: eu tinha na manhã de sábado aqui, deixou o WF de fora. 5h42, quem mais tá comigo aqui? Opa, Amandinha, ela já passa por aqui. Beijinho pra você também, Amandinha. Acabei de acordar. Danada. Já tava acordado, cafezinho. Cadê a Paty lá, mamusca? Um abraço pra essas meninas guerreiras aí também, rapaz. Sempre com o pezinho na patrola com WF. Opa, pessoal da Perfix também. Se encontra em alto e bom volume. Ô, minha amiga, gatona do América aí, Adenir, já. Rapaz, 5h42, deixa eu quero atualizar aqui e falar também. Tem áudio chegando aqui, fala meu jovem.
1: Bom dia galera do Tentando Aqui, é você, a menina, acordando com todo vapor para mais um dia de trabalho, mais uma vitória do Brasil. E vamos que vamos, galera, que Deus abençoe essa rádio maravilhosa. Um abraço, galera!
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5: 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Bom dia, 5h50. 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

0: 5h56, muito bom dia pra vocês aí, meu amigo. Quero atualizar aqui, falar que a gente tá em alerta, né? Pode correr hoje temporal em Joinville, alagamento, a Defesa Civil alerta, tempestade com chuva intensa, vendaval e granizo nas próximas horas. Né? Busque abrigo e não atravesse áreas alagadas. Então atenção, né? O dia de hoje ele promete aí muita chuva intensa, alagamento. A gente que tá na madrugada já acompanhou uma chuva muito intensa desde a 1 da manhã. Então o dia de hoje tem que ficar alerta. Alerta emitida pela Defesa Civil. 89
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0: coraçãozinho vai chorando. Ai, amor, volta, por favor. Eita, trem, os brutos também amam.
1: Volta inesperado, como chega o vento.
0: Aqui não tem xexé, minha nega, não, meu amigo.
1: Volta inesperado.
0: Sem cerimônia, é ou não é? Dona costureira aí da facção que tá ligada com a 89, a dona Lena, a dona Josiane e todas as costureiras de plantão, bora lá! Viver mais um dia com muito mais emoção, após um passo à frente dos meninos da seleção brasileira. É, os meninos do Ancelotti, meu amigo, vão surpreender você que é linguarudo, língua de metro, gosta de criticar, os meninos estão surpreendendo. Bora lá, breve intervalo e já já eu volto.

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1: 89, bom dia, 6:03.
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1: E por aqui o WF transbordando felicidade com muita alegria contigo, meu amigo, você comigo. Bora lá! Abrindo a nossa segunda meia hora agora, né? É, temos mais meia hora pela frente, pra frente que se anda, porque atrás vem muita gente já se movimentando na maior cidade do estado. O movimento nas BRs, nas avenidas da vida. Bom dia!
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1: Já tá na madrugada movimentando as fábricas aí, meu amigo. Você que tá na produção, bom dia e tudo de bom. 6:05, o André Miranda, pezinho na patrola, bora lá!

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5: É mais ou menos assim, 6 e 9. Bom dia, vamos voltar no tempo agora. Peão de Ouro, Pedro Bento e Zé da Estrada.

0: Pigrecinha. Acorda, Pigrecinha.
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2: Conversa, meu patrão. 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

0: bom dia, meu amigo WF. O maior e melhor locutor da melhor e a melhor, melhor e a maior rádio de Santa Catarina, sul do mundo. WF, aqui é Denito Cagueiro Pesado, chegando agora no QTH Família. Quero mandar uma música, todo o programa, para minha família, que começa com a minha matriarca, né? A Janete, toda a Nayara, minha filha que é professora em Araquari, meu filho João, que está lá na Disney, funcionário da Walt Disney.
1: Aí sim, hein?
0: Meu filho Jefferson, o melhor baterista de Santa Catarina, que é do Sou Assim.
1: Aí eu dou valor.
0: E a todos os cargueiros pesados que estão aqui na escuta, tá? Desse que vos fala, Denilton Cargueiro Pesado.
1: Pose, pose,
0: valeu,
1: pose.
0: Valeu, meu irmão. Bom dia a você. Forte abraço.
1: Vamos acelerar esse vídeo.
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1: Pose, pose, pose a todos os motoras que nos dão a honra da sua audiência, levando aí o cargueiro pesado desse Brasilzão. Bom dia, 6h22.

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1: É desse jeito, meu amigo, mexendo o corpinho. 6h27, o WF vai agradecendo você, desejando um dia daquele jeito arrojado, bonito, meu amigo. E o torneio da Copa do Mundo segue em frente, todo mundo feliz, juntamente com o nosso Brasilzão, que ontem nos surpreendeu.
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1: Tá preparado aí pra ficar ligado na melhor e maior audiência do Bom Dia? É o jornal, vem aí, Marco Aurélio, Jonathan Marques, com aquela informação fresquinha pra você, meu amigo. O tempo todo, nosso jornalista buscando informação pra deixar você muito bem informado. Vem aí, Marco Aurélio.
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3: 6h28.
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Bom dia, Joinville. Bom dia a toda a região norte de Santa Catarina. Bom dia, ouvintes da 89 FM, os mais ligados, os mais atentos da rádio em toda a região norte de Santa Catarina. Agora, às 6 horas e 34 minutos, está começando o Ponto de Partida, com muita informação e comentários com credibilidade. E, é claro, a sua participação aqui na 89 FM, a líder de audiência. A número 1 na Rádio Joinville.

0: E eu, Marco Aurélio Braga, com muita felicidade e muita satisfação, vou com você até às 8 horas da manhã. Você que esteve até agora acompanhando a programação musical da 89 FM com o Manhã Sertaneja, que retorna amanhã às 5 horas da manhã com Wellington Fernandes, o popular WF, porque agora você acompanha o melhor do jornalismo. E vamos lá, vamos começar a trabalhar e nós vamos começar com as manchetes e os destaques do programa de hoje, com muita informação para deixar você sempre muito bem informado, porque antes de sair de casa, comece pelo ponto de partida. E eu vou falar aí do governo, que quer ampliar o teto do MEI para R$140 mil e permitir até 2 funcionários. E Santa Catarina acionou a Procuradoria-Geral da República contra Lula e acusa o presidente de discriminação contra o povo catarinense. E operação da GAECO mira a suposta pirâmide financeira, 2 empresários são presos e esquema atinge Joinville e toda a região. E também você vai saber que a Câmara de Vereadores aprovou o empréstimo de R$65 milhões para projetos climáticos, mas a aplicação do recurso gera questionamento. E também o maior lote da história da restituição do imposto de renda, que começa a ser pago hoje, terça-feira, para 9 milhões de contribuintes. E também os detalhes da posse do novo presidente da CIG ontem à noite aqui em Joinville. E claro, o comentário esportivo de Gabriel Fronzi. Tudo sobre a Copa do Mundo, os bastidores do esporte aqui em Joinville. A Alemanha deu tchau para a Copa do Mundo. A Holanda também. E além da sua participação da nossa grande audiência. Porque aqui, os ouvintes são nossos olhos e a nossa voz pelas ruas da cidade. Tem muita notícia importante, muita notícia aí para deixar você ligadinho nesta terça-feira, 30 de junho de 2026. E eu começo essa manhã dando o meu bom dia mais do que especial para Jonathan Marques, ele que fica de olho no WhatsApp da 89FM para colocar você no ar. Bom dia, John. Ótima terça.
1: Bom dia, Marcão. Bom dia aos ouvintes da 89FM. Estamos de olho no WhatsApp que mais movimenta o norte de Santa Catarina, que, aliás, é esse aqui, ó. Você participa, manda o seu nome, o seu bairro, pode mandar mensagem de áudio ou de texto, sempre se identificando e, obviamente, mandando o seu recado na medida do possível. Vamos dar voz ao seu recado aqui na número 1 de Joinville.
0: 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E vamos começar falando do tempo. Olha, choveu, hein? Choveu a noite toda, choveu forte aqui em alguns pontos da cidade de Joinville. Nesse momento, temperatura de 15 graus da maior cidade do estado e também em toda a nossa região. E a temperatura, olha, hoje a previsão é a chuva dar uma trégua aí. Choveu a noite e agora dá uma diminuída na chuva, pelo menos na manhã, tarde e noite. Não há previsão de chuva, temperaturas podem chegar no máximo a 20 graus e mínima de 15. Nesse momento, temperatura, como eu disse, está no 15 graus. É a mínima para o dia de hoje. Está tranquilo, está bom. Pelo menos não está aquele frio de rachar, né? Mas a chuva volta, hein? A chuva aí, pelo menos para quinta-feira, está previsto a retomada das chuvas. Amanhã não. Amanhã o tempo seco, máxima de 22 graus, vai dar aquela aquecidinha. Mas a partir de quinta-feira, a chuva retorna aqui para Joinville em toda a região. E também teremos quedas de temperaturas. Mas isso nós vamos falar mais próximo do final de semana, porque as temperaturas podem cair para um dígito apenas aí lá por sábado. Mas tá longe ainda. Vamos falar só aqui nos próximos 2 dias aí, que é terça e quarta-feira, tempo seco aqui na maior cidade do estado e em toda a região norte de Santa Catarina. também vamos falar do trânsito na edição de hoje, hein? Agora às 6 horas e 40 minutos, trânsito na BR-280 começa a ficar agitado, começa a ficar lento. BR-101 também começa a registrar os primeiros movimentos. E a zona sul da cidade, né? Monsenhor Gersino, Florianópolis, quem tá saindo ali da rua Guanabara também tá pegando o trânsito bem complicado nessa já nas primeiras horas da manhã. E também quem tá saindo lá da zona norte, né? Quem tá saindo lá do Jardim Paraíso, quem tá saindo lá do Aventureiro, quem tá saindo de vários pontos da cidade e ouvindo 89 FM, fique ligado que a gente vai falar muito do trânsito, principalmente com a sua participação. Vamos agora para o intervalo comercial, voltamos depois do intervalo com muita notícia nacionais e internacionais aqui no primeiro bloco do programa Ponto de Partida. Fique com a gente e a gente já volta.
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0: Agora às 6h41.
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0: Estamos de volta agora às 6 horas e 45 minutos aqui em Joinville. Muito obrigado pela sua audiência, né? Tá amanhecendo 6h45 da manhã neste momento. Temperatura na casa dos 15 graus. Muito obrigado pela sua audiência. Você que está saindo de casa, você que está fazendo aquele cafezinho agora pela manhã. Olha, deixando a casa perfumada de café. E você que já chegou no trabalho, né? Tomando aquele cafezinho da firma. Olha, muito obrigado pela sua audiência. Muito obrigado pelo seu prestígio de acompanhar o jornalismo da 89 FM. O pessoal já tá ligadinho aqui, o Nelson Amorim de Pirabeiraba, dando bom dia aqui no YouTube da 89 FM. E o pessoal no WhatsApp, hein? O pessoal no WhatsApp tá aqui agitado, hein? O Cláudio do Profipo, olha, tá aqui dando bom dia também, ligadinho. Tá todo mundo aqui fazendo desabafo. Olha aqui, a Cláudia tá indignada, hein? Indignada com a Celesc, que tá cobrando bandeira amarela na conta de luz de tanta chuva. O que está caindo? Olha, de tanta chuva que está caindo, ainda tá cobrando a Celesc aí a bandeira amarela. É um desabafo da Cláudia logo nas primeiras horas da manhã. A gente leu aqui, a gente viu a mensagem da Cláudia. Tenha um ótimo dia. E também o nosso amigo Carlos Carvalho, lá de São Francisco do Sul, tá mandando imagens aqui da praia de Ubatuba. Na verdade não é de Ubatuba, ali naquele trevo ali, quem vai para Ubatuba, quem vai para Enseada, bem na rotatória, tá dizendo o tempo tá nublado lá em São Chico, lá muita neve. Um abraço para todo mundo da região, pessoal de São Francisco do Sul, minha querida São Chico, um abraço para todo mundo lá da Enseada, o pessoal dos bairros de São Francisco do Sul, mas também de Araquari, Barra do Sul, Garuva, Itapuá, São João do Itaperiú, Pissarras, hein? Vai ter o Pissarraiá, hein? Pissarras no final de semana. Olha, muitas atrações e shows nacionais em Pissarras. E também Barra Velha, toda a região norte de Santa Catarina, aqui Jaraguá do Sul. Tem também Campo Alegre, lá São Bento, Rio Negrinho. Todo mundo ligado na 89 FM. E olha, nós já temos ouvinte na linha, hein? E vamos colocar o ouvinte da 89 FM, porque aqui os nossos ouvintes tem prioridade.
1: WhatsApp 991210089. Também. Bom dia, Marcão. Bom dia a todos. Eu queria apenas informar que está havendo vários roubos de cercas, portões, lixeiras de alumínio.

0: Nós temos tudo gravado ali no Petrópolis, tá? Tudo por câmera. E a gente já descobriu aonde estão esses portões e vamos pegar quem está roubando. Nós estamos plantando aí, conversando com os vizinhos para ficarem de olho, aquele que tem cerca e portão de alumínio para ficar de olho, botar câmera para nós pegar esses malacas. Ô Marco, assim ó, eu só fico chateado. Por que que esses vagabundos fazem isso com o trabalhador de Joinville? Porque ninguém ganha isso aí. Essa seca de alumínio é muito cara, eles vendem em troca de droga. E o receptador tem que pagar isso aí. Então nós estamos procurando, estamos marcando e já sabemos quem são os receptadores.
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2: Tá aí o desabafo do nosso ouvinte falando uma questão que está sendo comum aqui em Joinville, é o pessoal levando o portão, levando grade, levando tudo das casas, o pessoal está ficando já revoltado e o pessoal está fazendo uma investigação paralela aí, segundo o nosso ouvinte, para saber principalmente quem é que está comprando. Eu sempre digo aqui, tanto no Ponto de Partida como no Joinville em Foco, claro que tem gente que furta aí por troca de droga, para trocar pequenos furtos, né, para trocar por algum outro equipamento pequeno até, mas principalmente para manter o vício da droga, mas o pessoal, tem gente comprando, né, tem gente ali ganhando dinheiro em cima aí dessa fragilidade. Então é preciso ficar de olho quem está comprando, quem está lá na ponta. Essa é a investigação verdadeira que precisa ser feita. E a população, eu recomendo, é ligar para a Polícia Civil, falar com um delegado aí para tentar fazer uma investigação aí mais profunda para prender os receptadores, tá certo, nosso ouvinte? Nós vamos falar mais no próximo bloco a respeito desses furtos aqui em Joinville e também voltar a colocar esse áudio aí do nosso ouvinte, que é importante aí para toda a sociedade joinvilense também ficar atenta aí nessa questão dos furtos que estão acontecendo aqui na nossa cidade. E aí, toda a região também, né? Se bobear, tem aí São Francisco, né? Itapuá, a praia também, muitas casas de veraneio aí são atacadas aí durante esse período do ano. É toda a região esse problema. Ó, e vamos falar agora do dólar, né? Porque o dólar continua, como a gente sempre fala aqui no início do nosso programa, nesse bloco mais de economia e assuntos nacionais e internacionais, porque o dólar voltou a oscilar em margens estreitas aí durante a sessão de ontem. O dólar fechou a segunda-feira praticamente estável em um dia de variações limitadas da moeda norte-americana, também em outras divisas emergentes no exterior. Então o dólar à vista encerrou o dia com variação positiva de 0,06%, aos R$ 5,17. No ano, a moeda americana já passou a acumular uma baixa de 5,76%. O dólar comercial para compra fechou a R$ 5,17 e também para venda a R$ 5,17. Só para você entender, fazendo um resumo do que aconteceu no dia de ontem, que impacta no dólar, que impacta na nossa economia, impacta na sua vida, o cenário nacional e internacional. Após um projeto iraniano atingir um navio de carga no Estreito de Hormuz, Estados Unidos e Irã trocaram ataques e acusações de violação do cessar-fogo provisório nos dias seguintes. Já no domingo, uma autoridade norte-americana afirmou que os dois países haviam concordado em suspender as hostilidades e retomar as negociações. No início do dia, também outra informação que teve impacto na nossa economia foi o boletim Focus, divulgado pelo Banco Central do Brasil, que mostrou que a mediana das projeções dos economistas para o dólar no fim deste ano seguiu em R$ 5,20. Como eu disse, o dólar hoje está R$ 5,17. A projeção dos economistas é ele fechar esse ano em R$ 5,20. Então não vai ter muita oscilação. A expectativa também é sobre a taxa básica da Selic no fim de 2026, seguiu em 14% na projeção dos economistas e para encerrar 2027 permaneceu em 12%. Então a queda da taxa Selic para os economistas, final de 2026, 14% e 12% em 2027. Atualmente, a Selic está em 14,25% ao ano, bem acima das taxas praticadas, por exemplo, em países como os Estados Unidos e o Japão. E esse diferencial dos juros vinha sendo apontado nos últimos meses como um fator favorável à atração de dólar para o Brasil. Hoje, o cenário é um pouco diferente em função das perspectivas de alta dos juros nos Estados Unidos e nova baixa aqui no Brasil. Outro assunto que impactou muito, mais uma vez, é pesquisa, né? Pesquisa eleitoral nessa época do ano. E teve pesquisa ontem da BTG Nexus, que mostrou o presidente Luiz Inácio Lula da Silva com 47% das intenções de voto no segundo turno na corrida do ao Planalto, contra 44, tá apertadinho, hein? 44 do Flávio Bolsonaro. 44 a 47, com margem de erro de 2% percentual para mais ou para menos. Os dois estão praticamente em empate técnico e o levantamento anterior, os percentuais eram de 49 a 43, agora está 47 a 44. Então, tudo empatado na disputa ao Planalto. E vai ser cada vez mais apertado. E nos especialistas de política que eu tenho conversado nos últimos dias, dizem o seguinte: a eleição no Brasil, como várias eleições no mundo inteiro, agora no Peru, por exemplo, a diferença da vencedora está em 0,01%, margem de voto estreitíssima. E assim vai ser num país e no mundo polarizado entre direita e esquerda, a diferença vai ser sempre mínima. Acredite, a partir de agora as eleições vão ser definidas no detalhe. E o governo federal encaminhou ontem a proposta para ampliar o limite de faturamento aos microempreendedores individuais, o MEI, para R$140 mil. Olha, atenção você que tem o seu MEI aí na sua empresa, pequena empresa que fatura até hoje o limite é R$81 mil. Pode passar para R$140 mil. A proposta foi encaminhada e faz parte aí de um acordo político construído durante a tramitação da PEC que reduz a jornada de trabalho da escala 6x1, que hoje está no Senado. Além do teto do faturamento, a proposta também autoriza a contratação de até 2 empregados. Hoje, os MEIs só podem ter 1 funcionário registrado. O projeto começará a tramitar na Câmara dos Deputados. Inicialmente, a intenção do presidente da Câmara, Hugo Mota, era votar na proposta antes do recesso parlamentar, marcado para agora, em 18 de julho. Mas vai ficar difícil, tá apertadíssimo aí o prazo para 18 de julho. Por que querem aprovar 18 de julho, né? Porque muita gente vai para a eleição, né, gente? Muita gente vai concorrer novamente à reeleição para deputado estadual, federal, né? Muita gente, o Senado vai esvaziar, que é muita gente vai à reeleição para Senado ou candidatos a governador ou alguns candidatos até a presidente da República. Então, dia 18 de julho, aquele recesso, né? Aquele recesso e depois, quando voltar, já é eleição. Então, praticamente o ano legislativo finalizando e o pessoal tentando dar aquela apurada, né? Esse projeto do MEI prevê tramitação em 2 etapas. O primeiro, o teto atual de R$ 81 mil por ano, passa, num primeiro momento, para 2027, para R$ 110 mil o teto. E depois, num segundo momento, já em 2028, o teto alcançaria aos R$ 140 mil. É bom. Esse aumento do teto aí do MEI é bom, né? 81 para muita gente já tá apertadinho e depois passa por uma outra faixa, que é o Simples Nacional, já tem uma cobrança de impostos, né? Então, para quem tem pequenos negócios, pequenas lojas, quem vende uma roupa aqui, uma roupa ali, pipoqueiro, o pessoal do Uber, né? O pessoal dos aplicativos, motoristas de aplicativos, que tem ali que registrar ali para emitir uma nota fiscal para ficar tudo direitinho, 81 mil tá ficando pouco, tá ficando apertado. Então, subiria para 110 em 2027 e 140 em 2028. E a Receita Federal começa a pagar nesta terça-feira, hein? Hoje, o último dia do mês de junho, né? Dia 30, o segundo lote da restituição do Imposto de Renda da Pessoa Física de 2026, referente ao mês de junho. O crédito bancário será realizado ao longo do dia, com 16 bilhões destinados a 9,5 milhões de contribuintes. Então serão pagos 16 bilhões aí destinados no Imposto de Renda. Tem gente que vai receber uma graninha extra, hein? Vai dar aquela aquecida na economia. Você quer já comprar uma geladeira, já comprar aí, pagar um empréstimo, pagar uma dívida, aí já aproveita esse lote aí da Receita Federal. Esse é o maior lote de restituição da história em números de beneficiados. O valor é o mesmo do primeiro lote de 2026, que foi pago em maio. Juntos, os dois pagamentos devem contemplar cerca de 80% das restituições previstas para esse ano, segundo a Receita Federal. dá uma ajuda, né? Um dinheirinho aí, quem pagou imposto de renda, dá uma ajuda aí. 80% já tá com dinheirinho no bolso aí, quem fez, quem deixou lá pro último dia vai ficar pra mais, né? Ou foi pego na malha fina. É. O leão te pegou, se não vai receber é porque o leão te deu uma mordidinha. Eu vou tomando meu café aqui, você vai tomando seu café aí, você que também está se deslocando pela cidade de Joinville, em toda a região, pelas estradas aqui da nossa região norte de Santa Catarina, muito obrigado pela sua audiência, hein? A chuva está provocando estragos aí em todo o estado de Santa Catarina, hein? Mas aí para o sul do estado, aí teve algumas cidades atingidas. Aqui choveu bastante à noite, mas agora o tempo está nublado, mas está seco, não está chovendo em alguns pontos da cidade, tá aquela pista molhada, né? Tomar cuidado aí, você que já está circulando ou vai circular pela cidade. Muita atenção no trânsito. E nós vamos falando em trânsito, nós vamos ter uma entrevista aqui sobre multas, hein? No terceiro bloco vamos falar aí com o pessoal da Help Multas, que vai esclarecer aí tudo para você saber, né? Toma uma multa, como recorrer, como não deixar a sua carteira ser suspensa. É uma complicação depois que é suspensa que você não tem ideia. Então vou esclarecer tudo para você aqui na edição de hoje do programa Ponto de Partida. Olha, nós já temos ouvinte na linha, prioridade máxima.
1: Bom dia, meninos.
2: Bom dia.
1: Passando na frente do restaurante popular agora, 6h56, tá tudo escuro, a grade fechada, uma fila bem grande ali fora. Já mudaram de endereço, já encerraram as atividades, o que aconteceu? Sabe me dizer aí, Marcão?
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2: É, sobre o restaurante popular aqui no bairro Bucarim. O pessoal diz que é o restaurante popular do centro, mas ali é bairro Bucarim, pertinho do centro, né? Não, tá tudo funcionando, não teve nenhuma mudança. O pessoal não chegou ainda no trabalho, tá ali preparando. Depois eles ligam as luzes ali, fica tranquilo. Olha, quero mandar um abraço especial pro meu amigo Douglas, né? Foi meu colega, trabalhou comigo na empresa dele durante um tempo. Tá aí ligadinho, tá no trecho, tá na estrada aí. Ouvindo 89 FM, encontrei o Douglas um dia desse ali comprando uns bolos, umas cucas ali no supermercado no bairro Boa Vista. E um abraço, Douglas, e muito obrigado pela audiência. Olha, a corrida presidencial entra em nova fase a partir de hoje, hein? Com a entrada em vigor aí das restrições previstas no calendário eleitoral. O presidente Luiz Inácio Lula da Silva e também governadores como Jorginho Melo aqui de Santa Catarina, que disputarão a reeleição, passa a enfrentar limites legais para usar os instrumentos de comunicação do governo, reduzindo uma das principais diferenças entre quem ocupa cargos no executivo e seus adversários. É para equilibrar, não pode ficar usando a máquina pública. As mudanças não impedem que os governos de continuar exercendo suas funções, nem proíbem a divulgação de atos oficiais. O objetivo da legislação é evitar que a estrutura estatal seja usada para favorecer candidaturas durante o período pré-eleitoral, preservando a igualdade de condições entre os concorrentes. Um dos principais marcos é o fim do prazo para empenho de despesas como publicidade institucional dos órgãos públicos federais, estaduais e municipais. Aqui tem uma discordância aí com alguns advogados, né? Mas segundo a lei, a publicidade institucional aí, federal, estadual e municipal, devem ser suspensas. Na prática, a partir dessa data, a comunicação oficial passa a ficar sujeita a restrições mais rígidas, reduzindo aí a capacidade de promover ações de governo em um momento em que a disputa eleitoral ganha maior intensidade. Embora o calendário oficial aí, o calendário eleitoral imponha restrições, sobretudo para quem exerce mandato, especialistas do direito eleitoral destacam que ele não limita todas as vantagens aí dos governantes. A presidente da República, por exemplo, continua sendo o centro das decisões políticas e econômicas do país, assim como o governador do estado, que passa também a ter uma relevância. Não vai desaparecer o governador, mas vai ter aí algumas regras mais rígidas, principalmente em comunicação institucional. A tendência é que, a partir de agora, tanto os governos estaduais e federais quanto oposição concentrem ainda mais esforços na agenda partidária, redes sociais, entrevistas e mobilização política. E para finalizar esse bloco aí, rapidinho, hein? O governo de Santa Catarina não gostou nada do que o presidente da República, Luiz Inácio Lula da Silva, disse em Itajaí sobre o povo catarinense, hein? E entrou aí com uma ação por meio da Procuradoria-Geral do Estado com uma representação criminal na Procuradoria-Geral da República contra o presidente, que configura aí incitação à discriminação contra os catarinenses. A manifestação aí afirma que o discurso do Lula trouxe acusações generalizadas e discriminatórias contra a população catarinense. Vamos ao rápido intervalo comercial, voltamos depois do intervalo, é rapidinho com os nossos anunciantes, a Patrícia já tá aqui, já chegou cedinho hoje para trabalhar, hein, Patrícia, coisa linda, hein, e porque você vai saber, você que dormiu, olha, a Holanda perdeu nos pênaltis ontem para Marrocos, hein, Marrocos avançou na Copa do Mundo, e a Alemanha que deu tchau, hein, a tetracampeã mundial deu bye bye, e você vai saber de tudo aqui na 89, o esporte é com o Gabriel Fronzi lá no último bloco, no próximo bloco eu vou falar mais para vocês sobre assuntos aqui de Joinville e de toda a região norte de Santa Catarina. Fique com a gente, já voltamos.
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0: Agora 7:04.
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0: Muito bem, estamos de volta agora às 7 horas e 10 minutos aqui em Joinville, temperatura de 15 graus nesse momento na cidade de Joinville, em toda a região norte de Santa Catarina, também aqui em Joinville, aqui na região central da cidade, né? Eu tô olhando aqui pela minha janela, o tempo tá nublado, né? Tempo fechadinho nesta manhã de terça-feira, 30 de junho de 2026, já acabou o primeiro semestre, né? A partir de amanhã estamos no segundo semestre do ano, né? Passou rapidinho, já estamos na Copa do Mundo, já estamos na segunda fase, o Brasil já está nas oitavas de final, daqui a pouquinho começa a aquecer as eleições, né? Começa a aquecer aí as disputas eleitorais, que vai começar a aquecer mesmo a partir do mês de agosto, quando ficam definidas aí as convenções partidárias, e aí fica tudo definido. Ontem estava todo mundo aqui em Joinville, né? Teve posse da CIG e estava todo mundo aqui em Joinville, principalmente os pré-candidatos, né? Um abraço para todo mundo aqui. O Zé Ramos, hein? José Luiz Ramos está aqui no YouTube da 89FM, dando bom dia, o Luciano Carvalho. E o WhatsApp da 89FM agitado, hein? Agitadíssimo nessa manhã, muita gente mandando informações, muita gente falando aqui, acidente agora na rua da prefeitura, onde vira para o mirante. Ônibus, carro e moto ficou trancada embaixo do ônibus. Ó, a moto embaixo do ônibus, hein? Acidente agora nesse momento aí, para quem vira no mirante, é na rua Hermann August Lepper, aqui passando a prefeitura de Joinville, sentido a zona industrial. Quem está avisando aqui é a nossa ouvinte, Alessandra. E o nosso ouvinte aqui, o Matheus do Ulisses Guimarães, ligadinho na 89FM, tá no trecho, tá no caminho de Rio Negrinho, por enquanto, tudo tranquilo na BR-101. É, e você que tá deixando aí a criançada na escola, né, naquela correria do dia, né, já tá também no caminho aí das ruas da cidade de Joinville, e o pessoal tá aí já deixando o filho. É importante é não chegar atrasado, né, Jonathan Marques, como a gente sempre fala aqui, né, chegar atrasado aí, chegar tranquilamente, não fazer bagunça. Olha, o pessoal tá todo animado porque o Brasil venceu, e chega naquela agitação na sala de aula, a professora fica braba, né. Brasil! Olha, e aqui a nossa ouvinte também, a Maiara, tá dizendo o seguinte, né? Por quem perguntou do restaurante popular, o que tava vendo, tava tudo apagado, a Maiara passou agora por lá e tá dizendo o seguinte: restaurante popular já está aberto. Para aquele café da manhã, né? Que é servido lá agora nas primeiras horas da manhã. Olha, como eu falei, uma circulação grande de pré-candidatos ontem aqui em Joinville, e ontem teve a posse da nova diretoria da Associação Comercial e Industrial de Joinville, a ACIG, que realizou ontem às 7 horas da noite, 7:30 da noite, começou a posse da sua nova diretoria. O evento aconteceu no Joinville Square Garden e teve aí, reuniu 800 lideranças políticas e empresariais. Vários políticos do estado estavam presentes, entre eles os pré-candidatos ao governo do estado de Santa Catarina, o próprio governador Jorginho Melo, o ex-prefeito de Chapecó, o João Rodrigues, e outras várias autoridades, aí, candidatos e pré-candidatos, né? Todo mundo aí de olho ali na classe empresarial, no network, vamos dizendo assim, nos contatos que são feitos nesse tipo de evento. O novo presidente da ACIG é o advogado André Dyer, que é sócio do escritório Dyer Jacob Advogados e da Dyer Aço. Ele é mestre e professor em direito empresarial. Ele vai substituir o também empresário Guilherme Bertani, que é ligado à empresa Docol. Vários desdobramentos, várias pessoas aí comentando sobre os discursos realizados. Tem vários discursos importantes, hein? O ex-presidente que saiu deu uma cutucada aí na parte aí da falta de representatividade no projeto da BR-280, da duplicação 280. Olha, vou dar um toque aqui, né? Uma dica. Tem que ser bandeira da CIG, tem que ser bandeira dos empresários, além da representação aí, melhor representatividade política aqui em Joinville, que já tem um movimento, né? Cada voto conta, importante movimento para a gente ter mais representatividade na Assembleia Legislativa em Florianópolis, mas também na Câmara Federal em Brasília, mas também lutar pela BR-280. Poderia ser uma boa bandeira da CIG, hein? Porque boa parte dos empresários aqui de Joinville usam a BR-280 para o Porto de São Francisco do Sul, muito usam a nossa estrutura aqui, que tá colapsada, né? Ninguém consegue transitar pela BR-280. Podia ser uma bandeira da ACIG, duplicação já. E sem demora, e sem amarra, né? Essa aí como um fato obrigatório. fica lá no discurso, só dizendo, ah, a BR-280 tem que ser duplicada, mas tem que ir lá fazer pressão. Inclusive, eu digo aqui, né, a CIJA, muitos anos atrás, foi uma das responsáveis aí por alguns feitos aqui na nossa região, e verdade seja dita, e tem que se colocar esse mérito na BR-101, na duplicação da BR-101, foi uma bandeira da CIJA. Aqui, na época, o presidente era o professor, empresário, ex-dono do Jornal Notícia, Moacir Tomasi, que liderou a questão aqui da BR-101. Também teve a luta pela implantação da Universidade Federal de Santa Catarina, também numa luta aí na época, o presidente da CIJA era o ex-prefeito de Joinville, Udo Deller. Teve vários movimentos aqui importantes para a cidade de Joinville lideradas pela CIJA. A crítica que se faz hoje à CIJA é que se perdeu um pouco esse protagonismo aí importante que era feito antes e que hoje se enfraqueceu muito aí por uma parte, uma força maior da CIJA, que leva muita gente no, na posse. Muitos políticos vão lá na posse da CIJA. Tem que também dar aquela cutucada e cobrar por obras melhores aqui na nossa região. E o... Olha, nós temos ouvinte na linha, mas antes do ouvinte, rapidinho, sei que o ouvinte tem prioridade, né? Mas deixa eu falar rapidinho aqui que o plenário da Câmara de Vereadores de Joinville aprovou na segunda-feira, ontem, o projeto de lei que prevê a contratação de 65 milhões de reais com o BNDES e também com garantia da União no programa Fundo Clima. Importante, né? Vai estar chegando aí o El Niño, né? Que pode trazer chuvas aqui para a nossa região. Os recursos deverão ser aplicados em desenvolvimento urbano sustentável por meio de implantação de infraestrutura de mitigação e adaptação climática, além da elaboração de estudos e projetos. 65 milhões de reais. Esse projeto é diferente de outros que estão na Câmara de Vereadores, que estão para sair, para ser aprovado, que somam quase 200 milhões de reais, um pouco mais de 200 milhões de reais, que são para infraestrutura urbana, que é principalmente aí o binário da Zona Sul, Monsenhor Gersino e com a Rua Florianópolis. Esse projeto de 65 milhões já teve um questionamento na Câmara de Vereadores. Ele não deixa claro exatamente para que vai ser aplicado, qual é o projeto exatamente dos 65 milhões de reais. Era uma discussão que foi levantada durante as comissões pelo ex-vereador caçado Cleiton Profeta, que chegou a apontar falta de clareza do que será usado esses investimentos de 65 milhões de reais, mas a Câmara de Vereadores aprovou ontem e está na Prefeitura aí para investimentos em clima, desenvolvimento urbano e principalmente aí nesse fundo do programa Fundo Clima do BNDES. Agora sim, vamos para o nosso ouvinte que está na linha.
1: WhatsApp 991210089. Bom dia, locutores da 89 FM.
0: Bom dia.
1: Ei, eu quero agradecer a audiência de vocês e o bom trabalho que vocês estão executando, porque eu lembro que eu reclamei de um buraco que tinha na Urbano Schmidt ali, um pouquinho antes da entrada da rua que vem para Ponto Trabalhador. Pô, os caras vieram e tamparam, e acho que pelo jeito agora acho que fizeram um serviço bem feito, porque dentro de uma semana eles tinham feito duas vezes o serviço e o buraco voltou a descascar de novo, voltou o buraco de volta. Quero agradecer a audiência de vocês e bom trabalho e bom final de semana. Meu nome é Henrique, tá? Aqui do Comasa, valeu, um abraço a todos.
0: Henrique do Comasa, muito obrigado, é isso aí, a gente faz a crítica, a gente faz o apontamento, mas também faz o elogio, também mostra a solução. Muito obrigado, Henrique, aí pela observação. O Henrique do Comasa, né? Muitos ouvintes do bairro Comasa ligadinho na 89 FM e ligadinhos aqui no jornalismo, é isso aí, a função. Olha, a Kátia tá mandando também mensagens aqui para mim, passando agora nesse momento da Uruçanga, dizendo o seguinte: luzes acesas no restaurante popular, mas tá todo mundo do lado de fora, né? A pessoa tá esperando aí para tomar o café da manhã.

0: E uma obra paralisada virou alvo de uma operação do Grupo de Atuação Especial de Combate às Organizações Criminosas, o GAECO, na manhã de ontem. O prédio teria começado a ser construído em São Bento do Sul, aqui no Planalto Norte de Santa Catarina, com o intuito de atrair investidores e compradores sob a promessa de obterem lucros expressivos. A partir dos seus aportes financeiros, dois empresários foram presos suspeitos aí de fazer parte aí desse golpe. Segundo o GAECO, foram cumpridos 6 mandatos de busca e apreensão e 2 de prisão preventiva contra os empresários envolvidos em um esquema de lavagem de dinheiro nas cidades de São Bento do Sul, Campo Alegre, Itapuá e Joinville. As investigações apuraram que a construção de um edifício na cidade de São Bento do Sul teria sido utilizada por um grupo de pessoas para atrair investidores e compradores sob a promessa de obterem lucros expressivos a partir dos seus aportes financeiros. De acordo com a polícia e os investigadores da GAECO, a investigação apuraram uma confusão patrimonial entre pessoa física e jurídica envolvidas no empreendimento, além da possível utilização de mecanismos de lavagem de dinheiro e adoção de táticas de negócios que configurariam uma pirâmide financeira que culminaram na paralisação da obra e do empreendimento. A investigação está e tramita em sigilo de justiça aqui em Santa Catarina. Olha, pegou toda a região, hein? Pegou toda a região aqui com vários empresários. Olha, uma situação muito triste aconteceu em Balneário Barra do Sul, hein? Nós recebemos agora um áudio de um ouvinte falando aí desse furto de grade, furto de portão, pessoal que está comprando, receptando esses materiais, que precisa ter uma investigação mais séria. E é o nosso ouvinte do bairro Petrópolis preocupado, tem várias ações no bairro Fátima, zona sul da cidade de Joinville. E olha o que aconteceu em Barra do Sul, na madrugada de segunda-feira, de domingo para segunda-feira. Né? Uma loja de computadores foi invadida por criminosos, 2 homens, que roubaram PC gamers completos, notebooks, que foram furtados dessa loja de informática. A ação foi registrada por câmeras de segurança e causou grande prejuízo para esse empresário. Uma loja pequena, tinha grade na porta e foi arrombado com uma facilidade tremenda. Eu vi as imagens, os homens entraram ali, abriram a porta da grade, entraram, roubaram os computadores e saíram andando. Segundo o proprietário da loja, esses itens furtados são 2 PC gamers, né, esses PCs caros aí que o pessoal usa para jogar, um branco e um preto, e 2 notebooks da marca Lenovo e um monitor gamer de 24 polegadas. A empresa também fez um alerta importante nas redes sociais. Caso alguém encontre anúncios ou receba ofertas de notebook, PC gamers ou monitores a preço muito baixo do mercado na região de Balneário Barra do Sul, suspeite, e a orientação é não comprar, porque receptação é crime e deve ser comunicada imediatamente à Polícia Militar através do telefone 190. Boa dica! O pessoal quer levar vantagem em tudo, né? Desde o empresário lá comprou um apartamento achando que ia ter lucro exagerado aí, como o pessoal também que quer sempre levar uma vantagemzinha de comprar uma coisa mais barata, né? Abre o olho. E vamos para o intervalo comercial. No próximo bloco eu vou falar sobre multas aqui em Joinville, hein? Multas para você recorrer, ainda há dicas também da Sicredi sobre a economia. E eu vou falar das multas, né? O pessoal perde carteira aí porque não fica ligado quando vê, perdeu a carteira de dirigir, hein? A Help Multas passará aqui informações importantes aí para você se precaver aí desses problemas. E também vamos falar aí depois da Copa do Mundo. Olha, o semestre está terminando aí, último dia do mês de julho, entrando o segundo semestre, depois vem a eleição e daqui a pouquinho já é Natal. Vamos correr, vamos se agilizar aí, nós voltamos depois do intervalo comercial com mais notícias aqui no Ponto de Partida. Fique com a gente.
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0: Agora 7:23.
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Agora, 7 horas e 27 minutos aqui em Joinville. Tempo fechado, nublado, nessa terça-feira, último dia do mês de junho. Já passou junho, hein? Dia 30 de junho. Amanhã já é julho, já é segundo semestre, já é aquela... Tem gente que já bateu a meta, como a Patrícia aqui do comercial da 89 FM, que já bateu a meta do ano, já tá trabalhando pra 2027. É, segundo me dizem aqui, né, Patrícia? Não, não é verdade. Tá aqui muito trabalho ainda pela frente. Vamos lá, né? Vamos trabalhar, vamos começar a lutar aí, que tem um ano ainda pela frente, né? Mas passa rápido realmente, porque você realize todos os seus projetos nesse ano aí, pra dar aquela corridinha, né? Eu também tenho vários projetos aqui que eu tenho que tirar do papel, tem que correr atrás da máquina. Obrigado aí pra todo mundo que tá ouvindo e se conectando na 89 FM, em todas as plataformas digitais, você que tá no YouTube da 89 FM, você que perdeu uma parte do programa, pode ouvir depois, né? A gente tem entrevista daqui a pouquinho aí sobre multas, você pode ver depois no YouTube da 89 FM. E muito obrigado pra todo mundo ligadinho aqui no WhatsApp da 89 FM. Olha, o pessoal tá falando aqui, ó. Bom dia, Marco Aurélio e Jonathan Marques. Informando aí que tem vários buracos na rua Dona Francisca, em frente ao Hotel Plaza Norte. Esses buracos são vários, feitos aí pela Águas Joinville, que abriu e não tapou, está perigoso, causando acidente. Esse é o Jonathan do bairro América, que passa ali pela Dona Francisca. Sim, ali no Plaza Norte é sentido, qual sentido? Voltando, mas sentido ao Distrito Industrial, né? Quase ali na rotatória da Deller. Então o pessoal está reclamando aí do buraco, dos buracos da rua Dona Francisca. Como o pessoal reclama da rua e pede, todo dia pede aqui para mim, Marco Aurélio, não esquece de falar aí a situação precária da rua Clodoaldo Gomes, que é ali que liga a rua Rui Barbosa a rodovia ali do Distrito Industrial. O pessoal está reclamando que aquela rua ali tem uma buraqueira. Até a prefeitura passou ali, deu uma arrumada no acostamento e tal, mas precisa passar uma revitalização no asfalto ali da rua Clodoaldo Gomes, que circula bastante gente e também tem grandes empresas ali nesse trecho dessa rua.

0: E chegou a hora do nosso quadro Panorama Financeiro com dicas dos especialistas da Sicredi sobre economia e negócios.
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0: E no Panorama Financeiro desta terça-feira, novamente, é um quadro especial porque o Jefferson Silva, que representa a Sicredi, fala diretamente da China com os nossos ouvintes. O pessoal está na China, né? Vários integrantes da Sicredi, Cleiton Bernardes, o próprio China, que é gerente da Sicredi aqui de Joinville, também está na China. E eu vou falar com o Jefferson, que depois de visitar algumas empresas e centros de inovações mais avançados aí da China, de maneira breve, gostaria que o Jefferson falasse para a gente quais são as percepções sobre a China e o que acontece para que o país não para aqui, não para de crescer.
2: Bom dia, Marco. Bom dia a todos os ouvintes que nos acompanham no Ponto de Partida. Marco, na semana passada nós falamos sobre a velocidade com que a China transforma planos em realidade. E quanto mais tempo ficamos por aqui, conseguimos entender um pouco mais o que está por trás disso. Mas antes de falarmos sobre a China, uma rápida atualização sobre a economia brasileira. Na última semana, os principais indicadores e expectativas do mercado permaneceram estáveis, sem grandes alterações. O dólar também seguiu praticamente no mesmo patamar, com pouca volatilidade. Mas voltando à China, Marco, o que mais chama atenção, além da velocidade, é também a forma com que a execução faz parte da rotina. A execução aqui faz parte do dia a dia. As ideias não passam por longos ciclos até saírem do papel. Elas são testadas, ajustadas e implementadas de forma contínua, com aprendizado acontecendo durante o processo. E isso não é algo isolado, Marco. É um padrão do ecossistema. Governo criando condições, universidade formando base técnica e as empresas conectando tudo isso diretamente ao mercado. Claro que existem erros e empresas que não prosperam, mas o volume de tentativa e a rapidez de ajuste fazem parte da lógica de funcionamento da China. No fim, Marco, o que fica evidente é que a execução aqui não é a etapa final, é parte do dia a dia. Eu sou Jefferson Silva, este foi mais um Panorama Financeiro, hoje diretamente de Xangai, na China. Um grande abraço e até a próxima semana.
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0: Excelente dica do Jefferson sobre essa realidade do país, da China, né? Que grande desenvolvimento. É errar rápido, corrigir rápido e tomar as posições rapidamente. Essa é uma posição aí da China muito importante nessa informação que o Jefferson, que está lá nessa missão da Sicredi na China, e passando aqui para os ouvintes da 89FM. Esse foi o Panorama Financeiro, conteúdo com participação dos especialistas da Sicredi Norte aqui de Santa Catarina. O Panorama Financeiro vai ao ar todas as terças e quintas-feiras aqui no Ponto de Partida. Olha, e agora eu vou falar de um assunto que interessa muita gente, principalmente os ouvintes aqui da 89FM, que são as multas, né? Olha, o pessoal tem reclamado bastante aqui na 89FM, o pessoal aí, sem perdão, dando canetaço. E eu estou aqui com o Rafael da Ref Multas, o Rafael Moraes, sócio-proprietário da Help Multas, e que nós vamos tirar algumas dúvidas importantes para os nossos ouvintes, que também podem participar. Manda suas dúvidas também aí no WhatsApp da 89FM, que a gente esclarece aqui para você. Rafael, primeiramente, bom dia e muito obrigado por estar aqui nos estúdios da 89FM.
3: Bom dia a todos aí, bom dia pela oportunidade aí, John, o Marco, né, que trouxe a gente aí para falar um pouquinho sobre o trânsito aí de Joinville e principais dúvidas que o pessoal tem aí em relação ao processo de suspensão, cassação de CNH aí, que tem ocorrido bastante aí em Joinville.
0: É verdade, tem acontecido bastante. E eu tenho uma dúvida que é uma dúvida que pode ser de muita gente, né? Que essa diferença entre suspensão da carteira de motorista e a cassação propriamente dita. O que, que é esses dois pontos?
3: É, o processo de suspensão, ela tem um período, né, para começar o bloqueio da CNH e também tem um tempo para ela terminar. Então, sim. E o processo de cassação, ela suspende a CNH, né, por 24 meses.
0: Tá? Dois anos sem dirigir.
3: Dois anos sem poder dirigir e voltar para a autoescola fazer reabilitação da CNH. Então complica mais a situação. Né? O que pode acontecer um processo de suspensão, por excesso de pontos. A pessoa teve uma multa lá que é radar 50% acima da velocidade permitida, que é uma multa que é autossuspensiva para a CNH. Somente ela já pode suspender a tua CNH. Sim. Ela vai instaurar um processo administrativo aonde essa pessoa vai sofrer esse processo, que pode chegar aí a 8 meses sem poder dirigir.
0: E a cassação? A cassação é o caso mais grave? A gente se envolveu em um acidente de trânsito?
3: Mais grave. Vamos dizer assim que a pessoa tem um processo de suspensão e ocorreu o bloqueio da CNH dela.
0: Sim.
3: Só que ela foi abordada dirigindo com a CNH suspensa. Uhum. Então, o agente de trânsito, a polícia militar, ela vai aplicar a multa, né, de dirigir com a CNH suspensa. É uma multa de R$ 880,41, aonde essa multa gera um processo de cassação, que é de 24 meses sem poder dirigir e voltar para a autoescola, fazer a reabilitação, né?
0: E a reciclagem, daí tem que fazer o processo todo, né?
3: Isso, tem que fazer tudo de novo.
0: E olha só, o pessoal, eu tenho outra dúvida também, que deve ser dúvida dos nossos ouvintes, e com certeza é. Mas como é que eu sei que a minha carteira está em processo de suspensão? Porque quando vê, você é pego de surpresa que a minha carteira está sendo suspeita. Como é que eu fico sabendo disso?
3: Vou explicar rapidamente aí, né? Em relação ao processo, quando o DETRAN instaura o processo administrativo, ele vai mandar uma notificação no endereço da tua CNH.
0: Sim.
3: Tá? Você precisa estar com o teu endereço atualizado para você poder receber essa notificação e você tomar providência em relação a se defender desse processo, para você continuar dirigindo normalmente. Porque o que acontece? Quando a pessoa vai renovar a CNH, ela passa lá o endereço dela, né, que ela está atualmente. Só que, porventura, né, ela pode mudar de endereço. Só que ela não atualiza esse endereço no DETRAN. Aonde essa pessoa não fica sabendo do processo e pode ter problemas aí, complicações na CNH dela aí, né? Então eu dou a dica. Vocês que estão com dificuldade, não sabem, teve bastante multas aí nos últimos tempos, né? Chega até a Help Multas ali, em frente ao antigo DETRAN da rua Blumenau ali, né? Sim. A gente vai poder auxiliar você a consultar para ver se você tem um processo administrativo ou se você não tem. Se não tem, né, você já vai estar tranquilo, né, em relação se a tua CNH está tranquila ou não.
0: Né? É porque tem muita mão de pessoal vai passando aí radares, hoje tem muitos radares na cidade, né? Tem aí controladores de velocidade, e não vamos nem entrar no mérito aqui se tem muito ou se tem pouco, mas o pessoal está levando multa, isso é indiscutivelmente. E aí o pessoal vai meio que deixando para lá, né? Não vai chegando, mudou de endereço, aquela coisa toda.
3: Um grande erro das pessoas que recebem a notificação, né, do DETRAN, é que não vai dar nada, vai dar alguma coisa, né? Sim. Busque ciência, saber como que tá, o que que aquela notificação tá te passando, que às vezes ali ela não fala muita coisa, mas tem vários tipos de situação que pode ocorrer com uma notificação dessa daí. Se você não toma uma ação perante o DETRAN, não se posiciona, sim, perante, porque é teu direito exercer o direito à defesa. Né? Isso daí é a base da nossa Constituição.
0: Né? Mas muita gente acha que é complicado, né? Porque assim, pô, vou recorrer, vou ter que ir lá no DETRAN e pega não sei o quê, e pega isso e pega aquilo. A Help Multas vem justamente para orientar qual o caminho melhor para se fazer. E ajuda a justificar também a multa?
3: Isso. Então, o que que nós da Help Multas, né? Hoje a gente está presente aqui em Joinville há 7 anos já, né? 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Então, a gente tem uma equipe bastante grande em direito de trânsito, que é onde a gente pode auxiliar esse cliente, né, a consultar, a CNH, a fazer todo o procedimento. A gente vai analisar esse processo tecnicamente. O DETRAN não aceita historinha. Historinha, porque o meu cachorro passou mal e eu tive que passar rápido no radar. Sim. Isso não cola, não cola. Você tem que analisar o processo tecnicamente para você poder surtir efeito dessa defesa lá na frente.
0: E vamos fazer outra pergunta. Temos ouvinte na linha, Jonathan Marques, fazendo uma perguntinha aí. Vamos botar, tem que ser pergunta leve, não dá para ser pergunta pesada.
4: Vamos lá. Pergunto primeiro, bom dia também ao Rafa por aqui. Ele está dizendo: bom dia, Marcão, Rafael, vamos lá. Eu gostaria de fazer uma pergunta sobre o vencimento de exame toxicológico. Ele vira multa?
0: Boa pergunta.
4: E como recorrer? É o Sandro que está perguntando aqui, Rafael.
0: Boa pergunta.
3: Isso. Tem acontecido muito essa multa e foi começado a aplicar essa multa a partir de janeiro desse ano. Tanto que a lei ela está em vigor já desde 2023, tá? Só que a partir de janeiro desse ano, né, o Detran de Santa Catarina ele começou a aplicar essas multas que a gente chama que é de balcão, né? Ela gera, vamos dizer, se a pessoa não fez o toxicológico dentro do prazo determinado por lei ali, né, o próprio sistema do Detran já aplica essa multa, né, sobre a CNH. É uma multa de R$ 1.467 e 7 pontos na tua CNH.
0: Ou tá? 7 pontos já de cara?
3: Isso, já de cara, né? É uma infração gravíssima com um fator multiplicador em 5 vezes na questão do valor, né? Então, essa multa, você que exerce atividade remunerada, tem a categoria C, D ou E, né? Você precisa entrar no teu aplicativo lá e ver a validade do teu toxicológico. Né, se está próximo de fazer, corre fazer para não sofrer essa multa, né, do toxicológico, a multa de balcão. Aí.
0: Multa de balcão, olha só, é uma novidade aí. A multa de balcão, você nem percebe e já tá levando a multa. Né? E a cassação ou suspensão da carteira, pode ser uma multa só, já pode resultar numa suspensão, numa cassação, numa tacada só?
3: Isso, só uma multa aí já pode gerar um processo de suspensão. Vamos fazer um exemplo aí, né? Um radar 50% acima da velocidade permitida lá. O radar de 40, você passou acima de 60 km por hora ali, né? Você já vai ter essa multa, que é uma multa que suspende a CNH. Ela sozinha tem o poder de instaurar o processo contra a tua CNH. Outro exemplo, né? A gente orienta sempre, né, que se beber, não dirija, né? Sim. Mas porventura, se acontecer da pessoa se recusar a fazer o teste do bafômetro, é um tema muito polêmico isso, né? Mas é uma multa de quase 3 mil que também ela sozinha pode suspender a tua CNH por 12 meses. Caramba. E outros tipos de multas aí, né? Multas que forçar a passagem, que é uma multa de quase 3 mil, suspender a CNH por 12 meses. Vamos um outro exemplo aí de multas aí que pode manobra perigosa, né? Uma multa de quase 3 mil também suspende a CNH por 12
0: manobra perigosa e o pessoal na rua resolve dar um cavalo de pau, por exemplo.
3: Cavalo de pau.
0: É isso. Aí uma multa pesada pode causar suspensão imediata.
3: Mas não só isso, tá? Vamos dizer que ele vai fazer. Isso acontece muito para os motoboys, né? Começar a costurar muito no trânsito, né? Usar o corredor dali, né? Não que não... aqui em Joinville não é permitido usar

0: né? Exato. Então daí pode gerar um processo também.
1: Jonathan Marques, mais um ouvinte, olha, o assunto é bom.
2: Aí pega fogo, vamos lá. É, inclusive do Motoboy tem um perguntando aqui, Rafael, o seguinte. Esses fones de ouvido que estão acoplados aos capacetes agora, teve um que recebeu uma multa, inclusive tem alguns que ouvem 89 com esse fone. É, pode gerar multa realmente você utilizando esses rádios acoplados ao capacete sem ser o fone de ouvido, mas ele está ali conectado?
0: Pela legislação de trânsito, ela pode, tá? É, em relação a... É um aparelho novo, né, que estão usando agora, né? É um intercomunicador, né, que o pessoal vai viajar e coisa e tal, coloca o intercomunicador ali para poder fazer. É, isso pode gerar multa, sim, tá? É, tudo que vai tirar o teu foco do trânsito, pode. É a mesma coisa se você dirigindo e tá segurando o teu telefone celular. Pode gerar a multa, né?
1: Atenção,
0: claro que tudo vai depender do policial no momento ali que ele a verificar, né? Então, geralmente tem gente que anda de moto e tá mexendo no telefone celular. Já acompanhei, já vi muitos casos desse aqui em Joinville, né? Verdade. Então, é a mesma coisa. Tudo que for para te ajudar ali nessa questão do intercomunicador ali, que não vá te distrair, né? Se você puder parar o veículo para poder utilizar, é uma questão de segurança daí.
1: Segurança. Né? Então eu recebi uma notificação de suspensão e cassação. Fui lá na Rapomultos, vi que eu tenho, ou recebi em casa, enfim. Eu posso recorrer, eu tenho tempo para recorrer tanto da suspensão como da cassação.
0: Pode e deve. Você vai estar exercendo o teu direito de defesa. Sim. Né? Você não vai aceitar calado. Porque tem situações dentro do processo que a gente consegue identificar irregularidades.
1: Uhum.
0: Que isso daí pode vir ter o processo arquivado. Sim. Né? Então a tua CNH vai estar normal, você não vai precisar fazer curso de reciclagem, não vai ficar 12 meses sem poder dirigir e vai continuar a tua vida normal.
1: E a última pergunta aqui. Hoje, qual é o maior erro para quem recebe a notificação do Detran? Qual é o principal erro dessa pessoa?
0: Ignorar essa notificação.
1: Ignorar.
0: É. Você tem que correr atrás, saber se você tem dúvida. Não confia na Help Multas, né? Eu não confio, vai no Detran. Vai lá e pergunta para eles o que essa notificação pode fazer contra a tua CNH.
1: Excelente.
0: Daí você vai buscar a Help, né? A Help Multas ali, para você poder potencializar esse estudo técnico dentro do teu processo para poder reverter o teu caso perante o Detran.
1: Perfeito, grande entrevista, hein? Grandes esclarecimentos aqui do Rafael Moraes, da Help Multas. A Help Multas fica na frente do Detran, então na Rua Blumenau.
0: Na Rua Blumenau, na frente do antigo Detran, né?
1: Ah, o antigo Detran, sim.
0: É a Ciretran, né?
1: Sim.
0: A gente tem o costume de falar que era o Detran, né?
1: É verdade.
0: Mas muito conhecido ali, pertinho ali na Rua Blumenau, ali em frente ao antigo Detran.
1: Olha só. Então tá, fique ligadinho aí, você que tá tomando multa aí, a torto é direito, né? Andando rápido também, vai lá. Dá pra justificar. Algumas coisas são que você considera que foi injusto também. Vai lá que você recebe uma orientação da Help Multas. Matheus, Rafael, muito obrigado. Obrigado pela entrevista. Esclareceu muito o Rafael de Moraes. Mais algum esclarecimento gostaria de dar pra população?
0: A gente da Help Multas, a gente sempre preza, né? Pela pessoa sempre ter cuidado no trânsito, principalmente os motoboy.
1: Sim.
0: O porquê? Porque o motoboy, ele é uma pessoa, né, em cima daquele veículo ali que tá frágil, tá exposto a essas situações que podem acontecer dentro do trânsito. Então, tenha previsão do que pode acontecer. Não ande rápido, não ande, por causa que você vai chegar lá na tua entrega um minuto antes só. Isso é muito pouco, tá? Porque você tem alguém que está te esperando em casa.
1: Excelente dica, muito bem. Muito obrigado, Rafael. Excelente final aí de entrevista. A gente vai para o rápido intervalo comercial. Nós voltamos daqui a pouco para falar de Copa do Mundo e para falar de esporte. Comentário de Gabriel Fronzi. E a Alemanha deu bye-bye para a Copa, hein? Você vai saber de tudo depois do intervalo comercial. Já voltamos.
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3: Agora às 7h48.
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0: Muito bem, estamos de volta agora às 7 horas e 52 minutos aqui em Joinville. 15 graus é a temperatura nesse momento. Muito obrigado você participando daqui do 89 FM, do jornalismo. Aqui o Rogério do Jardim Paraíso também mandando a sua mensagem aqui. Muita gente, né, mandando a mensagem. O assunto de multa tem grande interesse. Depois eu vou ler aqui tudo aqui para você aqui na 89 FM. Mas antes, agora vamos falar de esporte. E esporte, quem entende é Gabriel Fronzi.
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0: Muito bom dia, Gabriel Fronzi. Olha, Gabriel, ontem, aquele mata-mata de Copa do Mundo, né? Primeiro o Brasil quase teve um ataque do coração. E depois Paraguai eliminou a Alemanha e a Holanda também deu tchau para a Copa do Mundo, Gabriel.
2: Bom dia daqueles que a gente gosta de Copa do Mundo, né, Marcão? Um ótimo dia para você, para o Jonathan, para todos ligados na 89 FM. Eu estava estudando agora há pouco.
0: Opa, picotou o áudio do Gabriel Fronzi.
2: O mesmo dia foi na Segunda Guerra Mundial. Opa, voltei.
0: Voltou.
2: De ser eliminados no mesmo dia foi na Segunda Guerra Mundial, né, em 1945.
0: Boa.
2: Mas a seleção brasileira... hora de virada, e ela tem as digitais do técnico Carlo Ancelotti, né, Marcão? E ontem, assim, estava à noite no jantar de posse da CIG, aliás, muitos bastidores sobre o Jack no jantar de posse, mas a gente comentava com outras pessoas, até mesmo eu e você, a gente tinha falado sobre isso. Cara, o Casemiro fez um primeiro tempo horrível, né? O Casemiro, na opinião de muitos, tinha que ser substituído. Mas daí essa é a diferença, Marcão, por isso que a gente é radialista e o Carlo Ancelotti é o melhor técnico do mundo, né?
0: É verdade.
2: Porque ele resolve manter o Casemiro em campo, o Casemiro dá a volta por cima, faz um segundo tempo sensacional e merecidamente não só marca o gol da seleção brasileira, como é eleito melhor em campo. O Brasil faz 2-1 contra o Japão, chega com moral, hoje vai conhecer o seu adversário. Óbvio que o Brasil poderia ter jogado muito mais, mas assim, a Copa do Mundo, ela mostra esse nível de equilíbrio, Marcão. Vamos pensar assim, essa fase, 16 avos, ela começou no domingo. Um gol de diferença, com o Canadá vencendo a África do Sul com um gol do Eustáquio já no finalzinho do segundo tempo. Jogo do Brasil, gol também no final do segundo tempo. Jogo do Paraguai com a Alemanha, pênaltis. Jogo da Holanda com o Marrocos, pênaltis. Ou seja, o jogo do Brasil foi equilibrado porque todos os jogos desta Copa, sim, do Mundo são equilibrados.
0: Copa do Mundo.
2: Não adianta a gente querer isso, não adianta a gente querer que só o nosso jogo seja 2 vira e 4 acaba. O nível da Copa do Mundo, com a globalização das informações, mostra isso. E por isso que resultados como o de ontem, a eliminação da seleção holandesa e também da seleção alemã, mostram o nível da Copa até o momento.
0: É isso. Se a gente for fazer até um rescaldo aí das Copas anteriores, o Brasil também nunca teve grande dificuldade, principalmente nos títulos. Em 94, nos Estados Unidos, aquele 1-0 em cima do...
2: Sim.
0: Com 1-0 em cima dos Estados Unidos, gol do Bebeto, naquele passe sensacional do Romário, também foi um jogo sofrido nas oitavas de final, o Brasil podia ter ficado de fora. Em 2002, nós tivemos um jogo dificílimo contra a Bélgica, 2-1, e a Bélgica saiu vencendo, enfim, a Bélgica... O jogo contra a Inglaterra, Gabriel, em 2002, o Brasil com 1-0, aí o Ronaldinho Gaúcho resolve fazer, sim, a barbaridade que fez, no bom sentido. Então a Copa do Mundo nunca é fácil, e ontem foi uma grande vitória do Brasil, animou o torcedor, o pessoal ficou animado, hein?
2: E essa, literalmente, né, esse gol do Brasil, do Gabriel Martinelli com o passe do Bruno Guimarães, óbvio que com as devidas proporções, ele lembra um pouco, num cenário invertido, o gol do Bebeto, porque o Gabriel Martinelli, ele fica de lado para a bola, tal qual o Bebeto ficou esperando o passe do Romário, e cuida com a linha de impedimento. Então ele fica olhando o zagueiro e olhando quem vai pifar, Gabriel Martinelli recebe a bola e bate no outro canto, de um cenário invertido, comparando com o que foi com o Romário em 94. Mas sobre o jogo da Alemanha, foi a primeira derrota da Alemanha nos pênaltis na história da Copa do Mundo, né? Então, a Alemanha nunca tinha perdido nas oitavas de final, inclusive, né, no mata-mata. E eu acho que sim, Marcão, depois de 3 mundiais, a gente pode refletir um pouquinho sobre a Alemanha, né? Porque a Alemanha foi eliminada nas 2 fases de grupo, depois de ter conquistado a Copa do Mundo em 2014 aqui no Brasil, caiu na primeira fase em 2018, caiu na segunda fase em 2022 e agora cai na segunda fase. Então, assim, não chega sequer às oitavas de final. O Paraguai, que teve mérito, segurou 1-1, Almirão de novo fazendo um jogo muito bom. Paraguai classificado, assim como o Marrocos, que buscou a classificação Aos 46 minutos do segundo tempo, Marrocos vinha perdendo para a Holanda. Aos 46 do segundo tempo, Marrocos empata, leva para a prorrogação, leva para os pênaltis e consegue a vitória nas penalidades.
0: É, um bom jogo ontem também do Marrocos contra a Holanda. A Holanda deu tchau, a Alemanha deu tchau. O Brasil é o único pentacampeão, podia ser alcançado pela Alemanha, não vai ser. O Brasil finaliza essa Copa, pelo menos a gente é o único penta, né, Gabriel? Então não tem. Ninguém vai tirar esse mérito. E a Alemanha não ganha nada desde 2014, depois daquele 7-1 e o título no Brasil. É uma maldição do 7-1.
2: É isso. Hoje temos outros bons jogos, né? Costa do Marfim e Noruega às 14h. Daí saiu o adversário da seleção brasileira, França e Suécia e México e Equador. Para fechar rapidinho, Marcão, como eu disse...
0: Gabriel, só para encerrar. Qual é o jogo que tem? É França contra a Suécia, né?
2: França e Suécia hoje 18h e México e Equador às 22h.
0: Eu sou sueco desde pequenininho. Eu sou sueco, inclusive conheci a Suécia já e eu sou sueco. Tenho vários amigos suecos e eu vou torcer para a Suécia com toda a minha força, Gabriel. Finalizando.
2: E todo mundo, né, Marcão? Porque a França é a grande favorita do torneio até aqui, né? Principalmente pelo que fez na primeira fase. Eu mesmo colocava a Holanda como uma das equipes que tinha feito uma boa primeira fase, mas ontem a Holanda acabou sucumbindo para a boa seleção marroquina. O time do Marrocos é muito bom, tá, Marcão? E isso valoriza ainda mais o empate da seleção brasileira no primeiro jogo. Rapidinho, Marcão, antes da gente ir embora. Informação de bastidor. Debatida ontem, inclusive, durante o jantar de posse da CIG lá no Joinville Square Garden. Aliás, né, era 11h30 da noite e tinha gente que ainda não tinha jantado, né? No jantar de posse da CIG, foi aquela coisa, né?
0: Não dá pra ir.
2: Foi aquela coisa. 11h30 da noite teve gente que não tinha jantado. Informação do nosso companheiro de imprensa, Charles Fischer, da ND, é que a Sporteca está reformulando a sua proposta relacionada à SAF do Joinville. Ou seja, o Jack desidratou, o Jack desvalorizou e a Sporteca gostaria de rever os dados desse contrato. Só que a informação dos bastidores de ontem, lá conversei com muitas pessoas, é que outros dois grupos pretendem fazer proposta pela SAF do Joinville nos próximos dias. Um de 150 milhões, mesmo valor da Sporteca, um de 170 milhões. Então, vamos aguardar, né, o desenrolar das coisas nesses próximos dias. O Jack vem desidratando mesmo, né, Marcão, como a gente vem falando, um time que, pô, tá dando meio expediente só lá no CT para não gastar com alimentação. É um Joinville que, pô, vem colocando profissionais para fazer frila na primeirona joinvilense. Então, é um negócio que não tá muito legal, mas hoje deve esquentar ainda mais essa situação da SAF e do Joinville, colaborando, como a gente disse, com a informação do Charles.
0: Muito bem, Gabriel Fronzi, uma excelente terça-feira para você. O Gabriel Fronzi que retorna ao meio-dia no 89 Esportes, falando tudo sobre Copa do Mundo e tudo sobre os bastidores do Joinville Esporte Clube e também no Joinville em Foco, falar sobre Copa do Mundo também no Joinville em Foco às 18h. Gabriel, muito obrigado e excelente terça.
2: Valeu, Marcão, é sempre um prazer.
0: Sempre todo nosso, Gabriel Fronzi, com informações exclusivas aqui na 89 FM, tudo sobre o Jack e também Copa do Mundo. Jonathan Marques, vamos encerrando por aqui e retornamos amanhã, 18h30, com o programa Ponto de Partida.
3: Valeu, um abraço, Marco Aurélio, um abraço aos amigos da 89 FM.
0: E eu, Marco Aurélio Braga, retorno às 18h com o Joinville em Foco, um giro pelas principais notícias do dia de hoje, dessa terça-feira. Então nos acompanhe aqui no jornalismo da 89 FM. Beijo no coração de todos, fique com Deus e até mais tarde. Na sequência, você tem o incrível Douglas Martins com Manhã Premiada aqui na 89 FM. Tchau.
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0: É isso, manhã premiada na 89 FM, na Joinvilense de Verdade. Hoje, terça-feira, dia 30 de junho de 2026, uma terça-feira muito feliz.
1: Brasil
0: ontem na Copa do Mundo venceu o Japão, a Alemanha foi eliminada, a Holanda foi eliminada. Nossa senhora, hoje, meio-dia, 89 Esportes vai estar daquele jeito, gente. Manhã premiada com muitos prêmios maravilhosos. 991210089, você manda a hashtag prêmios89. Porque hoje, por aqui, na número 1 de Joinville, nós temos kit 89 mais camiseta, kit Planeta das Batidas. E só tava faltando você por aqui, tá bom? Manda o seu WhatsApp que tem muita música boa e a sua participação.
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0: Diego e Vitor Hugo, Beijei a Cura, 89.

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3: é? 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
2: Tô pronto.

0: Israel Rodolfo na 89. Coplay. Tocou por aqui também Todo Mundo Menos Eu, Hugo Guilherme, Vizinho Chato, Henrique e Juliano, Um Mês e Pouco, Zé Neto e Cristiano e Beijei a Cura, Diego e Vitor Hugo. 89 FM.
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0: 8h22.
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0: Tempo nublado em Joinville, 18 graus.
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0: Muito bem, 89 FM, Joinvilense de verdade, manhã premiada aqui na número 1, eu tô esperando por você no 991210089 com a hashtag Prêmios 89.
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0: Porque eu tenho por aqui, gente, além daquele kit 89 mais camiseta, aquela camiseta toda personalizada da número 1 pra você desfilar pelas ruas, eu tenho aquele kit Planeta das Batidas também, viu?
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0: Léo Balbinotti, sabe aquele número chato?

Kleber e Kawana 89, cerveja de boteco. Tocou por aqui também os Barões da Pesadinha, Eu Fui Pra Terminar. Basiquinha de Matheus e Cauã e Paixão de Mulher da Paula Fernandes.

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5: Tempo nublado em Joinville, 18 graus.
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0: Muito bem, 89 FM, Joinvilense de Verdade, manhã de terça-feira, dia 30 de junho. É, junho chegou ao final, tá chegando por aqui a Rádio Novela 89. O tempo passou rápido em junho também, viu? 89 FM. E eu não fui nenhuma festa junina, absurdo.
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0: Novela O Rei do Gado, uma disputa por terras, uma paixão impossível e a saga de duas famílias rivais marcam a história da novela. Sem medo de ser feliz, Zezé de Camargo e Luciano, 8h49.

Bruno e Marrone na 89 FM. Amor não é jogo de azar. Você curtiu por aqui também Chave Cópia, Felipe Araújo com Jorge Matheus, Me Amo Me Larga, Simone Mendes e a rádio novela O Rei do Gado de 1996, a música Sem Medo de Ser Feliz, Zezé de Camargo e Luciano. Daqui a pouquinho tem mais.

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2: 92.
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2: Tempo nublado em Joinville, 18 graus.
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2: O Brasil está classificado para as oitavas de final da Copa do Mundo após vencer o Japão por 2-1 de virada, gols marcados por Casemiro e Gabriel Martinelli. A seleção brasileira agora aguarda o vencedor do confronto entre Costa do Marfim e Noruega para definir o seu próximo adversário. O próximo duelo do Brasil pelas oitavas de final já tem data, horário e local. Será domingo, dia 5 de julho, às 5 horas da tarde, em Nova Jersey. Hoje acontece então às 2 da tarde, Costa do Marfim, Noruega, e quem vencer enfrenta o Brasil domingo, 5 horas, horário de Brasília. Agora 9:07, para mais informações, continue na 89 FM.

0: E com muita alegria a gente segue por aqui na 89 FM, na Joinvilense de Verdade, nesta manhã de terça-feira. Manhã ensolarada, não, nublada. Ai, que saudade de falar ensolarada. Ô sol, cadê você, meu amigo? Ai, bom demais. Não tem sol, mas tem prêmios, tá? 991210089, hashtag prêmios89. Eu tenho o kit 89 mais camiseta e aquele kit Planeta das Batidas também esperando por você.
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0: Gustavo Mioto, DNA.
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0: Ferrugem na 89.
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0: Pinato e Tesouro. Você curtiu por aqui na número 1 de Joinville também. Henrique e Diego com Jorge Henrique e Rodrigo, lado A e lado B. Sorte de Alguém, Maiara e Maraíza. Podcast de Felipe Rodrigo e DNA do Gustavo Mioto, a primeiraça do bloco.
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1: 9h23.
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3: 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Essa roupa é pra quem?
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1: Tempo nublado em Joinville, 18 graus.
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5: 89 FM, Joinvilense de verdade, manhã de terça-feira na número 1. Obrigado pra você que tá dando carona pra gente, tá? Você que tá no trânsito, você que tá em casa, tá no trabalho, os motoristas de aplicativo, obrigado de coração pra cada um de vocês. Muita gente fala, Douglas, ó, eu entro no carro de aplicativo, tá sintonizado no 89, então eu só posso agradecer a carona e pedir pra você, amigo, passageiro, que tá usufruindo do trabalho do nosso amigo ou amiga motorista de aplicativo agora, não esquece de deixar aquela nota boa, não esquece de deixar aquele comentário positivo, porque com certeza você tá indo em segurança para o seu destino. Um abraço também especial aos motoristas de táxi, de van, de ônibus, quem está na correria do dia a dia, os entregadores também, sempre sintonizados na número 1 de Joinville, tá? Os entregadores que saem de casa muitas vezes 4 horas da manhã para pegar as entregas e voltam quase meia-noite, passam um dia inteiro na rua trabalhando. Então fica aqui o nosso respeito a todos vocês, tá bom? Você que tá de férias também, tá curtindo 89, aproveitando, descansando, obrigado de coração.
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5: Tairone, dieta forçada.
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0: Eterna, Marília Mendonça, Bebi Liguei. Tocou por aqui também Falta Você, Tiaguinho, Gatilho, Matheus e Cauã e também Dieta Forçada do Tyrone. Existe dieta que não é forçada? Só pra saber.
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0: 9:42.
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0: Nublado em Joinville, 18 graus.
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10: Terça-feira na número 1 de Joinville, terça-feira nublada, temperatura marcando 18 graus neste momento. Manhã premiada comigo, Douglas Martins, na 89 FM, na Joinvilense de Verdade. E tá chegando por aqui agora a Bancada da Semana. Bora!
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10: Embaixador Gustavo Lima, bala alojada.

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0: Apaixonado Raiz na 89, Turma do Pagode. Você curtiu por aqui Balanço da Rede, Matheus Fernandes com Chão de Avião, Só Vem Me Amar, Sandro e Cícero, e também Whisky Vagabundo, Laona Prado.
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0: 10 e 2.
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4: A Alemanha foi eliminada da Copa do Mundo após perder para o Paraguai nos pênaltis na fase de 16avos de final. O empate em 1-1 persistiu no tempo normal e na prorrogação também. Mas o time paraguaio levou a melhor nas penalidades, confirmando a eliminação alemã precoce. Com esse resultado, a seleção tetracampeã encerra sua participação no Mundial de forma melancólica, acumulando mais um vexame após os fracassos nas fases de grupo de 2018 e 2022. Penta é só o Brasilzão, tá, Alemanha? Eu confesso para vocês que eu comemorei bastante a eliminação da Alemanha, principalmente depois do 7-1 em cima da gente. Agora 10:06, para mais informações, continue na 89 FM.
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0: Muita alegria, a gente segue por aqui na 89 FM, na Joinvilense de Verdade. Manhã premiada comigo, Douglas Martins, tá chegando a dose dupla. Duas do seu artista favorito na número 1 de Joinville. Mas é o tempo todo mesmo, tá? 89
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0: 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Dose dupla de hoje com Jorge Matheus, molhando volante e ranking.

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0: Israel Rodolfo na 89, Cama de Solteiro. Você curtiu por aqui também, Simplesmente Acontece. Ana Castela e Péricles. Alô Inveja, Henrique Juliano e Ranking. Também Molhando o Volante de Jorge Matheus na dose dupla. 89 FM.
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0: 10:22.
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0: Tempo nublado em Joinville, 18 graus.
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4: Muito bem, 89 FM, Joinvilense de Verdade, eu tô te esperando aqui na número 1 de Joinville, tá? Que a sua terça-feira seja maravilhosa. Terça-feira é essa que só tá começando, bora! 991210089, você manda a hashtag Prêmios89, porque eu tenho aqui kit 89 mais camiseta e eu tenho também kit Planeta das Batidas te esperando.
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4: Jean Giovanni, mensagem errada.

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0: Gustavo Mioto, na 89, solteiro não trai. Tocou por aqui também, aproveita, Cleiton Romário, decide aí, Matheus e Cauã, e Pássaro de Fogo, Paula Fernandes. 89
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0: 10h42.
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0: 89 FM, João Vilense de verdade, dá tempo de você participar ainda. 991210089, hashtag prêmios 89. A gente tem aquele kit Planeta das Batidas, kit 89 mais camiseta e agora tem Amigos no Rádio.
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0: Eu juro, Leonardo!

0: 89, Maus Bocados, regravação da música do Cristiano Araújo. Tocou por aqui, Chama Ela Pra Mim, Eduardo Costa. Eu Juro, Amigos no Rádio, Leonardo. Deixa eu dar uma olhadinha na planilha aqui de sorteios. Ó, o kit 89 mais camiseta pro Odário Souza, do bairro Aventureiro, do Vila Nova. Porque do Aventureiro é a Cláudia Gomes, do final do telefone 5855. Ganhou o kit Planeta das Batidas. Boa! É isso, ó. O pessoal da produção vai entrar em contato com vocês. E na volta do intervalo tem o delivery, tem par de passaporte pro maior parque temático da América Latina, tá? 89
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0: 11 horas.
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2: Falando de Copa do Mundo, a Holanda foi eliminada na Copa ao perder para o Marrocos nos pênaltis por 3-2, após o empate em 1-1 no tempo regulamentar e na prorrogação. A partida eliminatória foi disputada no Gigante de Acero na fase de 16avos da final. O gol da Holanda foi marcado por Cody Gakpo, mas o time cedeu empate aos marroquinos, e foi dominado em grande parte do confronto. A partida terminou então 1-1 e a Holanda foi eliminada nos pênaltis. Mais um gigante que se despede de forma precoce. Aliás, não tão gigante assim comparado à Alemanha. Mas além da Alemanha, agora a Holanda estão eliminadas da Copa do Mundo. Eu falo não tão gigante quanto a Alemanha, porque a Alemanha tem 4 títulos mundiais. Agora 11:04. Para mais informações, continue na 89 FM. 89 FM. E com muita alegria a gente segue por aqui na 89 FM, na Joinvilense de Verdade. Manhã de terça-feira, começando agora o Delivery. Sua música é entregue na hora.
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2: 991-210089. Delivery, sua música entregue na hora. Nesta terça-feira, nublada em Joinville. 18 graus, hoje, dia 30 de junho de 2026. É o último dia de junho, é o último delivery de junho. E é nele que você vai participar e vai ganhar, tá? 991-210089. Peça a sua música. Mande seu áudio, pode ser por escrito também. Nós temos. Eu sempre prefiro por áudio, que eu gosto de ouvir a sua voz. Mas, Douglas, eu não consigo mandar áudio agora, tô no trabalho. Pode ser por escrito, não tem problema, tá? Eu tenho aqui kit 89 mais boné pra você desfilar pelas ruas de Joinville com um boné todo estiloso, todo personalizado da 89. E eu tenho também por aqui na número 1 o par de passaporte para o Beto Carreiro. Hoje é bom demais, tá? Brasil! 991-210089. Tô te esperando aqui no Delivery. Delivery. Yasmin Santos, então valeu! Meu amor.

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1: Delivery. Bom dia, Dona Jorge. Bom dia, Tedrão. É volta aqui do Guarabara. Passando pra desejar uma ótima terça-feira pra todos. Toca pra nós aí. Danilo e Davi, não mexe nas minhas gavetas. Vai pra todo esse trozado, nada melhor. 89 FM, nossa rádio. Um forte abraço. Sim.

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1: 11:21.
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5: Tempo nublado em Joinville, 18 graus.
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5: É isso, 991210089. Delivery, sua música entregue na hora nesta terça-feira em Joinville, terça-feira nublada. Ontem choveu o dia inteiro, pelo menos hoje não está chovendo até o momento aqui no centro de Joinville. E por onde você está? Será que tá chovendo? Manda pra gente também,
14: bom
5: tá?
14: Dia,
5: quero
14: Douglas
5: saber.
14: Dora do Aventureiro.
5: Oi, Dora.
14: Toca pra mim. Marília Mendonça Graveto, quero mandar para todos que estão ouvindo, para vocês, da melhor rádio de Joinville, 89 FM, os melhores locutores.
5: Boa!
14: E quero participar dos sorteios. Abraço.

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1: Bom dia, 89. Tudo bem? Eu também queria ganhar esse boné ou passaporte. É a Zelinda do Glória. Escuto direto vocês. Um bom dia para vocês todos aí. Um abraço e manda uma música bem lindona

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2: Bom dia, 89 FM. Eu tô ligadinho na rádio e eu queria concorrer aos ingressos do Beto Carreiro World. E eu queria que vocês colocassem alguma música da Ana Castela.
3: Beijo!
2: Beijo!

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2: 11:41.
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2: Tempo nublado em Joinville, 18 graus.
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5: Bom dia, Douglas. Oi. Luiz Vila Nova aqui. Toca pra nós aí 100 mil do Gustavo Lima. Fechou? Abraço aí, uma ótima tarde pra vocês.

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1: Bom dia, aqui é a Valquíria do Comasa. Gostaria de ouvir a música do Henrique Juliano, Seja Ex. E eu quero esses ingressos aí pro Beto Carreiro pra curtir com meu filho Brian.
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0: Bora pro resultado do sorteio. Obrigado a todos que participaram no 99210089. Ó, o par de passaporte pro Beto Carreiro vai pra Ana Rosa da Demar Garcia, final do telefone 3227. E a Zelinda, do final do telefone 6437, ganhou o kit 89 mais boné. O pessoal da produção vai entrar em contato, tá? Na volta do intervalo tem 89 Esportes comigo, com Gabriel Fronz e Elton Carvalho. Não, saia daí, vamos falar da classificação do Brasil, eliminação da Alemanha, da Holanda, tudo isso e muito mais. Copa do Mundo tá pegando fogo, hein? Vamos falar de Joinville também.
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7: 11:58.
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1: Muito bem, relógio marcando meio-dia 4, horário de Brasília. Hoje, terça-feira, dia 30 de junho de 2026. Temperatura marcando 18 graus. Está começando o nosso 89 Esportes.
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1: E ontem teve, tá? Ontem teve a vitória da nossa seleção brasileira de virada, com gols de Casemiro e Gabriel Martinelli. 2 Brasil, 1 Japão. O Brasil está classificado para as oitavas, teve gigante caindo, tudo isso e muito mais. A gente vai falar aqui no nosso 89 Esportes de hoje e nós contamos com a sua participação.
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1: A participação do ouvinte que não se define apenas pelo nosso WhatsApp, sim também pelos nossos comentários no chat. 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Também do Ponto de Partida, tem entrevistas de shows, tem vídeos de bastidores, tudo isso e muito mais. Então já se inscreva no canal, já ative as notificações e deixe o like para que a gente possa levar esse vídeo a mais pessoas, tá bom? Mais e mais pessoas que participam conosco. Começando o nosso 89 Esportes desta sexta-feira, cheio de assunto, tá? Não só no mundo, não só na Copa, mas também dentro do Joinville Esporte Clube. O nosso Gabriel Fronzi já está por aqui com a sua câmera que o deixa em high definition.
4: Maravilhoso.
1: Quando, né? Ele vai pro Mino.
4: Todo mundo acha que é, né? Mas é, enfim.
1: Ele coloca aquele modo embeleze, sabe, o Elton Carvalho? É. Aí, só que quando ele vai no Miller, não tem esse filtro. Seja é muito difícil. Bem-vindo, Gabriel
5: Fronzi. Aliás, o Miller tá...
1: Tá bacana.
4: Tá bom, né? Tá legal. Por isso que voltaremos lá na próxima quinta-feira, né, Elton Carvalho? Não, isso aí. Todo dia de jogo do Brasil. A gente só não vai estar lá no domingo, mas eu sou um cara...
5: Certo.
4: Que acho pelo bem geral, né, de felicidade da nação. O Chora Cavaco tinha que ser direto do Shopping Miller, entendeu? Aquela coisa, a movimentação.
5: Tem seu valor,
4: Entendeu? Acho que
1: entre poderia... a missa e a maionese.
5: Eu vou te falar que eu tô com vontade quase de fazer todos os dias o programa lá já. Ontem, quando a Rafinha perguntou, oh, vamos lá de novo... Sim. Porque, né, cara, agora que a coisa tá afunilando, entendeu? Dá aquele, sabe?
4: Sim.
5: Eu gosto de dar uma interagida com a galera.
1: É.
5: Eu gosto, cara.
4: Minha amiga!
5: O Gabriel, ele também gosta. Ele já empolgou aqui, já. Ele já tá cogitando a ideia.
1: Prazer revê-la, tudo bem? E o Brasil, hein? Que virada maravilhosa. Minha amiga, você também esperava que o Casemiro faria o gol de cabeça?
5: Né? Ontem, né, a gente tem até... Eu tô interrompendo aqui o Gabriel, sim. Desculpa, Gabriel.
4: Não, sem problema.
5: Mas é que, assim, negócio maluco, né? A gente nunca tinha visto isso lá no Shopping Miller.
4: Cara, ontem foi um negócio surreal, assim, tá, Douglas? Porque a gente viu o Shopping Miller vazio.
5: Em funcionamento.
4: Em funcionamento. Eu já fiz academia também no Miller, em outros momentos, e aí, pô, você chegava lá de manhãzinha e beleza, as lojas tá fechadas. Ou quando você sai do cinema à noite,
5: perfeito.
4: E aí beleza, tá tudo fechado. Mas em horário normal, assim... Cara, porque assim, tinha um movimento, o 89 Esportes foi começando. Na hora que terminou o 89 Esportes, 1 da tarde, cara, já não tinha mais ninguém no shopping. É. Não, pelo menos não nas lojas. Aí tava lotada ali a parte da praça de alimentação, o pessoal assistiu o jogo.
5: Na nossa área de circulação.
4: Mas na nossa área de circulação foi um negócio, cara, incrível.
1: Eu saí da rádio 1 hora.
4: Não, e o trânsito?
1: Aí 1h40 eu mandei mensagem no grupo do esporte. Gente, mais alguém tá no trânsito também, porque 40 minutos a gente loucura. Tava indo tudo parado. Quase que a gente perde o começo do jogo.
4: Não,
1: Gabriel
4: loucura, França. Loucura. Não, eu só não perdi o começo do jogo porque meu parceiro Matheus Schineck tava me incomodando, né? Aliás, um beijo pro Schineck que tá aqui na live, meu Deus do céu. Mas enfim, vamos falar bastante sobre os bastidores do Joinville. Eu acho que a gente tem que valorizar o trabalho de apuração do nosso querido amigo Charles Fischer, o Thiago Borges também, a rapaziada da NDFM, que ontem trouxe uma notícia que foi aprofundada com muito mérito pelo Dudu Silva hoje pela manhã, dando nome aos bois, ou seja, nome aos bois é expressão, tá, gente? Dando nome aos interessados que estão nesse novo movimento de SAFs do Joinville. Ontem eu estive no jantar de posse da Assis lá no Joinville Square Garden e conversei com algumas pessoas. Aliás, não tem nem a informação se já saiu o jantar, né? Porque teve gente que jantou 11h30 da noite lá no jantar de posse da Assis.
5: Ficou bravo, né?
4: Meu Deus do céu. Mas enfim.
5: É difícil, né?
4: Coitado. Mas enfim, eu acho que tem desdobramentos pra gente falar sobre essa questão do Joinville. Lamentavelmente, né, falar sobre isso nesse ponto, porque a gente vai voltando na estaca zero, não nos esqueçamos. Tem gente que fica assim, meu Deus, apareceu mais gente, vai vir mais dinheiro. Não, gente, nós estamos voltando na estaca zero, tudo de novo. Tudo de novo, é uma tristeza sobre isso. Mas vamos falar sim da seleção brasileira, sobre uma virada com as digitais do Carlo Ancelotti, que resolve manter o Casemiro quando o Brasil inteiro substituiria o Casemiro no intervalo.
1: Eu ainda substituiria o Casemiro no intervalo.
0: Elton Carvalho!
1: Seja muito bem-vindo, Elton Carvalho!
5: Um abraço, Douglas, para você, para o Gabriel, para nossa audiência. É evidente que a gente tem muito para falar da seleção brasileira, dessa classificação importantíssima, né? E dois jogos todos de ontem na Copa do Mundo, que uma pena, né? Tanto o Brasil quanto o Japão, quanto o duelo entre Holanda e Marrocos, poderiam ser tranquilamente umas quartas de final de Copa.
4: Sim.
5: Tranquilamente.
4: Sim.
5: Né? Uma pena que equipes como a Holanda, que fez um bom jogo, ficou pelo caminho, e o próprio Japão, estava muito organizado, exigiu muito do Brasil. A Holanda, por sinal, não perde um jogo de Copa do Mundo, sabe desde quando? Desde a final de 2010. Foi a última Sim. derrota deles.
4: Sim.
5: De lá pra cá, eles foram eliminados, mas sempre nos pênaltis.
4: Isso.
5: 14, 22 e 26. Impressionante isso. E não perderam nenhum jogo nessas Copas. Então, é uma maluquice isso, né? Mas acontece. Mas eu acho ainda que, como eu disse, vamos aprofundar bastante o Brasil. Eu acho que o Brasil ainda tem algumas coisas pra melhorar. A gente só chegou nas oitavas de final. É evidente que da maneira como se classificou, de virada, dá uma empolgada, mas tem ainda um caminho a ser percorrido e a gente não pode, já diria um amigo meu, ignorar alguns sinais.
4: Sim.
5: Mas o bom é que a gente tá com sorte, né? Porque até as mudanças que eu acho que o Brasil precisava fazer na equipe, elas estão acontecendo por força de lesão. Como, por exemplo, o Paquetá. Mas enfim. E sobre o Jack, eu vou me permitir colocar uma questão aqui sobre tudo isso que tá rolando. Porque vamos lá. Quando o Jack foi eliminado, a gente chegou aqui no programa e falou assim, daqui a pouco a gente vai falar de Copa do Mundo, vai vir um outro papo, que é contratação de técnico Sim. e de jogador, e aí ninguém vai lembrar dos erros e da falta de capacidade da atual diretoria para gerir o clube. E aí, de repente, esse assunto começou a crescer, a gente veio de novo e ele baixou.
4: Uhum.
5: Pode
4: uhum.
5: até ser que seja na quinta-feira uhum. isso agora, né? Mas por enquanto ele deu uma baixada, ninguém uhum. mais falou sobre isso.
4: Uhum.
5: E agora veio o papo da SAF. Ah, mas é porque a Sporteca tá querendo desistir. Ah, mas daqui a pouco vai ter outros interessados. Não tô duvidando da informação de ninguém. Mas convenhamos que são momentos muito bons para falar disso agora, né? Muito bons. Ah, o papo que a Sporteca vai desistir mesmo é excelente. Para dar aquele desespero. Meu Deus, se a gente não pegar, olha, vamos Ué, estar numa roubada, deixa... porque agora estamos trabalhando até em meio período. Os funcionários estão fazendo sim, um bico aí, sim. sabe?
4: Foi construída,
5: se cria
4: foi construída uma narrativa.
5: Exato, se cria um cenário assim de terra arrasada, não porque o Joinville seja um clube de terra arrasada, né? Porque, na verdade, estão colocando isso, né? Ah, o Jack não tem mais jeito, ah, o Jack não tem mais jeito. Não, as pessoas que estão lá não sim. dão mais jeito para o Jack. Sim, é uma sim. coisa diferente.
4: Sim.
5: Então a gente tem que tomar cuidado com essas coisas assim, porque... É a conversinha que vem pra daí a gente tentar cair. E eu só faço esse alerta aí, e claro, né, respeitando todas as informações que estão chegando a esse aspecto.
4: Deixa eu tentar fazer uma provocação com vocês.
3: Vai lá, vai lá.
4: Relacionado a esse primeiro assunto sobre não a falta de interesse da Sporteca, mas uma sinalização da Sporteca que veio ontem, mais uma vez aqui. A gente tem que sempre evidenciar o bom jornalismo, tá, gente? Veio com base na apuração do Charles. E logo depois o Dudu hoje pela manhã conseguiu aprofundar isso. Eu falei com algumas pessoas próximas à Sporteca, alguma não, duas pessoas próximas à Sporteca, que não confirmaram 100%, mas também disseram que não, e nas entrelinhas a gente pode fazer isso. Mas o que eu queria debater com vocês é o seguinte, quando o Jack foi eliminado da Série D, eu falei aqui no pós-jogo, inclusive tem um corte disso nas redes sociais, eu falei assim, ó, pega a Sporteca e assina logo para receber logo esse valor. Porque eu, Gabriel, numa lógica de mercado, e aí é isso que eu quero debater com vocês, e debati isso ontem no grupo do conselho, afinal tava chato pra caramba o negócio da posse lá da CID, fiquei debatendo com os conselheiros.
5: O Gabriel ficou feliz lá.
4: Não, pô, saí 11h30 da noite, estavam jantando, meia-noite saí de lá. Enfim.
3: Isso não existe, não.
4: Aí, se eu sou a Sporteca, quando eu faço uma proposta de 150 milhões, eu tinha calendário, eu tinha previsibilidade de contratos de patrocínios que já tinham. Eu tinha um cenário minimamente mais estruturado. Tem conselheiros que falam que, cara, era basicamente a mesma coisa. E eu acho que é normal e eu quero trazer isso para debater com vocês. Hoje o cenário ele é diferente. Ele é diferente. E se eu sou a Sporteca, eu também ia tentar fazer por menos. Ah, Gabriel, então não quero mais? Então tá bom. Porque o erro foi do clube. O clube não tem as regras do jogo ainda. Eles ainda estão debatendo a reforma do estatuto. O Joinville ainda não sabe que, assim, ó. Ah, a Sporteca vai pegar por 150 milhões em 10 anos. Se ela não pagar o primeiro ano, o que que acontece?
3: Não
4: o que que acontece? Ela é executada? Ela tem alguma garantia que ela tem que dar um imóvel? Não tem a regra do jogo, porque o Joinville não fez. Então, ciente de que se eu sou a Sporteca, e eu tô do outro lado. E quem tá negociando comigo não fez a regra do jogo, meu amigo, farinha é pouco, meu pirão primeiro. A Sportecas gosta do Joinville, acredita no processo, mas ela gosta dela primeiro. E outra, não nos esqueçamos de um ponto principal. A Sportecas não tem o dinheiro. Ela tá indo buscar o dinheiro. Então foi feito um fundo para colocar o dinheiro lá dentro. Então assim, ó, é isso que eu queria debater com vocês, porque ontem, por exemplo, eu já debati isso com o Dudu. O Dudu tem um ponto de vista contrário. O Dudu disse que, cara, tinha que ser o mesmo valor desde sempre, porque claro, sinalizou.
5: Eu concordo.
4: Eu me coloco no lugar da Sportec e vejo que são realidades totalmente diferentes. E ontem, no grupo do conselho, eu provoquei isso. Teve conselheiro que ficou de um lado, teve conselheiro que ficou do outro. Porque eu vejo assim, Elton, que é, independente de quem acha que tem que ser o mesmo valor, eu penso eu como um comprador.
5: Ah, eu entendo teu ponto.
4: Eu tinha um carro, Douglas. Eu tinha um carro. Aí você vai comprar o carro por 50 mil. Douglas, vou comprar o seu carro por 50 mil, beleza? Beleza. Aí passou 15 dias aí, porque o financiamento do banco demorou pra sair. Na hora que foi sair, o para-choque tava todo zoado, todo zoado. Você bateu e eu vou precisar mandar um martelinho de ouro pra fazer... Cara, na negociação, alguma coisa a gente vai fazer de diferente nisso daí. Eu não vou pagar o mesmo valor, sendo que... Ah, não, ó, comprei, vou comprar o seu carro. Aí fui olhar o seu carro, os quatro pneus estão careca. Daí eu vou falar, ô Douglas, em vez de 50, vamos fazer por 48 aí, 47,5, porque é o preço do pneu que eu vou ter que trocar. Então, o que me parece nessa situação da Sportec é isso. A realidade do Joinville, infelizmente, mudou. E aí é por ineficiência do clube, da instituição, de não ter as amarras do jogo.
5: Eu entendo o teu ponto, Gabriel. E assim, ó, pegando até esse exemplo do carro, né? Quando eu comecei a negociar essa compra do carro... Eu já fui lá e já levei esse carro para trocar os pneus.
4: Sim.
5: Porque eu tô acompanhando esse carro há um bom tempo. Eu levei ele para fazer a troca dos pneus, eu levei para fazer um alinhamento, uma geometria ali, né? Eu fiz um martelinho nele. Eu não tinha deixado ele 100%, mas sim, eu estava já participando da manutenção desse carro. Só que tem um detalhe, né, importante, que quando eu estava comprando esse carro, eu sabia que o motorista tinha pontos na carteira.
4: Uhum.
5: Eu sabia que esse motorista era meio irresponsável. E eu sabia que enquanto esse carro estivesse com esse motorista, poderia acontecer outras coisas. Do sim, tipo o carro, sim, o pneu ficar careca.
4: Bateu
5: do
4: para
5: tipo bater o para-choque. Então assim, ó, é, meu amigo, você sabe que o motorista era ruim. Você sabe que o motorista era ruim. Você conhece toda essa... Algum tempo já você ficou aí. Você mesmo disse que estava estudando há um ano como queria se comportar o Joinville nesse cenário de calendário, não sei o quê. Então é muito fácil também agora, depois de ter acompanhado tudo e ter negociado com esse motorista que é agora provado incapaz para dirigir esse carro, que, ah, não, agora eu não quero mais. Então tá, não quer mais, um abraço, tchau, o valeu. É isso, não vamos ficar chorando aqui por eles. Ah, não, o valor não ficou... Não, não. Meu amigo, você assinou até agora uma carta de intenções, você foi aprovado no Conselho Deliberativo, você tá achando que tá ruim? Tchau! Valeu! Vamos seguir a vida. Não tem... Eu, particularmente, não tenho nenhuma...
4: Não, eu também não.
5: Nenhum apego, assim, ó. Valeu! Não,
4: de apego, assim...
3: Mas tchau, tchau. Mas o carro ainda é do motorista ruim.
5: Tudo bem, mas eu tava...
3: E não tem nada que amarre isso.
5: Não, mas ok.
3: O motorista não me deu a regra,
5: entendeu? Mas eu fui lá e botei uma carta de intenções pra compra ali. Eu registrei essa carta. Eu fui lá no cartório e coloquei, ó, quero comprar esse carro. Não é bem assim também, meu amigo. Então assim, ó, quer sair? Beleza. Mas comprar por menos? Não, não, não. Pera aí. Mas eu ainda sou do tempo que as coisas são no fio do bigode.
3: No fio da navalha.
5: Entendeu? Palavra é palavra. Ah, interessou? Ah, ou vamos lá. Ninguém na Sportecas sabia que o Jack corria risco de rebaixamento com a tua diretoria. Ninguém na Sportecas sabia que o Joinville corria risco de fazer essa campanha aí na Série D. Eles não sabiam que o Joinville estava gastando os tubos no começo. Claro que sabiam, gente. Tem gente deles trabalhando lá. Eles, inclusive, avalizaram várias coisas dessas. Vamos ser, assim, ó. Ah, eu entendo o ponto do Gabriel. O Gabriel tá colocando um outro ponto aqui, do ponto de vista do comprador, que ele vai sim, querer pechinchar.
4: Agora, eu acho normal o comprador
5: pechinchar. Perfeito, normal. Agora, o Joinville aceitar isso?
4: Isso é um outro ponto, que eu também acho válido. Aí é
5: desespero e vamos lá,
4: burrice também. Mas daí eu queria fazer uma outra provocação pra vocês, assim, antes do intervalo. O Dudu trouxe os nomes. O Eduardo Neves, empresário do setor imobiliário de Florianópolis, com uma proposta de 150 milhões em 10 anos, 105 milhões iniciais agora. Tem uma outra proposta de um grupo liderado pelo Fernando Ferreira, que é envolvido na Safra do Brasil de Pelotas. É, eu ouvi ontem lá na CIGE de uma proposta de 170 milhões, não sei se isso vai se confirmar ou não, mas era uma proposta de 150 e a outra de 170 milhões. Onde eu quero chegar com vocês é, quando a Sportecas veio, foi feito um monte de perguntas e como que seria a metodologia, o que tinha a oferecer e como que tudo ia se desenhar. Só que agora o Joinville está completamente argolado, para não dizer falido, né? Porque o Joinville hoje é algo que beira a falência por tudo que está acontecendo. Agora, independente de quem seja essas duas propostas, assim, me parece que não vai ter esse estudo, não vai ter essa... pega o dinheiro, coloca para dentro aqui e começa a operar. E tá certo isso?
5: O certo, na verdade, era o Joinville, de alguma maneira, essa diretoria desistir. E aí a gente recomeçar todos esses processos aí.
4: Sim.
5: Né? Ah, o Conselho Deliberativo vai fazer um filtro maior, fazer esse cuidado que foi feito com a Esporteca.
4: Sim.
5: Mas com novas pessoas. Não, essas novas pessoas aqui é que vão tocar agora esse processo da SAP. Porque isso aí já tá tudo contaminado, gente.
4: Concordo.
5: Tudo contaminado. Olha, inclusive a Esporteca, ela sofre bastante por conta disso. Porque talvez, se ela não tivesse se envolvido tanto, assim, se ela não tivesse deixado tão claro que ela se envolveu demais nesse processo, antes de ter comprado esse carro, se ela não tivesse lá andando com o carro ou na carona com esse motorista, sim, né, que é um, enfim, né, responsável aí com o seu carro, se ela não tivesse passeado, feito tantas idas aí ao litoral para conhecer as praias, pegando a 101, a 280 e tal, aí se ela só tivesse sinalizando, pô, esse carro é legal, hein, acho que eu quero comprar. Mas ela foi lá e ela andou junto, daí isso também deixa ela com essa situação complicada hoje em dia. O certo era o Joinville começar do zero, resetar tudo lá, ó, novas pessoas vão, sim, tocar esse processo,
4: mas,
5: nem que fosse só o Conselho Deliberativo a partir de uma comissão.
4: Mas tu entende, assim, o Conselho também não dá pra colocar a mão no fogo, Elcio, porque tudo demora, tudo é horrível, enfim, é tudo ruim.
5: Eu tô falando um mundo hipotético.
4: O único ponto que eu queria entender com vocês é assim, Douglas, com a Esporteca, independente de ser a Esporteca, tá, gente, o tempo desgastou a Esporteca, e eu não acho que eles sejam essa naba aí que tá aparecendo que é com o tempo, mas eles também se deixaram desgastar.
5: É isso.
4: O que que acontece? Com a Esporteca foi feito um monte de análise, né? O pessoal foi lá, visitou a estrutura da Esporteca em São Paulo, viram como é, como funcionava o pool de empresas, qual era a tecnologia que ia ser aplicada. Fizeram uma imersão em meio a tudo isso. Para a Esporteca ia ser feito isso. Aí agora vamos considerar que de fato não vai mais existir a Esporteca e que venha um desses dois. Vai se investir tempo para fazer isso também? Ou considerando que o Joinville hoje está atuando só em meio período lá no CT, porque está economizando na alimentação, o Jack vai só pegar o dinheiro e vamos lá.
5: É por isso que tem que começar tudo do zero, né? Desde quando um clube de futebol... Eu queria pegar a história do Joinville de 50 anos, talvez o Anildo Jorge possa, sim, nos ajudar. Que fez um
4: atuar livro, só agora, em meio período.
5: Desde quando o Joinville atuou só em meio período?
4: É isso.
5: Talvez nem quando ele ficou sem série,
4: sim,
5: ele atua em meio período.
4: Sim.
5: Nem nessa época, porque o Sérgio Ramírez ficava lá, o Joinville contratou na época lá o Sérgio Ramírez para trabalhar com a base, não ficava em meio período. Agora conseguiu uma proeza de trabalhar em meio período. É um negócio assim que...
1: É o que a gente virou, um time estagiário. A gente vai pro intervalo, na volta tem mais... É de time profissional para time estagiário.
5: Jovem aprendiz.
1: É isso. Na volta do intervalo, se fosse aprendiz estava bom. Intervalo tem nada. Mais 89 esportes, não sai daí.
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1: Meio-dia e 23.
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0: Muito bem, de volta no 89 Esportes, aqui no 89 FM. Eu confesso pra você, Gabriel Fonso, que com os assuntos de hoje, eu não achei que a gente precisaria pedir pra galera curtir pra ter bastidores.
1: Ah, importante.
0: Eu achei que já ia ser algo...
1: natural.
0: Algo natural.
1: Sim.
0: Já diria Jonathan Marques. Mas não está sendo, então, gente. 120 likes, a gente libera o bastidor do próximo intervalo. Boa. Combinado?
1: Temos 210 nesse momento nos acompanhando por aqui, com 120 bem razoável, né?
0: Mandando um abraço pro Ivanor, o Iva, que acabou saindo da comunicação do clube. Ele que é um baita profissional.
1: Sim, sim.
0: Né? É, o Joinville perdeu um ótimo profissional, que é o Ivanor. E a assessoria do Joinville ficou com o Edcarlo Fulani, que também tem outras funções no clube. Inclusive o Edcarlo, que mandou na assessoria de imprensa, através da assessoria, que quinta-feira agora, às 10 horas da manhã, tem uma entrevista coletiva na Arena Joinville, Elton Carvalho.
2: Pra falar o quê?
1: Eu imagino um pouco do que vai ser falado, tá?
2: Vão falar disso aí, meio período,
1: tá? Vão falar do meio período. Vão falar do
2: que tem funcionário fazendo bico.
1: Vão falar que tem funcionário
2: e
1: fazendo
2: bico.
1: E aí
2: vão justificar
1: bico,
2: o quê?
1: Que é o momento do clube, porque pra eles estão certos, Elton.
2: Pra eles não têm culpa.
1: É isso, isso. Pra eles estão certos. E, inclusive, o Jack tá numa série de desligamentos aí, né? Essa do Ivanor. Pô, o Ivanor é um profissional que, enfim, quem consome o esporte de Joinville já consumiu o Jack em algum momento. E eu fico bem triste, não que eu não confie no time que o Edcarlo tá montando agora, mas eu fico bem triste, assim, com a saída de um cara do gabarito do Ivanor. Que ele tava algumas prateleiras acima do que o Jack tá no momento, tá? Então o Jack vinha conseguindo entregar um conteúdo diferente do que o Jack tá no momento, mas enfim, a vida vai colocar as coisas no lugar. Mas vem uma série de desligamentos aí no Joinville. Uma série de desligamentos porque uma das alternativas da diretoria é que nesse momento se tem a chance de fazer uma limpa em muitos aspectos do Jack, com pessoas que fazem mais de uma função lá no clube. E eu fico, sinceramente, bem surpreso, porque restam poucas pessoas, né? E mesmo assim o Jack vai fazer tudo isso. E o Jack tem, por convicção, assim, Elton, eu acho que a entrevista coletiva da próxima quinta vai falar isso, que eles vão estar do tamanho de um time de segunda divisão. E que pra eles isso tá sendo encarado como uma normalidade. Entende? Com um time de segunda divisão que tem menos funcionários, que funciona só meio período. Eu não sei se clubes de segunda divisão funcionam só meio período. Eu durante 2 anos fui CEO do Nação e eu trabalhava todos os dias, das 8 às 7 da noite, normal. Vinha aqui pra 89, voltava lá.
2: Só a gente perguntar pro Nação e pro Fluminense, eles trabalham meio período.
1: Trabalham normal, até onde eu sei, né?
2: Mas Chester, semana passada a gente teve lá, não
1: então,
2: trabalha meio período.
1: Mas o Jack, né, encara que isso. Então eu imagino que a entrevista coletiva da próxima quinta-feira vai ser pra evidenciar tudo isso que a gente falou, esse encolhimento consciente. O Joinville está encolhendo, mas segundo a diretoria, tudo isso está sendo feito com a consciência do momento que tem a equipe.
2: Encolhimento, prestem atenção na palavra que eu vou usar, sem vergonha. Sem vergonha, eu quero dizer, é sem pudor. Consciência tranquila. E segue a vida. Eu ajudei a colocar nessa situação, mas tudo bem. O problema é da gestão lá de 2016. Essa que colocou a gente na RJ. É o papo que vai vir. Eu já vi esse papo por aí, nas redes sociais, de gente que supostamente, né? Enfim. Ai, a culpa é de 2016, já faz 10 anos isso. A gente passou pela RJ, a gente já tá pagando a RJ, já estamos atrasando a RJ.
1: Sim.
2: E a culpa tá lá em 2016 ainda. E o pior, né? Quando a gente assumiu, a gente não sabia que ia ter isso aí. E a gente, inclusive, a gente... quis de novo, né? A gente não só se elegeu, como a gente se reelegeu e ainda aumentou o seu período de mandato. Mas a culpa é de 2016.
0: Mas isso que é coragem.
2: É bom, isso, né? Cara. É bom a gente ir quebrando algumas narrativas, né? Esse papo. Papo pra boi dormir, que eu sempre falo aqui, né? Papo pra boi dormir. Mas, enfim, eu acho que agora tá muito evidente, só acredita quem quer. No caso, os amigos ou alguém que tem algum suposto interesse, porque não tem como acreditar nessas coisas depois de 4 anos. Não tem como acreditar, né? Então, seguimos a vida acreditando quem quer ou, né, fazendo como nós estamos fazendo, mostrando que não tem nada de inocente nisso aí, não tem foi coitadinho de nós, tal, não
1: é nada, velho.
2: Esquece isso.
1: 72 likes, precisamos de 120, Douglas Martins.
0: Só tem uma palavra pra eu falar. Martinelli. Calma, é outro.
1: Sim.
0: É o Martinelli, Gabriel Martinelli, que fez o gol da seleção brasileira.
1: Gabriel Martinelli.
0: Isso.
1: Martinelli. Marketing de emboscada se chama isso, Elton Carvalho.
2: Explique.
1: Marketing
2: de emboscada. Explique, Gabriel Fronze, né? Acho que a gente comenta algum.
0: Eu quero ouvir sobre marketing, porque emboscada tem muito amigo meu que se mete.
1: Não, é quando... Olha, tem vários. Não, é quando você consome uma marca ou determinado conteúdo sem ter escolhido aquilo. Vou te dar um exemplo. O principal case de marketing de emboscada que tem são as chuteiras do Ronaldo Fenômeno em 1998, quando ele tira as chuteiras da Nike e coloca as chuteiras no próprio pescoço. Então você está consumindo a chuteira da Nike, o modelo da chuteira do Ronaldo, com o Ronaldo Fenômeno, que era eleito duas vezes pela FIFA o melhor jogador do mundo.
2: Sabor.
1: Sabor.
0: Aí algumas sabor empresas inteligentes aproveitaram que o Martinelli salvou a seleção. Tá bom, é do jogo.
2: E quem foi que liderou isso aí?
1: Sim. Por que vocês não vão falar do jogo? Vamos falar do jogo
2: pouquinho? Olha aqui, ó. Sobre emboscada pode ser o assunto do intervalo. Você gosta, né? Gustavinho Campos Gatti.
0: É um homem de visão, Gustavo Campos Gatti, né? Sempre enxergando muito bem. Ei, Gatti, a gente sabe, porque você é vagabundo. Gente, seleção brasileira, ontem nós tivemos o jogo que parou o Brasil, tá? Todo mundo ligadinho pra Brasil e Japão, vitória de virada. Com gol de Casemiro e gol de Martinelli, 2 Brasil, 1 Japão. E nós estamos nas oitavas, esperando hoje o confronto entre Noruega e Costa do Marfim. O vencedor enfrenta o Brasil nas oitavas de final da Copa do Mundo.
1: O Brasil criou muito mais do que o Japão, né? 20-5 em finalizações. O Brasil termina o jogo com 60% de posse de bola. O Japão muito organizado, principalmente no primeiro tempo. Mas o Brasil mostra no segundo tempo, principalmente com as alterações do Ancelotti, uma sensibilidade ao jogo, assim, né? Porque se fossem muitos de nós, com o Casemiro já amarelado, a gente teria tirado o Casemiro no intervalo do jogo. Eu teria feito isso. E aí, na conversa do Carlo Ancelotti, ele muda a plataforma do Brasil, que vai para um 4-2-4. Ele coloca o Endrick, e aí eu tenho um reparo. Eu acho que o jogo de ontem, com o Japão fazendo uma linha de 5, talvez fosse jogo do Igor Thiago mesmo. Será? Entendeu?
2: De área. Pro Luiz Henrique, viu? Para quebrar um pouco...
1: Mas era por dentro, né? Porque o Rayan ainda tava por fora.
2: Não, ok, mas eu acho que o jogo de quebrar a linha também passa, às vezes, por um pouco de drible, assim, porque o Vini, ele tava... Tanto é que o jogo do Brasil, no segundo tempo, ele começa quando o Rayan é mais acionado e ele começa
1: E ele dobra, né? Ele dobra, principalmente com a entrada do Martinelli, ele consegue dobrar pelo lado esquerdo e aí complica pra marcação do Japão, porque antes tava 2-1 no Vini, aí fica 2-2, o Vini consegue sobressair um pouco mais. O Brasil teve 92% de acerto de posse de bola, muito impulsionado pelo senhor jogador que é o Bruno Guimarães nessa Copa do Mundo. 96% de acerto no passe do Bruno Guimarães, 4ª assistência da seleção brasileira. E assim, gente, eu acho que fica bem claro para todo mundo de que o Brasil construiu a sua virada, né? Não foi o Brasil que achou, não foi uma bola que espirrou lá e o Brasil foi construindo. E aí tem um outro ponto, assim, Douglas, que eu acho que é importante a gente deixar bem claro. Nessa fase de Copa do Mundo não vai ter mangaba, gente. A partir de agora, no mata-mata, cara, o Canadá consegue a classificação com gol de Eustáquio nos acréscimos do segundo tempo. O Paraguai leva para os pênaltis e a Alemanha tá fora. Desde 2014, a Alemanha é eliminada 2 vezes na fase de grupos e agora na segunda fase. A Holanda, que vinha muito bem, e como o Elton disse, são 16 jogos. Eu tinha nas minhas anotações aqui a quantidade de jogos da...
2: Acho que é 16, meu Gabriel.
1: Da Holanda, assim, é um negócio inacreditável. Também tenho aqui. 19 jogos, 19, perdão, Elton. 19 jogos de invencibilidade em Copa do Mundo. E aí a Holanda também cai para o Marrocos. Então assim, ó...
2: 16, o meu tava dizendo 16.
1: O equilíbrio, ele vai acontecer. Então não adianta a gente achar que o Brasil vai ser 2 vira, 4 acaba todo jogo, cara. O equilíbrio, e independente de quem vier de Noruega ou de Costa do Marfim, a tendência é que seja também a diferença mais curta, assim. Então, eu acho que o Brasil ontem fez um jogo muito justo. Acho que o principal ativo do Brasil foi o Carlo Ancelotti, principalmente no que ele consegue transformar o Casemiro. O Casemiro sai de um primeiro tempo onde ele foi um rascunho de jogador para ser eleito o melhor da partida. E eu acho que esse é o ativo que sai da seleção brasileira. O Brasil sofre, mas eu também vejo que sai maior do que entrou dessa eliminatória.
0: Olha, é capaz de eu ser xingado por alguns, mas para mim o Casemiro só fez o gol. O Bruno Guimarães jogou demais pra mim, é outro jogador em comparação ao que ele foi contra o Marrocos na primeira rodada. Só que é o seguinte, os caras da FIFA que elegeram o Casemiro o melhor do jogo, quem sou eu? Mas eu Eu acho que, independente se foi o Casemiro ou não, aquele gol do Brasil ia sair ao natural, porque o Brasil resolveu jogar pelos flancos do campo, jogou pelos lados, jogadas de lados, e essas bolas, elas estavam levando perigo em entrar. O Paquetá muito abaixo para mim, o Paquetá ontem, e estava azarado, porque o Casemiro deu uma erguida nele, o Douglas Santos deu uma erguida nele, ele saiu machucado, levou uma bolada no rosto do Bruno Guimarães, tava num dia. Mas assim, na minha visão... O Casemiro está lento.
1: Sim.
0: E ele está tomando decisão precipitada. Que bom que fez o gol, Casemiro. Que faça mais e mais gols pela seleção brasileira. Mas eu não gostei, não estou gostando do Casemiro nessa Copa do Mundo. Mas é por isso que eu moro em Joinville e não estou comentando Copa do Mundo. Não estou trabalhando na Copa do Mundo. E quem está trabalhando lá... Mas assim, para mim, já falei nos outros programas, né, Elton? Você concordou comigo. A gente tem um grande diferencial que é o melhor técnico do mundo.
2: Eu acho que...
0: A gente tem ele pronto, acabou.
2: Ele é um técnico, como a gente falou ontem, né? Frio, assim, em relação às decisões. Mas também com um pouco de sorte. Temos que reconhecer. Técnico bom também tem que ter um pouco de sorte, né? Porque eu não sei se ele ia tirar o Paquetá sem o Paquetá estar lesionado. E desde a saída do Paquetá, o Brasil melhorou.
0: É isso. Perfeito, Elton. Perfeito.
2: O Brasil melhorou muito, assim. Eu acho que a melhora do Brasil passa muito pelo jogo do Rayan também, porque quando o Rayan começa a entrar no jogo e criar uma dúvida ali no sistema defensivo do Japão, o Japão tinha três caras em cima do Vini. E a gente não conseguia aproveitar essa sobra de alguma maneira. E quando o Rayan começa a criar essa dúvida ali pelo lado direito, aí o bloqueio ele tem que ficar no Rayan. E por várias vezes essa bola do Rayan pro segundo pau nas costas do lado direito aqui chegava e o Brasil quase fez o gol assim com o Casemiro.
1: Sim,
2: né?
1: Sim.
2: Daí depois essa dúvida veio através do Gabriel Magalhães.
1: Porque... Bem no jogo, tá?
2: Nossa,
1: bem no jogo demais.
2: Ele e o Bruno
1: no...
2: Guimarães, pra mim, são os melhores jogadores do Brasil ali na partida de ontem. Então, assim, acho que no segundo tempo o Brasil conseguiu se impor. Um jogo de imposição mesmo, assim, sabe? De criar dúvidas no Japão e no sistema defensivo deles. A partir do próprio Vini também, em algum momento ali, que logo depois do gol quase marca um golaço também. Uma pena que a bola não entrou. Então, eu acho que o Brasil ele melhorou nesse aspecto, mas ele tem alguns aspectos para melhorar ainda, né? Como qualquer seleção que está numa Copa do Mundo. E acho que a gente também cresceu. Talvez o grande crescimento do Brasil ontem foi em termos psicológicos, vai. Porque basta a gente pegar a estatística e olhar quantas vezes uma seleção conseguiu virar jogos de mata-mata.
1: O Brasil não virava desde 2002 contra a Inglaterra.
2: Pois é. E o Brasil conseguiu virar diante de um adversário qualificado. O Japão é um adversário hoje qualificado, gente. No passado ele podia ser a baba do boi cansado. Hoje em dia nem tanto. Acho que o Japão exigiu demais do Brasil.
1: Tem um número que me chamou a atenção, Elton, que pela primeira vez o Brasil venceu um jogo de Copa do Mundo após terminar o primeiro tempo em desvantagem desde 1938. Há quase 100 anos, cara. 90 anos aí. De que o Brasil, porque a Inglaterra...
2: Que a última virada, o Brasil empatou no primeiro tempo.
1: Isso.
2: Sim.
1: O Brasil não conseguia virar um jogo de Copa do... E como é sensível isso, né? Porque às vezes a gente acha que é normal. Não, vai ter o vira-vira, tal, tal. Beleza, vai ter o vira-vira. Mas desde 1938, o Brasil não tinha ido perdendo no intervalo para um jogo e tinha conseguido virar.
2: Eu coloquei no grupo ontem, com alguns amigos, assim, que, olha, a virada do Brasil, se ela acontecer, ela passa pelo gol até o minuto 15.
1: Justo.
2: O Brasil precisava de um gol até o minuto 15 e o Brasil fez, acho que, no minuto 11.
1: Justo.
2: Né?
1: Justo.
2: Acho que foi, né?
1: Bom cruzamento do Gabriel Magalhães.
2: Então, tem um pouco disso, porque depois do minuto 15, o psicológico começa a ficar mais difícil de lidar, assim,
1: sim,
2: sabe?
1: Sim, sim.
2: É muito difícil acontecer o que aconteceu ontem no Marrocos, buscar um empate no último 46 do segundo tempo. Cara, você precisa de uma cabeça fria enorme. E no caso do Brasil, a pressão ela é maior. O Brasil vem mais carregado de pressão. Mas enfim, eu acho que a gente ganhou muitas coisas, só que também mantém um pouco do pé no chão. O Brasil está nas oitavas de final, hein? Oitavas de final.
1: Sim.
2: Por mais que a gente tenha visto o vexame da Alemanha e a eliminação precoce da Holanda, o Brasil ainda está nas oitavas de final. Então é como se a gente estivesse começando o mata-mata no antigo modelo de Copas do Mundo. Tem muito chão pela frente. E acho que independentemente de quem venha, Costa do Marfim ou Noruega, especialmente a Noruega, acho que o Brasil vai ser muito exigido também. Não vai ter... moleza alguma para passar por esses adversários. Talvez, numa eventual quartas de final contra a Inglaterra, o Brasil se veja num equilíbrio de forças e, eventualmente, ser eliminado não seria um desastre, vamos dizer assim. Pô, perder para a Inglaterra não acho que seria um desastre. Mas acho que, ainda assim, ser eliminado nas oitavas de final pela Costa do Marfim ou pela Noruega ainda pesaria pro Brasil, sabe? Por mais que a gente tenha passado de uma maneira bem legal contra o Japão.
0: Perfeito. Meio-dia e 43, o assunto do Copa do Mundo tá bom demais. A gente vai pro intervalo e na volta só, tem mais, pode falar.
1: Só rapidinho aqui, ó. Vamos ver com quantos likes nós estamos nesse momento. Estamos num total de 97 likes. Precisamos de mais 20 likes, tá, gente? Pra conseguir liberar por aqui. E tem um ponto, assim, ô Douglas, só antes da gente
0: ir pro intervalo,
1: que eu acho que é importante a gente salientar, que é a questão logística. A questão logística do Brasil tem um dia a mais de descanso em relação ou à Noruega ou à Costa do Marfim.
0: Importante.
1: Então eu acho que esse é um ponto que ele tem que ficar bem claro para todo mundo. É, isso porque tem uma outra análise que ela precisa ser feita. O jogo de hoje da Noruega, ele acontece em Dallas. O jogo contra o Brasil, ele é em Nova Jersey. Então, assim, ó, a gente está falando de um outro deslocamento de avião também, um outro período logístico. Ah, Gabriel, mas vai de avião, vai trabalhar lá na Tupi. Não, gente, eu estou falando de alto desempenho. E aí a gente está analisando, por exemplo, a Holanda, que ontem teve 4 jogadores que saíram de campo com câimbras na hora dos pênaltis. Aliás, nem a bola aguentou no jogo do Paraguai, né? Tiveram que trocar as bolas, porque o chip das bolas já tinha descarregado. Teve que vir um novo lote de bolas para aguentar ter o chip na bola no final da prorrogação. Então eu acho que o Brasil ganha nessa questão logística. Tem um dia a mais e tem menos deslocamento
2: pra também. Para fechar só, queria mandar aquele alemão lá, matemático, que fez conta atrás de conta, o Brasil vai ser eliminado pelo Japão e não sei o quê. E daí depois ele falou, não, tudo bem, o Brasil não foi eliminado pelo Japão, mas vai perder a Copa para a Holanda. Cadê esse matemático agora aí? Que matemática é essa? Alô, Papito?
1: Pronto.
2: Essa matemática aí, né, tá longe, né, Papito? Porque, o que é esse negócio aí? O cara ficou insistindo ainda com isso. E tem um outro cara aí também que eu quero mandar um abraço. Aí. Ah. Um cara que tava no chat aí, incomodando esses dias aí também.
1: Quem?
2: Falando, ah, vocês estão falando mal do Japão, eu quero ver, eu vou vir rir de vocês aqui quando o Japão entrar no Brasil. Chega mais aí, ô amigão.
1: Já não consegue mais.
0: Cadê? Eles que...
1: Outro dia.
0: Valeu. Então tá bom.
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0: O Elton tá pistola.

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1: Meio-dia e 45.
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0: Bom, nós estamos de volta no 89 Esportes. Hoje é terça-feira e toda terça-feira tem a pelada da tropa no 89 Boa. FM. E assim, o adversário, eu vou ligar pra ele agora ao vivo.
1: Não, ele tá no meio da reunião com não. a diretoria, rapaz.
0: Vai ter que atender, diretor. Aqui, ó, não atendi.
1: É claro, que dúvida.
0: Então quer dizer que a diretoria... Peraí, a diretoria... A reunião da diretoria não pode ser mais importante que a pelada. Manda o teu time. Ele escreveu assim, tô na sala do chefe, manda o teu time. Qualquer coisa, o Gabriel Fronzo te contrata, Alexandre Massa. Hoje tem pelada da tropa às 7 horas da noite e o adversário um pouquinho misterioso, Gabriel Fronzo.
1: É, na verdade, hoje uma pelada daquela a gente já tinha marcado algumas vezes, né, contra a rapaziada da Martinelli Advogados. Hoje, 7 da noite lá na Arena do Esporte, a gente tem mais uma pelada dessa. 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
0: E os meus olhos já se emocionam só de saber que hoje nós teremos Elton Carvalho no gol.
1: Colocou na furada.
0: Que coisa mais linda, Elton. Legal. Fico feliz.
1: O Douglas. Que privilégio. Jogar na pressão assim, né? Vê se o cara cai na pressão, sim, né?
0: Eu tô com o meu mister. Se o Dudu Silva falou que é pro Elton Carvalho no gol, o Elton Carvalho vai pro gol. O homem que comanda Serginho Catarinense. Não. Serginho Catarinense é o novo volante da Cercos. Eu, inclusive, eu passei lá no Serrana pra assistir. Qualidade o time da Cercos tocando sempre a bola ali.
1: É, eu falei isso com o Dudu ontem, na verdade. É, a gente trouxe a informação no sábado. Ontem a gente até repercutiu bastante sobre isso, mas assim, ó. Tem dois pontos. O Dudu na Cercos, ele consegue reforçar o time deles e ele consegue deixar que ninguém leve o Serginho Catarinense. São duas coisas, né? É tipo o Bayern de Munique na Alemanha. Porque você consegue se reforçar e você garante que o Serginho não vai jogar pra ninguém também. Porque assim, ó, questões jequianas à parte, o Serginho é um baita de um jogador, um baita de um volante pro nível da primeira onda, né, gente?
2: Sim. Sim.
0: Pô, tá maluco?
2: Ah, é que assim, né... É que isso só demonstra, assim, a situação que o Jack... Vamos lá, qualquer outro lugar ia ser notícia isso aí.
1: É óbvio, óbvio, óbvio.
2: Não é? Você imagina não, isso?
1: Ai, ai. Elton, é um modelo que virou Jack, assim, sabe?
2: Cara, então... na boa, assim, isso é uma vergonha pro clube.
1: Sim, pro Serginho não, porque ele tem que ir atrás dele. A, até

0: Porque a gente já falou isso ontem no programa, ô Douglas, mas as pessoas têm que ter uma noção mais uma vez. O Serginho precisa de fontes de renda.
1: Lógico.
0: Entendeu? E se a gente tá falando que o Jack não tá pagando ninguém faz algum tempo, o Serginho também precisa fazer a roda andar, gente.
2: Fazer por onde?
0: Receber. Isso, e o futebol amador é uma dessas possibilidades. Então tá indo fazer por onde.
1: Mas é vergonha pro que fala Jack. Assim, né? Olha o que a gente virou, né?
2: É isso.
0: Olha o que a gente virou.
2: E nós tivemos os jogos nesse final de semana. Panágua 2, Piraberaba 0. América 2, Serbe 2, Caxias 2, Pará 0, Serrana 0, Cerco 5, Palmeiras 2, Aviação 0, NB 1, Estacaville também 1. O líder da competição é Estacaville com 10 pontos, são 4 jogos e não perdeu ainda.
1: Tá mantendo a regularidade de maneira absurda.
2: É,
1: né?
2: 3 vitórias e um empate, não sabe o que é perder.
1: E ano passado já fez boa campanha, foi vice-campeão.
0: Sim. Chega, tá? É um time que chega.
2: Time do Betinho. Aí tem o Caxias com 9 pontos, América 8, NB 7, Aviação 6, Panágua, Serbe 5 pontos, Cercos e Palmeiras 4, Piraberaba e Pará 3 pontos e Serrana também 3 pontos. A primeirona, Joinvilense 2026.
1: Chegou. Vai pra quinta rodada agora, né?
0: Sim, isso. São 4 jogos isso. Já.
1: Vai pra quinta rodada.
0: 4 jogos já realizados.
2: Aí daqui a pouquinho tem mais um áudio chegando pra gente, tá? Bem daqui a pouquinho tá chegando lá.
1: Jonathan Marx, né? Eu já tô entendendo.
2: Vamos falar, continuar.
1: Ó, viu aí, né, mister? Quem arma essas coisas aqui, ó. Tem o arco e a flecha. O arco é o seu Douglas Martins. Sim. A flecha é o seu Jonathan Marx.
2: Não, lá ele, nada.
1: Eu não tenho nada a ver com isso, Gabriel, aqui, pelo que eu tô
0: nada,
1: vendo aqui
0: nada,
1: também.
0: Zero.
1: Nada, nada.
2: Gente.
1: E daqui a pouco vai sobrar, vocês ficam armando essas coisas aí e tal. Me falaram!
2: Gente, não tem nada a ver com o Jonathan Marx. O meu respeito com o Dudu Silva é gigantesco. O respeito de Jonathan Marques pro Dudu Silva também é gigantesco. Não tem nada a ver com o Jonathan Marques.
1: Tá até
2: Marques.
1: Defendendo agora, já tá, tirou o diploma aí de advogado?
2: Não tem nada a ver, porque Deus no céu e nosso mister na terra. Ontem nós tivemos então a Alemanha eliminada pelo Paraguai nos pênaltis. Tempo regulamentar e prorrogação 1-1. Paraguai 4, Alemanha 3 nas penalidades.
1: É um vexame da Alemanha, né?
2: É, penta só o Brasil, né, Elton?
1: Aliás, é que assim, ó, eu tava conversando com alguns amigos aí. E eu acho que, assim, né, a gente tem que exigir mesmo, eu acho que a régua tem que ser alta pro time que foi mais vezes campeão, que é o caso do Brasil. Mas se a gente for olhar os outros campeões, o Uruguai não faz nada há muito tempo no futebol mundial. A Inglaterra não ganha o Mundial desde 66 e não chega, nunca também. A Itália não vai a 3 Copas do Mundo.
0: Sim.
1: Né, nem participa. A Alemanha, nas últimas 3 Copas do Mundo, depois de 2014, ela não passa dos... Ela não chega entre os 16.
0: Sim.
1: Ela sequer chega entre os 16. Não chegou em 18, não chegou em 22, não chegou em 26. A Argentina começou a melhorar nos últimos ciclos agora.
0: Uhum.
1: Para mim, a exceção dessas seleções campeões mundiais aí, que realmente, pô, a gente tem que olhar, é a França. A França, excetuando 2002, logo depois da conquista de 98, que ela caiu na primeira fase, e 2010, que ela também fez uma péssima campanha, ela tem sempre chegado.
0: É, mas 2010, inclusive, tem um seriado no Netflix que fala
1: sobre
0: isso. Fala sobre
1: o problema, né?
0: Isso,
1: exato, mas daí ela foi vice-campeã em 2006... Ela foi quartas de final em 2014, perdendo para a Alemanha.
0: Uhum, uhum.
1: Ela foi campeã em 18 e foi vice-campeã em 22.
0: Tinha sido campeã em 1998.
1: E ela, né, pode ser que ela tropece no caminho, fique, mas o time que ela tem é um time de qualidade absurda.
0: É a principal favorita. É a principal favorita.
1: Então, assim, hoje eu acho que, né, repito, a gente tem uma régua muito alta para o Brasil. Mas se a gente for olhar para os rivais, os principais, quem é que está tão bem assim nos últimos anos?
0: Não,
1: a França.
0: Não tá. Não tá? E como você fala da Alemanha, né? Foi a primeira vez que a Alemanha perdeu nos pênaltis numa Copa do Mundo. E foi a primeira vez que o Paraguai conseguiu fazer gols em mata-mata. O Paraguai, por vezes, já conseguiu a classificação e foi eliminado sem fazer falta em 98, por exemplo. Mas não tinha conseguido fazer gols. 78 bolas rebatidas no jogo. 78 bolas rebatidas. A Alemanha teve 75% de posse, tentou criar... Paraguai só ficou rebatendo
1: criando
0: aquela bola lá.
1: Criando com chuveiro, né?
0: É isso.
1: Só ficou cruzando bola na área.
0: Só ficou cruzando. E aí não conseguia fazer nada. Nossa, bom jogo do Inciso.
1: Pobreza.
0: Bom jogo do Galarza. Enfim, justiça foi feita com a classificação do Paraguai.
2: O Alexandre Márcio mandou a escalação dele aqui.
0: Boa. Vai lá.
2: Quer que eu fale ou tu tem aí?
0: Não, pode soltar.
2: Jean no gol.
0: Boa.
2: Léo, Alexandre, Natan, Kiko, Matheus, Gabriel Perninha e Henrique. Tá fora Fernandinho Santa Clara e tá fora Andrei também.
0: Boa.
1: Quem que tá fora?
0: Fernandinho Santa Clara. Ia jogar pra ele. Não, ele jogou da outra vez.
1: Peraí,
0: o Fernandinho nunca às terças,
2: o
0: né? Não.
1: O Fernandinho é bom assistir o jogo do lado dele quando ele viu os laterais esquerdos jogando ultimamente aí, né? Que pobreza, né?
2: Gente, vocês acharam que era áudio do chinês, mas não é. Vamos ouvir.
3: Boa tarde, Douglas. Boa tarde, Gabriel. Boa tarde, Elton. Boa tarde a toda a audiência do 89. Hoje, rapidamente, aqui passando por aqui, só para parabenizar o nível do programa. Hoje todo mundo se comportou muito bem, opiniões boas, debate saudável. E só para voltar um pouquinho ontem aquilo que eu falei, me parece que quem gerou as imagens da FIFA ontem concorda um pouquinho quanto ao Bebeto, né? Aliás, aqui na minha TV o Bebeto apareceu 9 vezes durante a partida. Teve muito jogador do Brasil aí que foi convocado que apareceu menos. Segundo o Dudu Silva, meu parceiro, o Mister, ficou 9-3 pro Bebeto ontem, as aparições na TV durante a partida do Brasil. Um abraço aí, tamo junto, rapaziada.
0: Valeu, Jean.
2: É isso, é o nosso Jean Faísca que quis participar. Elton Carvalho.
1: Pois não.
2: Algo a declarar? Tá tranquilo?
1: Não, tá tranquilo.
2: Show de bola. Holanda e Marrocos empataram em 1-1 e nas penalidades deu Marrocos, tá, gente? 3-2.
0: Wilton Pereira Sampaio com um bom jogo ontem. Bom jogo, seguro. Um jogo bem polêmico do Wilton Pereira Sampaio. É, o gol do Marrocos sai no finalzinho da partida. No finalzinho da partida.
1: Zagueiro na área. Foi cabeceou de manual, né?
0: O Amrabat e o Onaui, eles recuperaram 14 bolas no campo ofensivo da seleção marroquina. E principalmente no segundo tempo da prorrogação, que foi quando eu consegui assistir com mais qualidade, assim que eu tava voltando da Assis. É, a bola toda com o Marrocos, né?
1: O Marrocos teve muita chance.
0: Sim.
1: Pô, o goleiro da Holanda fez uma defesa no primeiro tempo. Foi, né? Espetacular.
0: Sim.
1: Espetacular. Aliás, como são bons os goleiros holandeses, né? É difícil ter um goleiro holandês ruim, frangueiro. Mas por termos de chances, assim, o Marrocos merecia até, talvez, classificado no tempo normal. Mas eu fiquei com um pouco de pena, assim, da Holanda. É um time que tinha qualidade. Cair entre... É porque, assim, ó, a Alemanha, do jeito que ela caiu, ela mereceu cair, tá?
0: Uhum.
1: Um time numa pobreza absurda. Uhum. Agora, a Holanda não. A Holanda tinha mais recursos. É, o confronto Holanda e Marrocos foi muito grande para essa fase da Copa do Mundo. Que depois, agora, vão pegar o Canadá também. Tanto a Holanda quanto o Marrocos é favoritíssimo contra o Canadá. Menos que aconteça uma zebra histórica, mas...
0: Não, o Marrocos já tá de novo nas quartas de final, né, gente?
1: E provavelmente o caminho da França também ficou bem...
0: Sim.
1: Aquele, eu diria, Mauro César Pereira, uma carne assada daquelas, né? Porque, pô, vai pegar agora... A Suécia, não sei o que ela pode fazer. A Suécia é um time duvidoso,
0: não.
1: Né?
0: Não, a França passa. Daí vai pegar o Paraguai. Aí depois de Paraguai pega o Marrocos. Vai ter
1: repetir
0: não,
1: a semifinal.
0: Vai ser bom. Nas quartas de final, França e Marrocos, possivelmente, desse lado da chave.
2: Pra gente fechar hoje, então, 2 horas, Costa do Marfim, Noruega. O vencedor pega o Brasil nas oitavas de final, domingo, 5 da tarde. Nós também temos hoje, às 6 da tarde, França e Suécia. Bora, Suécia. Capricha, minha Suécia. Hoje, precisamente, às
0: 18h51, para falar também sobre México e Equador, 10 da noite.
2: É isso, 10 da noite, México e Equador. Um abraço para você, Gabigol.
0: Valeu, gente, um abraço.
2: O Elton, um abraço para você, meu amigo.
1: Valeu, gente, até amanhã.
2: Tá chegando a nossa Desarrete com Tarde, Papo e Música.

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18: Boa tarde, Joinville. É terça-feira, é 30 de junho, céu nublado, 19 graus.

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2: Seja bem-vindo a mais uma edição do TPM Tarde, Papo e Música. Que tarde maravilhosa, que fresquinho, que delícia! Pra você estar aqui com a gente, começando a sua terça-feira com TPM Tarde, Papo e Música. E aí, hein? Você teve agora na companhia deles, a tropa de elite, que deixa você sempre muito bem informado aqui no 89 Esportes. E a sua participação é através do nosso WhatsApp.
3: WhatsApp
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0: 89 FM, João Vilense de verdade, aqui pra você. Gente, a gente tá fechando o primeiro bloco aqui de música feita pra você, na sua medida certa, da sua manhã, na sua manhã, não, da sua tarde aqui da 89 FM, João Vilense de verdade. Isso mesmo, você curtiu Aluga-se com Luan Santana, Alô Virgínia com Grupo Chocolate, Me Ama ou Me Larga com Simone Mendes, 991210089, esse é o seu WhatsApp. Lembrando que a gente sempre tem presente pra você todos os dias. 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
7: 89 FM, Joinvilense de verdade, hoje é o seu aniversário, que dia mais feliz! Parabéns pra você que faz aniversário, e você sabia que hoje é você que nasceu hoje, você é do signo de câncer, comente, ó, de Libra. Pensa no povo bonito, elegante, vaidoso, cheiroso, meu Deus, que adora um drama também mexicano no amor, viu? São românticos, vivem no passado e tem um apego na família que, olha, vou te contar, hein? Mas com toda essa beleza e diplomacia, o crush não tem como escapar da sua beleza, sabe? Ele não resiste isso tudo. Deixa o passado pra trás, viu? E vai brilhar hoje. Parabéns pra você nessa data querida.
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0: 89 FM Joinvilense, de verdade, fazendo a sua tarde muito mais animada. Simplesmente acontece com Ana Castela e Razões e Emoções com Jades e Jadson. Estranho de novo com Felipe Araújo. E a gente começou com Calcinha de Renda com Panda aqui pra você. 991210089. Tem o kit da 89 FM, mais aquela camiseta maravilhosa. E um guarda-chuva, gente, por favor. Porque a gente tá precisando essa semana de um guarda-chuva, não é mesmo? Mesmo tempinho assim fechado, a gente não sabe, a qualquer momento pode chover. E sim, você vai precisar. 991210089, esse é o nosso WhatsApp, participe com a gente. E finalzinho aí do TPM Tarde Pop Música, tem sorteio. 89 FM.
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0: 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Você curtiu aqui Tá Rocheda com os Barões da Pisadinha. E a gente já vai emendando agora com uma conversa super gostosa, maravilhosa, porque a gente tem entrevista agora. Porque afinal de contas aqui é TPM Tarde Papo e Música. Sabe quem que a gente tem aqui hoje? A gente tem a Sabrina Valentim, que ela é assessora de comunicação do Hospital Infantil aqui nosso, da nossa terrinha. Boa tarde, Sabrina, como vai?
1: Boa tarde, ouvintes da 89, tô muito bem e vim falar sobre algo muito importante aqui hoje com vocês.
0: Muito
1: que é
0: bom.
1: Sobre o MEC Dia Feliz.
0: Muito bom.
1: Já tem data marcada e está chegando.
0: Então, Sabrina, porque assim, ó, a gente fica sempre pensando, né, que já faz 38 anos, é isso? De MEC Dia Feliz? Que já tem na região, tá na 38ª edição, certo? E aí a gente sempre pensa, né? MEC Dia Feliz, Hospital Infantil. E esse dinheiro, ele vai para alguma coisa lá no Hospital Infantil. E esse ano de 2026 já tem um destino já certinho? Para onde vai, Sabrina?
1: Sim, todo ano a gente sempre destina o recurso do MEC Dia para o Hospital Infantil, né? Esse ano ele vai para... Também para a manutenção do espaço da família, né? Que é o espaço onde recebe as crianças e a família também fica lá conforme eles vão fazendo o tratamento. E esse ano também vai para a atualização do parque tecnológico do hospital, que realiza lá todo o cuidado com as crianças, né?
0: O que seria esse parque tecnológico?
1: Conta assim um pouquinho. São os equipamentos que a gente utiliza. Então, a gente tem equipamento para fazer o tratamento do câncer, para ter o mais atualizado possível, para atender os nossos pacientes, nossas crianças e adolescentes.
0: Tá, e os pais? Que você disse que também isso acolhe os pais. De que forma?
1: O espaço da família, ele acolhe os pais. Eles vão... nós temos, não sei se todo mundo já conhece o Hospital Infantil, mas nós temos em anexo ao nosso hospital esse espaço que ele é totalmente cuidado pelo recurso do MEC Dia Feliz.
0: Olha que bom!
1: Então, ele tem para manutenção do espaço, novos materiais para o espaço da família. Então, eles podem ficar lá durante a criança estar recebendo. Vem de outro município.
0: Olha,
1: e ele
0: bom.
1: Vai receber o tratamento de câncer ali no hospital. O pai pode ficar ali com a família, se tiver mais um filho.
0: Sim, sim.
1: A criança está lá em tratamento. Durante o tratamento, os pais podem ficar ali. É um espaço realmente preparado para a família, com um cafezinho, com mesa de jogos para as crianças poderem se distrair durante esse momento. É bem especial.
0: Que coisa maravilhosa. E aí agora a gente quer saber, quando é que vai ser o dia tão chegado de arrecadação, de ajuda, de parceria de Joinville para esse dia? Vai lá, qual que dia que vai ser?
1: O MEC Dia, ele é dia 22 de agosto.
0: Uhum.
1: E nós já começamos as vendas do ticket do lanche, que
0: Opa.
1: É o Big Mac.
0: Bom.
1: Os tickets, eles podem ser feito a compra tanto no online quanto a compra física, né? A compra física, ela é realizada lá no espaço da família, que fica anexo ao Hospital Infantil.
0: Tá.
1: Aí a pessoa que tem interesse vai até lá e adquire. O valor, gente, é muito barato. É R$21.
0: Muito bom,
1: cabe,
0: né?
1: No bolso de muita gente.
0: É verdade. É uma ajuda tão incrível,
1: ajuda,
0: né?
1: É assim, você compra um Big Mac por R$21 e ajuda crianças no tratamento do câncer. Então, não é só um lanche, né?
0: Exatamente.
1: É muito mais. É esperança, é acolhimento, é solidariedade.
0: E nesse dia 22, a pessoa também pode estar adquirindo nos restaurantes do MEC Dia?
1: Sim, pode
0: do
1: estar
0: McDonald's.
1: Adquirindo. No dia, quando você for em qualquer restaurante de Joinville, do McDonald's, Jaraguá e Barra Velha também.
0: Também vão estar.
1: Isso inclui o Shopping, Shopping Garten e o Shopping Miller. Se você chegar lá no caixa e pedir, eu quero um Big Mac para ajudar as crianças com câncer do Hospital Infantil. Você vai estar ajudando esse dinheiro, esse valor vai ser... revertido como ajuda para o hospital.
0: Muito bem! Agora eu queria, assim, aquela última palavra, né? Do hospital, você que é a comunicadora, que faz parte da comunicação. Eu quero que você faça esse convite tão incrível para a nossa Joinville estar participando, né? Dessa campanha que é muito bonita aí para o nosso hospital infantil.
1: Esse ano a campanha, ela tá com um tema, né? Que é com o Big Mac a gente vira o jogo.
0: Olha que bom.
1: Então, se você que é participar, fazer parte desse time, virar o jogo da vida de muitas crianças, adquira o seu ticket.
0: Muito bom. Gostaria, você tem os contatos certinhos aí, como é que a gente faz, além do físico. Você também disse online, né? Online. Através do...
1: É no site do Hospital Infantil, a seção do Lá e do Nabo do MEC Dia Feliz.
0: Instagram, tem alguma...
1: O Instagram é o @ Hospital Infantil Joinville.
0: E aí lá também deve ter um link que vai direto para esse site, que já pode ser adquirido, certo?
1: Exatamente.
0: Então tá, joia. Gente, tá um estúdio tão lindo aqui, porque olha, tá maravilhoso. O Douglas Martins também está aqui com a gente, que ele está fotografando, filmando, fazendo aquele conteúdo maravilhoso que vai estar lá no nosso Instagram daqui a pouquinho para todos verem, porque tá linda a festa, viu? E ó, que todos nós tenhamos um dia maravilhoso. 22 de agosto tá chegando, tá, gente, tá no bolso de todo mundo, não é mesmo?
1: Exatamente.
0: É isso aí. Muito obrigada pela participação e uma boa tarde para todos e, com certeza, um feliz MEC Dia Feliz. Tchau, tchau, Sabrina.
1: Tchau.
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2: 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O relógio aí, ó, tá correndo e o prazo final para o alistamento militar obrigatório termina hoje, no dia 30 de junho. O processo é totalmente gratuito e pode ser feito neste momento somente via internet, através do site oficial do alistamento militar. 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
5: Só é pra vocês, tá?

Boa tarde na mais ouvida 89 FM, Joinvilense de verdade, balanço da rede, com Matheus Fernandes e a participação de Xande Avião. Quem sente saudade sou eu, com Maiara e Maraísa. 991210089, tem Fred Pneus pra você aqui. Mais de 45 anos rodando, isso mesmo, com você. 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Pode ter certeza, metade do ano, gente, já estamos e tá precisando sim. Você que utiliza bastante, você sabe do que eu tô falando. 991210089, hashtag

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2: 89 FM, 2:22. 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
2: Céu nublado em Joinville, 19 graus.
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2: Bala Alojada é o lançamento mais recente de Gustavo Lima. A letra sugere que, para não sofrer ainda mais, certas memórias precisam ser arrancadas aos poucos, refletindo uma dor real e profunda na hora de desapegar. Está no ar Gustavo Lima com Bala Alojada.
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0: Do sertanejo ao pagode, a número 1 de Joinville tá com você. 89 FM, Joinvilense de Verdade, Lucidez com Vitor e Luan. E convidado não convida aí com Berto e Ronaldo pra você. 991210089, isso mesmo. É o nosso WhatsApp aí pra você estar participando sempre da nossa programação. E hoje não é diferente. Temos aqui Fred Pneus, hashtag Fred Pneus. E temos um kit da 89 FM, mais um guarda-chuva e uma camiseta. Você tá afim? Hashtag Kit89. Não esquece de colocar seu nome e também o seu bairro.
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0: 89 FM, 2h44.
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0: Céu nublado em Joinville, 19 graus.
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7: 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O tempo deu uma segurada e agora à tarde e à noite deve seguir apenas com muitas nuvens, sem grandes transtornos, viu gente? Máxima aí, nossa, foi 20 graus e mínima 15. E o nosso alerta meteorológico vai para amanhã, abrindo o mês de julho, que traz ótimas notícias. A quarta-feira terá tempo totalmente seco, não vai ter previsão de chuva, o sol brilha entre nuvens, o céu fica nublado em alguns períodos e os termômetros sobem um pouquinho aí com a máxima de 22. Então já sabe, deixa o guarda-chuva de lado amanhã e continue ligado aqui com a gente na 89 FM, Joinvilense de verdade.
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89 FM, Joinville, Lência de Verdade, melhor do pagode, tá aqui, ó, com a gente, 89 FM, Joinville, Lência de Verdade, menos é mais, opa, cadê eu e Cleiton e Romário, e Narcisista com Maiara e Maraísa, e a gente termina esse bloco, essa hora aí de música boa pra você, aqui na 89 FM, Joinville, Lência de Verdade, hashtag Kit 89, hashtag Fred Pneus.

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2: 89 FM 3 e 3.
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2: Atenção mamães, papais responsáveis por crianças de 0 a 3 anos aqui em Joinville. Olho no calendário e no relógio, porque o prazo é curtíssimo. A Secretaria de Educação acabou de lançar um novo quadro com 792 vagas para os CIs conveniados da nossa cidade. São 565 vagas para o turno parcial e 227 vagas para o período integral. Para garantir a chance do seu filho, você tem até o meio-dia desta quarta-feira, ou seja, o meio-dia de amanhã, para você aí no dia 1º de junho. Para fazer a sua, para fazer ou atualizar o cadastro no site da Prefeitura. Dá para escolher até 4 unidades diferentes, não... É... Acesse o portal, salve o número do seu protocolo e garanta esse passo importante aí para o futuro do seu pequeno. Para mais notícias, continue acompanhando a 89 FM 3 e 7. FM Joinville, de verdade, sou Diza Hate. Estou com você aqui, ó. 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

0: vocês.
1: Que delícia! Que festa linda!
0: Oh, coisa boa. Aplausos, Vanessa. Obrigado.
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0: 89 FM, Joinvilense de Verdade, daí com Guilherme Santiago, larga aí pra ver com Rafael, Léo e Rafael e Pátio do Posto com Zé Neto Cristiano pra você. Isso mesmo, daqui a pouquinho a gente volta com muito mais aqui pra você. 89 FM.
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0: 89 FM, 3:22.
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0: Céu nublado em Joinville, 19 graus.
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0: 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Hoje nós vamos pra Caixa Misteriosa, viu? Vai começar agora a Caixa Misteriosa. Todo dia uma dica pra você. E valendo aqui par de passaporte para o Beto Carreiro. Deixa eu falar uma coisa pra vocês. Semana passada a gente teve uma Caixa Misteriosa. Deu um probleminha aqui no nosso sistema, mas a gente fez sim o nosso sorteio. E quem levou o presentão da semana passada foi a Suzy do Vila Nova, do finalzinho, né, Suzy? Do finalzinho aqui, peraí, 6127. E a resposta da semana passada foi caneta. Você respondeu caneta semana passada? Então você acertou e você estava também na lista que foi sorteado e que a Suzy levou e teve a sorte grande de levar aí o passaporte para o Beto Carreiro. E essa semana também, valendo aqui com a gente, um par de Beto Carreiro World. Bom demais, hein? Dessa vez, gente, não vai dar pipoco aqui na minha listagem. Vai dar tudo certo, tá bom? Amanhã não, sexta-feira. Eu já tô pensando no amanhã, sexta-feira, tô doida. Sexta-feira vai ter a nosso sorteio de quem acertar o que há dentro desta caixa misteriosa. Sim, gente, vai estar participando. E aí vai levar também, assim como a Suzy do Vila Nova, que levou um par de Beto Carreiro, você também pode levar, certo? Vamos lá, primeira dica.
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0: Eu sou dono da verdade mais absoluta do mundo. Eu sorrio e choro com você. Mas se você virar as costas, eu te esqueço na mesma hora. Que será, hein? Eu sou dono da verdade mais absoluta do mundo. Eu sorrio e choro com você. Mas se você virar as costas, eu te esqueço na mesma hora. Gente, que negócio é esse que tem nessa caixa, hein? 991210089.
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0: na sintonia da mais ouvida 89 FM, Joinvilense de verdade. E você curtiu aqui o Troco? Vem com Gustavo Toledo e Gabriel. E Superação Digital com Xande Avião e Zé Vaqueiro. Vamos aqui para nossa caixa misteriosa. Valendo um par de passaporte para o Beto Carreiro. Sexta-feira a gente vai sortear aqui para você. Então preste atenção para a nossa primeira dica.
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0: Eu sou dono da verdade. É, eu choro, sorrio com você. Mas se você virar as costas, eu te esqueço na mesma hora. Eu sou o dono da verdade mais absoluta do mundo, hein? Eu sorrio, eu choro com você. Mas se você virar as costas, eu te esqueço na mesma hora. 991210089, que será o que tem dentro desta caixa misteriosa, valendo um par de passaporte para o Beto Carreiro sexta-feira.
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0: 89 FM, 3:42.
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0: Céu nublado em Joinville, 19 graus.
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0: Eliezer, que fazia novelinha no YouTube. Muita gente conhece a Viih-Tube, certo? Mas aí, ai, diz, eu nunca ouvi falar da Viih-Tube. Gente, a Viih-Tube é uma influencer, entendeu? Famosinha do YouTube mesmo, por isso que era Viih-Tube. E ela fazia umas novelinhas, e hoje em dia ela é casada, tem dois filhos, e o dinheiro continua assim, ó, entrando a rodo ali naquela vida, naquela família. E, né, gente, a gente tem mais aqui torcer pelos outros. Mas tem um luxo aqui que ela divulgou via internet que deixou todo mundo, assim, boquiaberto. Vamos lá. Ela contou que... ela sanou, na verdade, uma curiosidade aí do povo explicando por que que ela tem 6 babás. Isso mesmo, ela tem 2 filhos pequenos e ela tem 6 babás. A influenciadora confessou que no início tinha aquele medo clássico de mãe, né? Ai, meu Deus, a babá vai roubar o lugar meu. Não, não. Na verdade é porque ela viu como dava trabalho, né, gente? Como ela viu que ela não conseguia dormir, né? Que a gente sabe, a gente foi mãe aí, a gente quer... eu sou mãe, mas eu tive a mãe, a minha filha já foi pequena uma vez, e a gente sabe que realmente é uma dedicação 24 horas. E aí ela pensou, quer saber mais? Vamos colocar 3 babá para cada filho aí, né? Cuidando 24 horas de manhã, tarde, à noite e final de semana. E é isso aí que temos. Pois então, e aí todo mundo ficou, meu Deus do céu, 6 babás para 2 crianças. Isso que eu chamo de rede de apoio, né, gente? É, isso que eu chamo de rede de apoio. E olha, vou te contar uma coisa, hein? Olha, se a gente tivesse dinheiro, a gente também botava uma babazinha, né? Fala a verdade, hein? Pra dar uma descansada. Ai, que coisa boa. Você curtiu Foca na Fofoca.
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0: Irmão da Lua, amigo das estrelas, Zezé Di Camargo, boa tarde pra você.

Solta o som que é a tarde é nossa. 89 FM Joinvilense, de verdade simplesmente acontece com Péricles. Gerente da Sicredi com Bruna Barreto e traz uma cerveja urgente com Nayara Azevedo. 991210089 aqui pra você, na sua melhor, é o nosso WhatsApp. Vai lá, hashtag Fred Pneus. A gente tem um presentão da Fred Pneus aqui pra você. Hashtag Kit 89, tem um kit da 89 FM, mais a camiseta, mais um guarda-chuva. Tá afim? Então bora participar aqui do nosso programa. Certo? Finalzinho do nosso TPM Tarde Papo e Música, tem sorteio. 89 FM. Quanto mais

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1: 89 FM 4 e 3.
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1: Você tá curtindo o TPM Tarde Pop Música, sou Disa Hate e tenho o prazer junto com você, passando uma tarde maravilhosa.
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1: 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Beijei a cura com Diego e Vitor Hugo, boa tarde pra você.

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2: 89 FM, 4:21.
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2: Céu nublado em Joinville, 19 graus.
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0: Tem histórias que servem para nos lembrar do valor de um anjo da guarda. Na última madrugada de quinta-feira, lá em Vila Velha, no Espírito Santo, o motoboy trabalhava por volta de 1h da manhã, quando levou o maior susto da vida. Ele avistou um vulto na calçada de uma avenida movimentada. De início, achou que era um cachorrinho, mas quando chegou perto, era um bebê, de apenas 1 aninho, de fralda, engatinhando completamente sozinho na escuridão. É a bebê, já tinha percorrido 130 metros longe de casa. O motociclista parou na hora e acolheu a pequena. A polícia foi acionada e a mãe acabou sendo presa em flagrante por abandono de incapaz. Um verdadeiro milagre sobre duas rodas que salvou uma vida tão inocente. Para essa notícia, eu dou um like.
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0: Princesa Gustavo Mioto, 4h27, boa tarde para você.

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2: 89 FM, 4h41.
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2: Céu nublado em Joinville, 19 graus.

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9: 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Fique atento que tá chegando o Top 89 com Nando. E é daqui a pouquinho, viu? Às 5 da tarde. As top das top todas juntinhas pra você aqui. 89 FM, Joinvilense de verdade. A gente vai agora para os ganhadores desta tarde no TPM Tá de Papo e Música. Quem levou kit 89, mais camisa, mais guarda-chuva, foi você, Gilberto Costa, do Fátima. Parabéns. Finalzinho 0651. E quem levou o presentão da Fred Pneus foi você, Ricardo Pirabeiraba. Finalzinho 9354. Obrigada. Parabéns aí pela participação. Já estou entrando em contato e vou explicar como retirar o seu prêmio.
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11: Bruno Marrone e Diego Vitor Hugo.

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Mendonça para finalizar com chave de ouro, TPM Tarde Pop Música, isso mesmo. A gente vai ficando por aqui, mas amanhã a gente tem encontro marcado a 1 da tarde, depois aí do nosso 89 Esporte com a galera da Tropa de Elite. Sabe quem tá chegando agora? É o Nando no Top 89. Que todos tenham um excelente fim de tarde.

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1: 4h59.
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0: 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Eu sou o Nando, junto contigo a partir de agora no seu rádio com muita música legal.
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0: Muito que bem, senhoras e senhores. Uma ótima tarde pra você. Senhoras e senhores, que tempinho, né? Algumas localidades aqui da região do Joinville chovendo, mas enfim, estamos aqui, ó, firme e forte junto contigo nessa tarde aí de terça-feira, dia 30 de junho, o último dia do mês de junho, último dia do mês de junho. E aí, como passa rápido, né? Deixa eu contar que o mês que vem já é julho. E aí, ó, aí, meu amigo, aí é só alegria, só alegria. Sabe o dia de quem que é hoje? Hoje é o dia do caminhoneiro. Hoje é o dia do caminhoneiro. Parabéns pra você. Os nossos amigos aí da estrada, os caminhoneiros ouvindo a 89. Seja bem-vindo, parabéns. Palmas, palmas. E aí, muito bem. Parabéns aí. Obrigado pelo trabalho de vocês, tá? E sempre levando a gente de carona, pra cima e pra baixo. Vai pra cima, vai pra baixo. Tá levando a gente ouvindo aí a 89. Um abraço pra todos os caminhoneiros aqui ouvindo. E você que é motorista de aplicativo também, seja bem-vindo aqui na 89. Eu sou o Nando, mais uma vez com o Top 89. Adivinha, aquelas músicas boas, sabe aquela? Então, só a nata, só coisa boa, só a nata pra você ouvir aqui. Então, começar assim, ó. Desocupa Matheus Vargas e Kleber e Cauã.

0: 89 Joinvilense de verdade. Os melhores sons pra você, o som sabe de quem? Do Luiz Fonsi, o homem do Despacito, junto com o Pacito Gustavo Lima. Vagabundo é o nome da música. Jorge e Matheus teve por aqui, Cleiton Romário também com Zé Felipe. As melhores músicas, esse é o Top 89, só com música boa. Você já tá ligado, né? Só tem música boa, só as tops aqui na programação que volta já já.
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0: 89, 5 e 21, boa tarde.
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0: Tempo nublado, a temperatura marcando 20 graus.

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9: E a previsão do tempo, atenção, você que está aí ouvindo, amanhã, dia 1º, primeiro dia do mês de julho de 2026, vai ter sol com muitas nuvens durante o dia e períodos de céu nublado. À noite, com algumas nuvens. A mínima, 16 graus. A máxima chega a 22 graus. Que legal!

0: Muito que bem, senhoras e senhores. É o Top 89 aqui na programação, com muita música pra você que tá curtindo a gente no seu carro, em casa, no trabalho. O pessoal que tá aí trabalhando ainda, ouvindo a gente no fone de ouvido, tô falando aí no seu ouvidinho agora. Você que tá pela internet também, obrigado pela carona. Você no seu carro ouvindo a 89. Gente, deixa eu contar pra você que o Top 89 tem muita música boa. São músicas selecionadas pra você e ainda tem novidades, né, na programação. Tem aquela que você gosta de cantar, tipo essa aqui, ó.
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0: 89 Joinvilense de verdade. Eu sou do Luan Santana com a menina do olho marrom. O olho marrom é igual o branco no olho dela, né? Pra você que tá aí ouvindo participar da programação, é simples e fácil. Sabia que você pode mandar o seu oi, seu alô pra gente aqui? Zenando, tô ouvindo você aqui, ó, 991210089. Já aproveita, já marca esse número aí, porque é o seguinte: você que tá aí ouvindo, você pode participar também, porque daqui a pouco tem o Joinville em Foco com Marco Aurélio Braga. É isso mesmo, Marco Aurélio Braga vai estar aqui trazendo as principais informações na sua tarde. E você aí, tem alguma situação no seu bairro, na sua rua, ou você que está pelo trânsito, já passa aí o seu feedback, né? Já passa aí suas informações, como é que está o trânsito aí na sua rota, do seu trabalho, da sua casa, tá certo? Participe aí também do Joinville em Foco através do nosso WhatsApp no 991210089, daqui a pouco às 18h. 89
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0: 89:05:43.
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0: Tempo chuvoso e a temperatura marcando 18 graus.
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0: Fala, turma. De volta por aqui com mais músicas do seu rádio. Essa é a 89. Esse é o Top 89. Até 6 com as melhores selecionadas só pra você que tá aí ouvindo a gente. Aumenta o som. Continua com Zé Neto e Cristiano.

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Imagina Eu é o nome da música do Eduardo Costa aqui no Top 89. Também Paula Fernandes, A Paixão de Mulher. O Zé Neto e o Cristiano Escondendo o Ouro teve por aqui também. Pra você que tá aí ouvindo e curtindo as tops que voltam amanhã às 5 da tarde na programação aqui da 89. Certo, gente? Seguinte, continua ligado aí porque vem aí o Joinville em Foco com Marco Aurélio Braga.

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3: 5:58.
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Boa tarde, Joinville. Boa tarde, toda a região norte de Santa Catarina. Agora às 6 horas e 7 minutos. Está começando o Joinville em Foco, com muita notícia, muita informação e comentários com credibilidade que você só ouve aqui na 89 FM, a rádio que é joinvilense de verdade, a número 1 em audiência. 89 FM. Muito obrigado para você que esteve até agora acompanhando a programação musical da 89 FM com o Nando, que continua aqui comigo no apoio técnico, e depois segue com ouvinte.com, o Nando aí animando a sua noite, essa noite chuvosa, né? Essa noite aí de tempo carrancudo, tempo fechado, 18 graus nesse momento, pelo menos não tá aquele frio, né? 18 graus tá bom, dá para administrar. E eu, Marco Aurélio Braga, com muita felicidade, muito orgulho, vou com você até às 7 horas da noite. Vamos juntos nesta terça-feira, 30 de junho de 2026, último dia do mês de junho, hein? A partir da manhã já é 1º de julho e começa o segundo semestre, hein? Olha, já foi um semestre inteiro, agora vai o segundo semestre, hein? Passa rapidinho. E agora depois da Copa do Mundo, né? Tem Copa do Mundo, várias partidas agora em campo, a favoritíssima França enfrentando a Suécia, 0-0, começou agora há pouco e nós já temos adversário aí para a próxima fase do Brasil, hein? Brasil e Noruega no domingo, 5 da tarde. Brasil tentando aí a vaga para as quartas de final. E depois da Copa do Mundo, sabe o que que tem? Tem eleição. Aí para tudo, porque tem eleição. E aí depois a eleição termina em outubro, final de outubro, se tiver segundo turno. E aí já final do ano, e aí já vamos para a Páscoa. Já Páscoa não, para o Natal. Já vamos pensar no Natal e no Papai Noel. Páscoa é, mas depois, né? Peraí, vamos com calma, né? É, e o tempo aqui em Joinville, esse tempo tá fechado e tá previsão de chuva pelo menos aí durante todo o dia de hoje. Amanhã e quarta-feira o tempo é seco, hein? Amanhã não há previsão de chuva e as temperaturas podem chegar a 22 graus, vai fazer aquele calorzinho, vai fazer aquele sol, hein? Dá para abrir bem a casa para deixar, mas não se anime, hein? Não, para deixar a casa bem arejada, né? Com solzinho, tempo seco, aquela coisa boa. Mas não se anime, hein? Porque quinta-feira a previsão aqui no meu placar meteorológico: temperatura mínima de 17, máxima de 20. Na quinta-feira, a chuva volta e volta com força aí. Não é animadora para o final de semana, que as temperaturas também despencam. E uma boa início de noite, final de tarde para você que já cumpriu a sua batalha do dia, você aí que está retornando para casa, está no trânsito aqui de Joinville, muito cuidado, pista molhada, muito cuidado com o trânsito aqui da cidade de Joinville, e você que já está em casa, né, tomando aquele cafezinho, está aí tranquilamente, aí você tentando fazer aquele jantar, tentando aí para começar tudo de novo na reorganização que amanhã começa cedo. E as notícias do hoje, dessa terça-feira, eu passando aqui um panorama pelas notícias para você. Uma tragédia hoje nas rodovias, hein? Rodovia BR-101, um acidente trágico que vitimou duas meninas, né, gente? Uma jovem de 18 anos, a Islena Tarcisa Cutrim, e uma outra, uma adolescente de 16 anos, que estavam aí num carro que capotou na BR-101 na noite de terça-feira, na noite de hoje, né? Na madrugada ali, o pessoal vinha comemorando a vitória do Brasil na Copa do Mundo, o carro capotou e dois integrantes do carro, dois homens, fugiram do local e agora são considerados foragidos. Na caminhonete, uma S10, tinham cinco pessoas que transitavam pela BR-101 quando, ao fazer uma manobra para acessar a marginal, o carro saiu da pista e capotou. Agora, a investigação sobre os possíveis crimes relacionados ao caso está a cargo da Polícia Civil de Barra Velha, que dará consequências às apurações. O laudo da perícia do acidente de trânsito será encaminhado aí ao delegado responsável na próxima semana, após a conclusão e revisão de documentos. O material deve subsidiar a investigação e esclarecer a circunstância desse gravíssimo acidente, que uma tragédia que vitimou duas moças aqui na BR-101, nas imediações de Barra Velha.

É, porque além dessas duas vítimas fatais, duas outras pessoas se recusaram a fazer avaliação médica. Uma delas estava fora do carro com ferimentos leves, uma outra moça também. Mas os dois rapazes, um passageiro e um motorista, fugiram do local sem dar explicações. Tá muito suspeito esse caso é um caso aí que chama muita atenção aqui em Joinville, desse acidente aí que vitimou jovens aqui da nossa região.

É, e eu também vou falar aí sobre uma operação que teve hoje, uma operação surpresa, que teve inclusive participação de um vereador aqui de Joinville, no antigo prédio dos Correios aqui no centro da cidade, hein? Eu já vim avisando aqui no 89 FM, os ouvintes já tinham denunciado que havia ali gente usando drogas, invadindo um espaço de um prédio público do Correios que está desativado, e a polícia deu um atraque lá, hein? Deu uma batida lá, pegou um monte de gente, tinha foragidos da polícia, gente que era para estar de tornozeleira eletrônica e não estava, e muitos usuários de drogas. Isso preocupou demais a polícia militar aqui de Joinville, a guarda municipal, e também o caso vai chegar na Câmara de Vereadores. Eu falo mais sobre detalhes dessa operação que a gente recebeu aqui com exclusividade hoje à tarde no centro da cidade. No próximo bloco, fique ligadinho aqui na 89 FM.

também foi registrada uma morte, hein? Uma morte hoje à tarde, nessa terça-feira, em acidente de trabalho numa grande empresa aqui de Joinville. A vítima era prestadora de serviço terceirizada e informações preliminares apontam que o homem morreu após sofrer uma descarga elétrica. Segundo o Corpo de Bombeiros Voluntários de Joinville, as equipes foram acionadas para dar apoio ao SAMU e atender a ocorrência dessa descarga elétrica. Em nota, a empresa lamentou a morte do trabalhador e informou que está prestando todo o apoio necessário aos familiares. Esse acidente, né, essa morte do trabalhador aconteceu na fábrica que sede da empresa Crona aqui em Joinville. Vamos ao intervalo comercial, daqui a pouquinho a gente volta com mais informações e eu quero mandar um abraço muito especial para todo mundo que está ouvindo 89 FM e principalmente os motoristas de aplicativo, hein? Hoje pela manhã, acionei um motorista de aplicativo e ele era ouvinte assíduo da 89 FM, eu vou falar o nome dele aqui, hein? O Max do Renault Clio. Olha, entrei, ele tava ligadinho no 89 FM. Marco Aurélio, não esquece de mandar o meu abraço. E eu falei, quem ouve a 89 FM no aplicativo que eu entro, ganha 5 estrelinhas. E vamos ao intervalo comercial, a gente já volta.

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1: Agora, 6:16.

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Muito bem, estamos de volta agora. Opa, vamos ligar aqui. Agora sim, tava na live aqui, tava fora do ar. Agora às 6 horas e 19 minutos em Joinville, temperatura de 18 graus nesse momento. Muito obrigado você que está acompanhando a 89 FM, o jornalismo da 89 FM, você que está no trânsito, você que está em casa ou você que está em toda a região norte aqui de Santa Catarina. Um abraço para todo mundo aí da região, pessoal de Barra Velha ligadinho, hein? Estamos aqui ligados aqui em Barra Velha. O Júlio César de Freitas manda um abraço aqui para todo mundo, tá ligadinho aqui no programa na cidade de Barra. É gente de Barra Velha, é gente de Itapuá, São João do Itaperiú, Pissarras, vai ter o Pissarraiá. Tem Balneário Barra do Sul, que vai ter a festa da Tainha, a tradicional festa da Tainha. E Tainha não vai faltar, hein? É Tainha que não acaba mais. E também São Francisco do Sul, Araquari, muitos amigos que eu tenho em Araquari, um abraço especial para todo mundo da cidade de Araquari. E também Garuva e Itapuá, é toda a região ligadinha aqui na 89 FM. E o pessoal, eu dou 5 estrelinhas aí pro pessoal do motorista de aplicativo. Aí o Nando me olhou aqui, ainda bem que é 5 estrelinhas, não é um tanque cheio de gasolina, né? Senão ia passar aqui uma fila aqui na 89 FM. Não, é 5 estrelinhas, gente. Olha, continue participando aqui do WhatsApp da 89 FM, hein? Vocês nos ajudam a fazer o jornalismo aqui na cidade, porque a gente é os mais ligados, os mais espertos aqui da cidade, os mais atentos, principalmente, nos ajuda a fazer o programa. Hoje deu um acidente gravíssimo ali na frente da prefeitura, congestionou o bairro Boa Vista inteiro. Hoje foi difícil de chegar no trabalho aí, quem estava saindo do bairro Boa Vista, principalmente. E agora, olhando o trânsito aqui da cidade, tá tudo vermelho, tudo congestionado, hein? Há várias ruas com sérios problemas aí da locomoção aqui na cidade de Joinville, mas pelo menos começou a andar ali as obras do entorno. E quando tem obra é importante, né, gente? Pelo menos tem obra, não pode demorar muito, né? Mas começou a implantação ali do asfalto, pelo menos ali a macrodrenagem, o pessoal tá fazendo a drenagem, na verdade, das ruas do chamado eixo da Rua Anêmonas, né? Na prática é a transformação da Rua Anêmonas de Guanabara, que vai ser um binário que vai se ajustar à nova ponte da Rua Anêmonas. Então, todo esse entorno ali no bairro Fátima, que envolve as ruas Guanabara, Santo Agostinho, Estevão Júnior, estão passando neste momento por obras ali, que depois vai ter o asfalto, vai ter toda uma reengenharia no trânsito ali. Olha, Joinville possui uma frota de aproximadamente 600 mil veículos e essas ruas precisam ter um reforço na pavimentação. O projeto Eixo Anêmonas contempla a pavimentação asfáltica da Rua Anêmonas, no bairro Fátima, 1.278 metros de extensão, além da Estevão Júnior, onde vai sair a ponte, são mais 346 metros, e a Rua Santo Agostinho, 226 metros, todas no bairro Guanabara. A obra inclui ainda a pavimentação asfáltica da ponte Anêmonas, que é de cerca de 173 metros de extensão, e a pavimentação em paver da Rua Guilhom Ribeiro, em trecho atualmente não pavimentado no bairro Guanabara, com 348 metros de extensão. O investimento aí de todo esse eixo da ponte da Anêmonas é de aproximadamente 43 milhões de reais. Sendo que a Rua Anêmonas é no bairro Fátima, né? Não no bairro Guanabara. No bairro Guanabara é a Santo Agostinho e a Estevão Júnior que está passando aí pela pavimentação. Olha, e pela atualização aí da execução da ponte da Anêmonas, só para a gente atualizar aqui, que a gente fala sempre das duas pontes, né? A Rua Anêmonas, segundo a Prefeitura Municipal de Joinville, o principal trecho do projeto, a execução total já atinge 24%. Um dos destaques é a drenagem pluvial, que alcança já 43% da execução. Então aí a ponte da Rua Anêmonas está andando, aí a previsão é inauguração no início do ano que vem, 2027. Eu coloco dentro do primeiro semestre do ano que vem. Alguns mais otimistas aí, eu não seria tão otimista. Vamos aguardar, né, o andamento das obras. Estou dizendo que até o final do ano já fica pronta. Mas aí tem todas essas obras do entorno, tem todo esse eixo, arruma, não arruma. Vamos botar aí dentro do primeiro semestre do ano que vem, a ponte da Rua Anêmonas deve estar concluída. Já a ponte Joinville, essa sim é mais complexa, é maior,
essa já tem um novo cronograma para ela ser... Ela já era para estar concluída, hein? Era para concluir, né, agora. Mas ela ganhou mais prazo e vai ser concluída no final de 2027. A gente está aqui anotando no caderninho. São os prazos, né? Os prazos que precisam ser respeitados e a gente está monitorando aqui no jornalismo da 89 FM. Olha, ainda falando do trágico acidente aí que vitimou duas, né, jovens ali em Barra Velha, que causou um espanto na cidade, inclusive choque, porque quem morreu foram as amigas, né? A Islena Tarcisa Souza Cutrim, de 18 anos, e a Giovana Eduarda Santiago, de apenas 16 anos, que morreram após a caminhonete que estavam saindo da pista e capotar em Barra Velha. A identificação ainda está sendo feita por parte da polícia, porque os dois homens, infelizmente, saíram do local. Um motorista de 22 anos, o outro passageiro de 20, fugiram do local sem dar qualquer explicação desse acidente que está chocando a cidade de Barra Velha. 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

Olha, tá chegando informação aqui no 89 FM da nossa ouvinte, a Fabi, dizendo aqui, estamos sem água desde quinta-feira na Monsenhor Gersino. Desde quinta-feira na Monsenhor Gersino? Ligamos hoje para a Águas Joinville e informaram que não tem previsão de volta, pois tem que fechar a rua e o Detran não está liberando o fechamento. Conseguimos verificar aqui o jornalismo do 89 FM na Monsenhor Gersino, próximo do Colégio Oswaldo Cabral. Vou atrás já dessa informação que chegou agora através da nossa ouvinte Fábio, da falta de água desde quinta-feira no entorno ali da Monsenhor Gersino. Teve uma obra aí da Águas Joinville numa adutora ali na Monsenhor Gersino na semana passada, realmente ali deu até um tumulto no trânsito, mas a previsão do retorno da água era aí pelo menos 48 horas depois, mas até agora sem água. Nós vamos buscar as informações, vamos falar ainda na edição de hoje, vamos buscar as explicações aí por parte da Prefeitura de Joinville, o que que está acontecendo dessa água faltar ali nas imediações da Monsenhor Gersino, entre o colégio, nas proximidades do colégio Oswaldo Aranha. É, e o Detran está dizendo que não dá para liberar o fechamento. Realmente, se fechar a Monsenhor Gersino, dá complicação, mas tem que fazer a obra, não tem como fugir disso. Estão tentando arrumar um melhor momento ali para resolver o problema da Companhia Águas de Joinville, dessa falta de água. Vamos acompanhar. Olha, para você que está no trânsito e não está acompanhando, nesse momento, 27 minutos do primeiro tempo, a França vai empatando com a Suécia em 0-0. Tem muita gente considerando a França é a favorita para vencer a Copa do Mundo e tem muita gente já se sentindo sueco, né? Está torcendo para a Suécia, né? Pelo menos é um favorito que sai fora, né? E o Brasil enfrenta a Noruega. Bom time da Noruega, do artilheiro, que é chamado de Cometa Haaland. A gente vai falar mais de esporte com Gabriel Fronzi no último bloco. Ó, informação agora também da Prefeitura de Joinville, hein? Defesa Civil da cidade alerta para riscos de temporais ainda hoje, hein? Nessa terça-feira, principalmente à noite. Esse alerta é motivo de uma frente fria que se desloca do Paraná para Santa Catarina nesta terça-feira. Conforme a previsão, os temporais devem ser acompanhados de raio, rajadas de vento, chuva pontualmente intensa e possibilidade de queda de granizo. Diante disso, o risco é considerado moderado para alagamento, destelhamentos e quedas de árvores. Em caso de emergência, atenção aí, pode ligar para a Defesa Civil através do número 199 ou para os bombeiros voluntários no telefone 193. A Defesa Civil orienta a população para não atravessar as áreas alagadas e pontes e pontilhões submersos. Já no caso de ventos fortes, o importante é manter longe-se de placas, árvores e objetos que possam ser arremessados. Olha, fica uma dica importante aqui, que a população também pode acompanhar aí os alertas da Defesa Civil de curto prazo através do SMS, enviando o CEP da sua residência para o número 40199. Coloca para a mensagem número 40199 e o CEP da sua residência. E aí a Defesa Civil Estadual dispara os alarmes aí, se vai ter vendaval, se vai ter chuva forte, como é que tá, como é que não tá. É bom porque já fica ligado que aparece no seu celular. Eu tenho no meu.

É, e nós vamos falar no próximo bloco essa questão dos móveis abandonados, hein? E essa blitz que aconteceu de surpresa no prédio dos Correios, hein? Que foi comandada aí pela Comissão que de Proteção Civil e Segurança Pública. Quem comandou essa reunião, é preciso dar os nomes aí para os vereadores que estão atacando essa questão dos prédios abandonados. Um deles foi Acendino Batista, que teve juntamente com uma guarnição da Polícia Militar e também da Guarda Municipal e deu um atraque lá no... deu uma blitz, né? Deu uma, aquela batida, mão na parede, todo mundo, pá, entraram ali nos antigos Correios e pegaram gente foragido da justiça, gente que era para estar com tornozeleira eletrônica e não estava, e também algumas pessoas que saíram recentemente do presídio, aqui no centro da cidade, ali no Correios, na frente da Prefeitura Municipal de Joinville. Olha, é um caso que precisa ser resolvido o mais rápido possível, e os vereadores Matheus Batista e também o Acendino Batista estão em cima e querem pressionar a prefeitura para, ou os órgãos responsáveis, para uma saída emergencial. Vamos para o intervalo comercial. Depois do intervalo eu volto para falar desse assunto aqui que está mobilizando aqui as autoridades do centro da cidade de Joinville.

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1: Agora às 6h31.
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0: Muito bem, estamos de volta agora às 6 horas e 35 minutos de Joinville, temperatura 18 graus nesse momento na cidade. Ó, você achou aquela chuvinha fraca, né? Aquela chuvinha aí que tá molhando, né? Que tá, deixa o piso também, o asfalto molhado, a pavimentação molhada. Então cuidado você que tá transitando pelas ruas de Joinville. Nós estamos apurando aqui algumas informações, estão chegando através dos nossos ouvintes aqui na 89 FM, principalmente aqui referente a esse caso, essa blitz que aconteceu hoje pela manhã no antigo prédio dos Correios, em pleno centro da cidade, hein? Então temos informações aí, os vereadores da Comissão de Proteção e Segurança Pública, que é presidido pelo vereador Matheus Batista, e também o Batista também, o Matheus Batista, que é o do União Brasil, presidente da comissão. O Acendino Batista, o pastor Acendino, que é do PSD, também esteve lá nessa operação, ali nas imediações do Correios. E também chegou a informação aqui, para dar o nome de todo mundo e não ser injusto, a vereadora Vanessa da Rosa, do PT, esteve também no local, juntamente com o pessoal do Instituto Federal de Santa Catarina, que pode ter uma destinação desse prédio do Correios, que está abandonado, para o Instituto Federal de Santa Catarina, para ter as salas de aula ali. Aí sim, né? Dá uma movimentação melhor. Porque hoje está uma vergonha ali, né, gente? Assim, ó, olha, passa por ali, tem gente que... O cabelódromo fica do lado, com boa circulação de pessoas. Tem um ponto de ônibus que sai, inclusive, para Aquari, logo à frente, na frente da Prefeitura de Joinville, ao lado do ginásio Abel Schultz, onde tem adolescentes ali que treinam no Abel Schultz, que jogam e jogam basquete, que tem futsal, que tem outras atividades, no pleno centro da cidade, perto do terminal de ônibus, um local insalubre que está sendo frequentado por usuários de drogas, gente foragida da justiça, que foram apreendidos hoje, gente que era para estar de tornozeleira eletrônica e rompeu a tornozeleira e estava lá livre, leve e solto. Olha o grau de insegurança que provoca esses locais abandonados aqui no centro da cidade de Joinville, e é preciso tomar uma providência urgente. A gente tem falado aqui muito da questão de segurança pública, do pessoal aí roubando o portão das casas, principalmente na Zona Sul, no Petrópolis, que a gente precisa ter uma decisão aí séria, uma investigação profunda aí de quem está comprando esses materiais. Eu falo todo dia isso aqui nos microfones da 89 FM e também o pessoal que anda frequentando aí esses lugares aí para uso de drogas, né, para ficar escondido, e a gente já vinha denunciando isso aqui nos microfones da 89 FM. Porque isso é segurança pública, isso dá uma sensação de insegurança pública para as pessoas trabalhadoras aqui de Joinville, alunos. Você imagina aí as mulheres saindo agora do trabalho no centro da cidade, que trabalham no comércio, tem que se dirigir aí para pegar o ônibus ali, principalmente quem vai para Araquari, o pessoal que para São Francisco do Sul, que também pega o ônibus ali na frente do cabelódromo, o pessoal que vai no cabelódromo fazer uma comprinha, dar uma olhada, tem que passar por um local ali que aí dá medo de passar. Aí é um local que não está bem iluminado, é um lugar que se esvazia agora mais para o início da noite, e é complicadíssimo, adolescentes passando, meninas, aí é muito complicado essa situação, precisa tomar uma providência, e chegou na Câmara de Vereadores, né? Agora é cobrar também dos vereadores, é essa a função, fiscalizar, cobrar, propor soluções, que é importante aqui para a cidade de Joinville, sem dúvida nenhuma. Olha, nós temos ouvinte na linha sempre com prioridade aqui no jornalismo da 89 FM.
1: Boa noite, Marco Aurélio. Vamos fazer o engenheiro de tráfego de Joinville e colocar semáforo no lugar dessas rotatórias. Joinville não é cidade de ter rotatória, olha o tamanho da cidade. Não é cidade interior, pelo amor de Deus.
0: Olha, o nosso ouvinte aqui está contra as rotatórias e quer semáforo aí, né? As decisões aqui de Joinville. Tem as rotatórias que alguns pontos funcionam, outros não funcionam. Enfim, é o nossos ouvintes aqui circulando pela cidade.

0: Olha, tá chegando muitas mensagens aqui através do WhatsApp do 89FM, sempre muito movimentado, né? E tá falando assim, boa noite, Marco Aurélio, alguém, o que está, ninguém tá comentando, e o que está acontecendo? Aumentaram quase 50 centavos na gasolina aqui nos postos de combustíveis de Joinville. O Leandro, do bairro Itaú, tá fazendo essa observação. Olha, Leandro, a gente deve ter que checar. Hoje saiu uma informação, que é o que eu sempre digo, né? Para aumentar é rapidinho, né? Para baixar o preço é aquela lentidão danada. Mas hoje saiu as notícias aqui, por as notícias nacionais, é que o governo federal anunciou a retirada da parte da subvenção ao diesel a partir de quarta-feira. Medida semelhante para a gasolina deve ocorrer em breve. Então não aconteceu. Aquele subsídio que o governo federal concedeu aos combustíveis para não dar aquele aumento por causa da guerra do Oriente Médio, ali o Estreito de Hormuz, onde passam 20% da produção de petróleo no mundo, o governo tentou dar uma segurada aí no preço dos combustíveis, né? Deu um desconto aí de 35 centavos no preço do diesel e outra subvenção também para a gasolina. Do diesel está retirando a partir de quarta, a gasolina ainda vai tirar. Mas será que o pessoal já está aumentando por causa disso? Não sei. Mas uma coisa importante, olha, deve sair agora na próxima semana, agora ou próxima semana ou nessa semana, sempre bem no início do mês, hein? Dia 2, 3 de cada mês, o Procon faz aí a pesquisa de preços. Ali deve aparecer, e as últimas pesquisas de preço do Procon, incrível, mostrou uma queda no preço dos combustíveis. Agora vamos ficar atento ao preço aí da pesquisa do Procon para ver se teve esse aumento identificado aqui pelo nosso ouvinte, o Leandro do bairro Itaú. Por enquanto, não tenho aí notícias que subiu a gasolina. Ninguém sabe de nada. Se estão subindo é por conta própria. E temos mais um áudio aí, Nando. Vamos colocar o ouvinte no ar, porque o ouvinte aqui tem prioridade.
1: Boa noite. Será que quando eles vão terminar essa duplicação aí da Santos Dumont, hein? Só na época da eleição mesmo? Na hora que estiver perto da eleição, daí eles terminam mesmo, né? É brincadeira, né? Não tem mais jeito isso aí.
0: Olha, mas a eleição para o município é só 28, né? Bom, aí vai demorar, né? Se levar Santos Dumont até 2028, aí nós estamos com problema, gente. Não, era para terminar antes, né? Não é para terminar na eleição de 28, que aí o motorista sofre, né? Porque a gente respeita as obras, óbvio que as obras têm que sair, obras importantes como a duplicação da Santos Dumont são fundamentais para a cidade de Joinville. Mas a gente, aqui pela projeção da prefeitura, é para terminar a obra do Santos Dumont aí em breve, vamos acompanhar. Eu vou checar essa informação, qual é o status que está dessa obra da Santos Dumont, até porque estavam passando o asfalto já lá, já estavam dando uma qualificada. Vou checar, porque tá um transtorno, hein? A Santos Dumont está desde o início do ano, essa obra começou ali no final do ano para aproveitar aí férias escolares e a cidade mais esvaziada. Já estamos no mês de julho, a obra continua praticamente 7 meses de obra, né? É um tempo razoável aí. Vamos ver aí como é que está o andamento dessa obra, assim como eu falo sempre aqui das obras da ponte da Rua Anêmonas, as obras da ponte da Joinville e também o que está acontecendo na Santos Dumont. Se eu não conseguir essa informação que eu estou buscando ainda da prefeitura, do que está acontecendo da falta de água na Monsenhor Gersino, amanhã de manhã no ponto de partida eu tenho a resposta com certeza.

Olha, também essa questão do aumento da gasolina tá dando uma repercussão aqui no WhatsApp da 89FM, hein? O Antenor Pitzenreuter tá dizendo aqui, hein, nosso ouvinte, Antenor Pitzenreuter, nome de rua aqui em Joinville, hein, sobrenome de rua. Olha, tá dizendo aqui, boa noite, aqui na rua Anitta tem um posto de gasolina que colocou aumento de 30 centavos no litro, diz o Antenor do bairro Floresta. Olha, pessoal, aumentou a gasolina mesmo, segundo nossos ouvintes. Nós vamos checar também essas informações.

É o Messias lá do Jardim Iririú, tá dizendo, ó, passa prefeito, entra prefeito, sai prefeito e não resolve a questão dos Correios aqui, dos Correios aqui de Joinville. É preciso tomar uma providência, uma providência urgente aí. O pessoal também tá comentando muito aqui sobre essa questão dos Correios. Olha, nesse momento, antes do intervalo comercial, nós vamos falar de esporte no próximo bloco. Nesse momento, em 45 minutos do primeiro tempo, França faz 1-0 em cima da Suécia, aí nessa partida eliminatória da Copa do Mundo. Gol dele, Mbappé. Lá vem ele, de novo, a França. Aí fica difícil, mano. Mas vamos lá, tem muito jogo ainda, mas o time é fortíssimo da França, né? Mas vamos falar, mas quem entende de esporte é Gabriel Fronz, que vai falar sobre a Copa do Mundo e os bastidores do Joinville, que tá quente, né? Tá rolando os bastidores do Joinville Esporte Clube, hein? E o Gabriel passa todos os detalhes depois do intervalo comercial. Fique com a gente é rapidinho, a gente já volta.

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1: Agora às 6h46.
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0: Os ouvintes aqui do 89 FM está sem água desde quinta-feira. Então é uma situação grave. Já estamos buscando as informações. Se não der tempo no programa de hoje, aqui no Genville em Foco até às 7 horas da noite, amanhã no ponto de partida nós temos essa resposta, principalmente aí por parte da prefeitura e dos órgãos responsáveis. A gente vai trazer essa resposta para os nossos ouvintes. E vamos falar de esporte. Quem entende de esporte aqui no 89 FM é Gabriel Frons.
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0: Boa noite, Gabriel Frons. Nesse momento, a França vai fazendo o seu caminho 1-0 contra a Suécia. A favorita vem aí, né, Gabriel?
2: É, e a França criando muitas oportunidades, né, Marcão? Uma ótima noite para você, para o Nando, para todos ligados na 89 FM. A França comprovando muito daquilo que já era esperado, conseguiu fazer o gol com o Mbappé somente agora, no finalzinho do primeiro tempo, mas foi um amasso completo da França nessa primeira etapa, com o Olise de um lado, com o Dembélé do outro, com o próprio Mbappé, que fez o gol corretamente invalidado por impedimento, mas é uma França que até aqui vai confirmando esse favoritismo pelo placar de 1-0. Mas tem muito assim, Marcão, que não dá para a gente colocar a mão no fogo na Copa do Mundo por algumas questões que dizem assim, a pressão da França no primeiro tempo e tudo mais. O Paraguai, que ontem conseguiu eliminar a Alemanha nas penalidades, teve apenas 25% de posse de bola no jogo contra os alemães. E na primeira fase, o Paraguai venceu a Turquia com apenas 22% de posse de bola. Ou seja, a Copa do Mundo é de quem consegue entender como jogar o jogo. É uma competição totalmente diferente do que seria uma temporada inteira, como por exemplo aqui no Brasileirão com 38 jogos. Então a gente tem que aguardar, Marcão, aguardar um pouquinho para ver. Hoje tivemos a suada classificação da Noruega por 2-1 contra a Costa do Marfim, reiterando aquilo que a gente falou hoje pela manhã, o equilíbrio nesta segunda fase da Copa do Mundo.
0: É, e a Noruega que é adversária do Brasil, né, no domingo, do Haaland, que fez o gol da vitória, né? Dá para temer como é que tu viu essa partida? Dá para temer aí a Noruega, Gabriel?
2: Eu acho que a Noruega vem com uma ótima geração, voltou à Copa do Mundo depois de 1998, tem no Haaland e também no Odegaard dois jogadores de nível mundial. O Odegaard, que foi o maestro do Arsenal nessa temporada, já passou pelo Barcelona, o próprio Haaland, que é aquele centroavante que tá morto no jogo, né? Às vezes você não dá muita atenção para ele, mas foi lá, brocou, fez de novo o gol da vitória. E o Haaland está com números impressionantes, né? São 18 jogos seguidos marcando pela seleção norueguesa, um dado incontestável do atacante norueguês. Mas assim, Marcão, hoje eu falava com alguns amigos e fazia um comparativo. O Brasil já caiu fora em 2018 para a Bélgica, em 2002 para a Croácia. Essas duas seleções estavam em momentos melhores do que está a Noruega agora. Não que a Noruega seja uma mangaba, eu acho que vai ser um jogo com uma dificuldade até um pouco maior do que do jogo contra o Japão. Mas não vejo a Noruega no mesmo patamar que estava a Bélgica de 2018 ou a Croácia de 2022.
0: Eu também falando com um grande amigo meu que está nos Estados Unidos assistindo a partida, assistiu hoje, coincidentemente, está na vida boa isso aí, né? Assistiu a partida Noruega e contra a Costa do Marfim e disse que nos dois não dá para temer. Qualquer um dos dois que passasse, o Brasil é favorito. Mas vamos ver, ele está lá empolgado também, né? Dá para botar isso também numa balança, né, Gabriel? Mas mais ou menos colabora o que você disse, que são momentos diferentes e o Brasil larga sé com um certo favoritismo aí contra a Noruega.
2: O problema do Brasil é a lesão do Paquetá, né? O Paquetá tá fora do jogo das oitavas de final, teve uma lesão diagnosticada na coxa, confirmada a lesão do Paquetá. Existe uma expectativa para um retorno do Rafinha nos treinamentos de amanhã, né? Mas são outras posições, então o Ancelotti tinha encontrado a seleção brasileira num 4-3-3, né, fazendo até mesmo um losango no meio-campo, aí um 4-4-2, com o Matheus Cunha descendo um pouquinho, e agora vai ter que mudar a escalação mais uma vez. Vale lembrar que essa tinha sido a única oportunidade que o Carlo Ancelotti tinha conseguido repetir a escalação da seleção brasileira. Então agora, com a lesão do Paquetá, ele vai ter que buscar mais uma vez uma mudança.
0: Vamos acompanhar aí, tem mais jogo da Copa do Mundo hoje também e amanhã, até o jogo do Brasil no domingo. Mas, Gabriel, vamos falar um pouco aqui do nosso tema aqui, que é Joinville, obviamente. O presidente Derian, juntamente com o CEO do Joinville Esporte Clube, marcaram uma coletiva de imprensa aí, vão dar esclarecimentos, tem novidade vindo aí no Joinville, Gabriel?
2: É, eles vão oficializar muito daquilo que a gente vem antecipando aqui na programação da 89, né, Marcão? O fato do Joinville estar atendendo somente em meio período, o fato do Joinville ter iniciado o processo de rescisão com muitos dos colaboradores e qual vai ser esse início de planejamento visando a Copa Santa Catarina, que deve ser

0: disputada pelo JEC na cidade de Jaraguá do Sul, né, visto as obras aqui na Arena Joinville. Então a coletiva ela vem para oficializar isso, mas obviamente que também vai ter como pauta a informação, né, do Mr. Dudu Silva hoje pela manhã, falando sobre dois novos interessados na SAF do Joinville, um grupo de Florianópolis, outro de Pelotas lá no Rio Grande do Sul, um investidor que já esteve envolvido com o Brasil de Pelotas. Esses bastidores do JEC no tema relacionado à SAF seguem rendendo, Marcão.
1: Ô Gabriel, mas aí deixa eu falar um negócio para você, não sei se tem informação, mas só para uma especulação aqui desses dois possíveis interessados na SAF do JEC, quem assumiu a SAF do Brasil de Pelotas é o ex-jogador da seleção brasileira, o Emerson.
0: Isso.
1: Tem alguma coisa a ver? Pode ter alguma coisa a ver com o JEC?
0: Não, era com quem negociava antes do Emerson pegar. Ah, é que esses caras de SAF é assim, Marcão. Quando não dá certo em um lugar, eles vão para outro, porque o quadro está todo montado, né? O modelo está todo montado. Sim. A própria SAF do Beck, o do Blumenau, eles tentaram bater aqui em Joinville antes. Então, como não deu certo aqui em Joinville, eles foram lá no Blumenau, pegaram o Blumenau e começaram a tocar, porque esses grupos, eles têm um modelo de negócio pronto e, com base no modelo de negócio, tendem a operar.
1: Vão tentar especulando aí, tentando aí abordar alguns times aí que necessitam de SAF. Gabriel Fronzi, tudo tranquilo então? Essas são as novidades aqui do Esporte Joinville. Gabriel Fronzi retorna amanhã no Ponto de Partida. É isso, Gabriel?
0: É isso, estou aqui na Arena do Esporte, vem mais uma pelada solidária da Tropa de Elite. Hoje num climinha de Libertadores, na verdade, Marcão, tá parecendo o Alfredo Jaconi às quartas-feiras.
1: É um clima gostoso pra jogar futebol, né? Um clima gostoso.
0: Um clima Valeu, Marcão.
1: Falou, Gabriel, bom jogo aí pra vocês. É a pelada da tropa, né? O pessoal se reúne terça-feira aí junto com ouvintes, né? Com o pessoal aí pra bater uma bolinha terça-feira. É bacana o jogo. Um dia eu vou lá mostrar o meu talento lá no jogo. Vou ficar no banco, Vou ficar no banco pra não, né? Também não vou chegar lá querendo ser titular, né? Mas o Gabriel Fronzi vai me convidar. Tenho a esperança. Gabriel Fronzi volta amanhã no Ponto de Partida com mais informações aqui sobre Joinville, sobre esporte, principalmente sobre a Copa do Mundo e a rodada dessa noite, os resultados da França, principalmente. Olha, e ainda hoje, assim, só para você ficar ligado aí na Copa do Mundo, ainda tem México e Equador. É um jogo interessante. México e Equador às 10 horas da noite. França e Suécia agora e amanhã. Aí amanhã a Copa do Mundo continua aí com destaque ao jogo da Inglaterra contra o Congo, Bélgica contra o Senegal e Estados Unidos contra a Bósnia.

0: Ó, como eu disse para você, a gente está apurando aí essa questão dessa falta de água na Monsenhor Gersino, né? Segundo um ouvinte nosso aqui, desde quinta-feira está com problema ali nas imediações das imediações ali da escola Oswaldo Cabral, mas a gente está checando junto com a prefeitura, a gente vai ter as informações até amanhã no programa Ponto de Partida, onde eu trago essas informações para o nosso ouvinte e também o do Genvini em Foco. Amanhã, 6 horas da tarde, também trago todas as informações. Olha, o pessoal está dizendo aqui, o Edson está mandando aqui um abraço, manda um abraço pro pessoal aqui, o Edson de Jaraguá do Sul, do bairro Rio Cedro. O pessoal de Jaraguá do Sul está ouvindo 89 FM, hein? Ligadinhos aí, abraço para todo mundo da grande cidade de Jaraguá do Sul, que está completando 150 anos aí, nas proximidades de completar os 150 anos da cidade de Jaraguá do Sul, nossa vizinha Jaraguá do Sul. Ó, o pessoal tá achando estranho também esse aumento dos combustíveis, hein? Muita gente mandando aqui, aumento de 27 centavos para lá, tem gente que tá encontrando mais barato. Olha, fica a dica aqui, hein? Deve sair em breve, no início agora do próximo mês, que é esse mês que começa agora, amanhã já começa o próximo mês, a pesquisa do Procon. Vamos ficar ligado aí se teve aumento ou não no preço dos combustíveis. Eu vou trazer para você aqui nos microfones da 89 FM. E vamos chegando ao fim, então, dessa edição do Joinville em Foco. Quero agradecer o Nando, que ficou aqui no apoio técnico e no WhatsApp. E a gente se encontra amanhã, hein? Sempre 6 horas da tarde aqui na 89 FM. E eu, Marco Aurélio Braga, retorno amanhã de manhã cedinho, 6:30 da manhã, com o programa Ponto de Partida, o programa que acorda cedo para deixar você muito bem informado. Fique agora na sequência com o Nando, com o ouvinte.com e toda a bela programação musical da 89 FM. Fica com Deus, ótimo aí restinho de terça-feira e vamos acompanhar a França agora, vamos dar uma secada.
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3: Fala turma, e aí, como é que você tá nessa noite de terça-feira, dia 30 de junho? Eu sou o Nando, junto com você agora aqui, ó, pra você. Sim! Vai começar agora.
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3: 20.89. Muito que bem, senhoras e senhores. E aí, como é que você tá nessa terça-feira à noite? Tá de boa? Tá friozinho, chovendinho? E aí, o pessoal que tá aí indo trabalhar ou voltando do trabalho, tá ouvindo a gente, tá curtindo, você que tá aí trabalhando no seu carro, ouvindo a 89, você nas cidades vizinhas, um alô pra você. E aí, tudo certo nessa noite de terça-feira? Bora participar aqui da programação do 20.com, você sabe, né? No 20.com, você que manda, você pede a sua música, eu toco o seu som e ainda, no final aqui do 20.com, você vai levar o kit 89 FM, mais um Prime Gourmet, mais camiseta. E aí, gostou do kitzão? Isso é pra você que participa aqui. Corre, manda aí a sua mensagem no nosso WhatsApp. Tô esperando a sua participação aqui no 991210089. Você pede o seu som, manda a sua música pra quem você quiser, porque o ouvinte começou. Olha o som do Zé Neto e do Cristiano, Cadeira Cativa.
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2: Não tem jeito, meu compadre. Vambora. 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
1: Acontece muito, né? Ela passa e eu nem olha. Som do Bruno Rosa aqui na programação com Israel Rodolfo. O som aí também do grupo Menos é Mais. Deixa eu te contar que o Menos é Mais tá chegando perto. O show aí, 21 de agosto, 21 horas, com o Vitinho no Joinville Square Garden. Você não pode perder esse grande show. Menos é Mais vai estar aqui em Joinville e você é o nosso convidado, porque já eu volto.
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1: 89, 7:17, boa noite.
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1: Uma ótima noite é pra você que tá aqui, ó, ligado na 89.

O tempo todo, em todo lugar, você ouve a 89 e pode participar aqui da programação, porque tá valendo prêmios hoje no ouvinte.com desta terça-feira, valendo o kit 89 mais o Prime Gourmet mais camiseta. Pensa num kitzão, hein? É um kitzão pra você levar pra sua casa, e você que participa já sabe como é que se faz, né? Manda mensagem pra mim, manda aí a sua participação aqui também, 991210089 é o nosso WhatsApp pra você mandar o seu oi, Nando, tô ouvindo aqui, hein? Eu quero ouvir a música que eu mais gosto, faz é que nem a Josi tá participando aqui, né, Josi? Lá do Nova Brasília, boa noite, aqui ligadinha, quero esse prêmio hoje, a Josi do Nova Brasília, toca um Zezé de Camargo Sem Medo de Ser Feliz. Essa música é boa demais pra você que tá aí ouvindo recordar e cantar junto com a gente aqui na 89. Vem junto, vem participar. Tem o kit da 89 pra você, mais um Prime Gourmet, mais a camiseta com 89 estampado no peito.

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0: 89. Venceu o milionário Zé Rico aqui na programação, hein? Decida, decida se você quer participar aqui, né? Se quer pedir música, quer mandar alô, quer mandar beijo, quer mandar sua declaração de amor. Você que decide, tá? 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Nando, qual que é o WhatsApp? Anota aí, tá? 99121-0089. Fácil, fácil, fácil, fácil. Já volto!
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14: Muito bem, de volta por aqui com mais músicas pra você, que é ouvinte.com, aqui.
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14: Tudo certo, muito bem. Ó, deixa eu falar o seguinte, você que tá aí ouvindo o ouvinte.com, tá chegando agora, tá de boa agora, já trabalhou tudo que tinha que trabalhar hoje, ou se você tá trabalhando ouvindo a gente, vamos animar a sua noite, a noite de terça-feira aqui na 89, é assim, é muita música boa pra você cantar, boa pra você dançar, boa pra você ouvir. E quem tá ouvindo a gente aqui pedindo música é o Júlio César Assis lá do Floresta. Ô Júlio, como é que você tá aí, tudo bem? Ótima noite pra você, obrigado pela audiência. Tá ouvindo aí, pedindo o som do Traia Véia com Gustavo Lima, essa música é boa demais. Quem mais tá aqui ouvindo? O Adriano de Jesus do Panágua, ele é vigilante e tá ouvindo a gente, hein? Ô Adriano, um abraço pra você, bom trabalho aí, viu? Bom trabalho, com a coisa sai gritando, tá? Um abraço. Oi, Vitória, tá ouvindo a gente? A Vitória do Jardim Iririú tá aqui ouvindo. Ela disse assim, eu me chamo Vitória e manda um beijo pro meu pai, Josiel. Tá mandado. Ô, Josiel, um abraço. Beijo não, né? Um abraço pra você. Um beijo pra Vitória. O Josiel e a Vitória sintonizados ouvindo a gente. Outra pessoa que tá aqui, que sempre tá participando, mandando mensagem pra gente, é meu querido amigo David Franco, lá de Guaramirim. Ô, David, e aí, como é que tá Guaramirim? Ô, David, me conta aí. Tá chovendo aí, cara? Eu vi que em Jaraguá do Sul aí deu uma chuvinha aí meio forte, né? De granizo, né? Poxa vida, um abraço pra vocês aí, pessoal em Jaraguá do Sul também, hein? Tá aí sempre sintonizado, sempre participando aqui da 89. O Eduardo Alan dos Santos, Jardim Iriru, tá ouvindo a gente. Quer esse kit da 89, então participe, viu? Agora tem o som do Traia Véia, Gustavo Lima.

0: mais o dia da gente.
1: '89 Joinvilense de verdade. Um som pra você do Bruno e do Marrone. Essa música é boa demais, hein? Dessa vez eu me rendo. Última saudade com Henrique e Juliana Equivocada contra a Véia e Gustavo Lima. Pedido musical aqui, o pessoal que pede música ouve aqui na 89. Você pediu, eu toco a sua música favorita aqui na programação da 89. Uma ótima noite pra todo mundo que tá aqui sintonizado e ouvindo a gente. Quem mandou mensagem aqui também? Mandou mensagem pra gente, mandou um alô, né? O pessoal mandando uns vídeos lá de Jaraguá do Sul. Ó, boa noite também. Já já eu falo com toda essa galera que tá participando, porque aqui é rápido intervalo e já volto.
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1: 89,7 e 47.
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1: Muito bem, senhoras e senhores, de volta com mais músicas para você aqui na 89. Vamos juntos nessa noite. Você que tá aí sintonizado ouvindo a gente, pode aumentar esse volume, viu? Pedido musical agora aqui do meu amigo Gilmar, lá da Praia do Forte, em São Francisco do Sul. Tá pedindo. O quê? O som do Cristiano Araújo, você mudou.

0: 89 Joinvilense de verdade. Um som pra você aqui. Você que tá aí ouvindo e curtindo, massa demais, hein? Tô play. Israel Rodolfo na programação, Cristiano Araújo, você mudou também. Pedindo musical aqui do meu querido amigo que tá aí ouvindo, meu amigo lá de São Francisco do Sul. É o Gilmar, né, da Praia do Forte. Essa praia é linda demais, hein? Essa praia de São Francisco, a Praia do Forte é boa demais. Um abraço pra todo mundo aí em São Francisco, ouvindo a 89. Já volto!
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0: 89, 7:58.
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0: E a Defesa Civil de Joinville emitiu um alerta para o risco de temporais entre essa noite de terça-feira. A instabilidade é provocada pelo avanço de uma frente fria que se desloca do Paraná em direção a Santa Catarina. De acordo aí com a previsão, as tempestades podem ser acompanhadas por raios, rajadas de vento, chuva intensa em pontos isolados e possibilidades, né, de queda de granizo. O risco é considerado moderado para ocorrências de alagamentos, descelhamentos e quedas de galhos de árvore. Em caso de emergência, a população pode acionar a Defesa Civil pelo telefone 199 ou os bombeiros voluntários pelo 193. A orientação é para que os moradores evitem atravessar as áreas alagadas, além de pontes, pontilhões que estejam submersos. Durante as rajadas de vento, é recomendado aí que permaneça longe de árvores, placas ou outros objetos que possam ser derrubados ou arremessados. Os moradores também podem receber os alertas meteorológicos por SMS. Para isso, basta você enviar o CEP da sua residência para o número 40199, serviço disponibilizado pela Defesa Civil de Santa Catarina.
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0: Muito bem, de volta aqui na programação com muita música pra você no ouvinte.com. Mais uma hora pra gente ouvir música boa. É o seu pedido musical aqui, ó.
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0: 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As melhores músicas pra você que é joinvilense, pra você que tá aí ouvindo a gente. Não é joinvilense, mas tá sempre sintonizado. Já é, né? Já é. Comeu chineque? Já é, João Menezes. Ótima noite para todo mundo que tá aqui ouvindo a gente nessa noite. Obrigado aí pela sua audiência, você que tá trabalhando, tá ouvindo a gente. Pessoal que tá trabalhando aqui, ó.
12: Noite 89 aqui, vamos, do aplicativo. Manda aí uma música para todos os motoristas de aplicativo que estão trabalhando agora.
0: Vou mandar sim, ó, para vocês que estão aí trabalhando. Um abraço, obrigado aí pelo trabalho de vocês. Está aí trabalhando para cima e para baixo, correndo, levando todo mundo para cima e para baixo. E sempre ouvindo a 89. Agora o som é do Fidu Mijeca com Fernando e Sorocaba. Cortando as BRs é o nome da música.

0: 89, Joinville, em si de verdade. É ele, Alexandre Pires, com Mineirinho e Sai da Minha Aba. Também vai a Maraísa, vai lá. O senhor do Matheus e Cauã, Me Ama Mesmo. E cortando as BRs com o Fido Mijeca e o Fernando e Sorocaba aqui na programação da 89. Você que tá ouvindo a gente, quer participar aqui, pedir sua música? Hoje tem prêmios pra você também aqui no ouvinte.com. É a rádio que te dá mais prêmios, é a 89 FM. Tem o kit da 89 FM, mais Prime Gourmet, mais camiseta. Tudo isso pra você que participa aqui. Sabe como é que você faz? Manda mensagem no nosso WhatsApp, 991210089. Já me diz aí. Ó, eu quero ouvir aquela música que eu sei cantar de olho fechado. Pede a sua música aí, já eu volto. 89
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0: 89, 8 e 18, boa noite.
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0: Muito bem, senhoras e senhores, de volta por aqui na 89, com muita música pra você, valendo aquele kit especial da 89, kit com Prime Gourmet, mais a camisetona, tudo isso. É só aqui que você ganha, então participa, tá? Você que tá aí mandando mensagem, participando, ó, você que tá aí ouvindo a gente, quer participar, 991210089 é o nosso WhatsApp pra você pedir sua música. No final aqui do ouvinte.com, eu vou presentear você com o kit 89 FM, mais Prime Gourmet, mais a camisetona da 89. Tudo isso pra você que ouve a gente, participa e pede a sua música também aqui na 89, não é verdade?
16: Fernando, William do Parque Guarani. Fala, William. Toca pra nós aí, Sinônimos. Zé Ramalho e Chitãozinho Chororó. Valeu, boa noite.
0: Valeu, boa noite pra você, William. Tá aí trabalhando, ouvindo 89 e você aí participa. Agora tem eles. Chitãozinho e o Chororó e o Zé Ramalho é os Sinônimos na 89.

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0: Top Show Influence de verdade. É o som do Felipe do Rodrigo, média boa, borboletas com Victor e Léo, sinônimos com Zé Ramalho e os Titãozinho e os Choradoses aqui na programação. Pra você que tá aí ouvindo e curtindo, o pessoal pedindo música, mandando mensagem aqui, te mandar alô pro meu amigo que tá participando, o William, lá do Parque Guarani, né, William? Um abraço pra você. A Traude Werner, do Vila Nova, também tá ouvindo a gente. Um abraço, obrigado. Quem tá aqui também é a Adenir, do América. Oi, Adenir, um abraço pra você também. O Rafa tá ouvindo a gente aqui. O Rafinha, né, Rafinha? Um abraço pra você lá do Aventureiro. Sintonizado e ouvindo 89 nessa noite de terça-feira. E aí, tá afim de ouvir a sua música favorita, aquela música que você gosta? Manda mensagem aqui no final dessa hora. Tem o kit da 89 FM, mais Prime Gourmet, mais camiseta pra você. 89 FM.
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0: 89, 8:32, boa noite.
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0: Muito bem, senhoras e senhores, de volta por aqui com mais música. Pra você que tá aí sintonizado, ouvindo, quer participar aqui, manda mensagem no nosso WhatsApp, tá? Nosso WhatsApp tá esperando você que tá... 89 FM! É, tá participando, você que tá participando no 991210089 e tá concorrendo no final dessa hora o kit 89 FM com mais o Prime Gourmet, mais a camiseta. Gente, você que tá participando... Tá concorrendo a esse super kit, tá? Esse mega kit que todo mundo quer. Você aí quer também? Já sabe como é que você faz pra participar. Manda mensagem, manda o seu alô aqui, diz Nando, tô ouvindo aqui. Faz que nem essa galera que tá mandando mensagem aqui, participando. Tem uma galera lá de Florianópolis ouvindo a gente. Boa noite, o Daniel, direto de Floripa. A Ilha da Magia, um abraço pra todo mundo em Florianópolis. Ouvindo 89 FM. Aí sim, né, ô Daniel? Um abraço pra vocês aí, tá? Em especial o pessoal lá no Campeche. Ai, ai, ai. Aí sim, né? Aí sim, um abraço, tá? Ô, Gervásio Teles, como é que você tá, Gervásio? Tá aí ouvindo a gente? Obrigado pela sua audiência, hein? Tá ouvindo aí, mandou mensagem dizendo, ó, boa noite, ouvindo a rádio, Gervásio Teles de Joinville. Muito bem! E quem tá ouvindo também aqui, ó, é o Davis Muniz, do Costa e Silva. Pediu Bruno e Marrone.

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0: Tatar, ouvinte.com, aqui na programação, o peão todo tatuado. Ei, Mariana Fagundes, aí com o Geninho na programação aqui também. Marcos Ebenucci sumiu na sexta. Fantasma da Saudade com Bruno e Marrone aqui na programação. Felipe Rodrigo teve média boa também. Música boa não acaba nunca aqui na 89. É rápido o intervalo porque já já eu volto e você ainda tem tempo para participar. Quem sabe você leva para casa o kit da 89 FM com mais o Prime Gourmet, né? Mais ainda a camiseta. Tudo isso para você aqui no nosso ouvinte.com. Já volto. 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
0: 89! 89, 8h43, boa noite.
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bairro Jardim Iririú, e o seu nome é Vitória. Parabéns, Vitória. Ela ganhou. Parabéns, Vitória. Parabéns. Faz a festa aí, produção. Muito bem. Ô, Vitória, é o seguinte, a produção vai entrar em contato contigo pra você vir retirar o seu kit 89FM, mais o Prime Gourmet, mais a camisetona, tá bom? Gente boa, seguinte, hashtag partiu. Tô indo nessa, amanhã eu tô de volta a partir das 5 da tarde, o Top 89. Uma ótima noite pra você. Se cobre aí porque tá frio e amanhã a gente se fala. Vem aí, a voz do Brasil. Um abraço, tchau pra você.

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3: 8:56.
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1: Olá, boa noite.
2: Boa noite para você que nos acompanha em todo o país.
1: Terça-feira, 30 de junho de 2026.
2: Vamos ao destaque do dia: Plano Safra 2026-2027.
1: São mais de 525 bilhões de reais em crédito para ampliar a produção agropecuária e fortalecer a renda no campo.
2: Para a agricultura familiar serão destinados mais de 97 bilhões de reais.
1: Um valor recorde para incentivar o cultivo de alimentos saudáveis. Graziele Bezerra.
3: O dinheiro poderá ser aplicado em programas de crédito, seguro agrícola, compras públicas, assistência técnica e extensão rural.
2: E ainda, cúpula do Mercosul.
1: Brasil defende financiamento em obras de infraestrutura na região e combate ao crime organizado.
2: Em reunião no Paraguai, presidente Lula reforça o fortalecimento da integração entre os países sul-americanos.
4: O projeto de integração sul-americano deve estar acima de qualquer divergência ideológica.
1: Vamos falar também sobre ações de saúde para enfrentar efeitos da mudança climática.
2: A ampliação da Força Nacional vai permitir que as equipes alcancem qualquer emergência em até 12 horas. Márcia Fernandes.
5: O Brasil passará a contar com mais 8 bases da Força Nacional do SUS, distribuídas por todas as regiões do país.
1: Hoje, na apresentação da Voz do Brasil, Luciana Vasconcelos e Luciano Seixas.
2: E acompanhe a gente ao vivo. 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
1: Mais recursos para a agricultura familiar, aquela que produz os alimentos que chegam à mesa dos brasileiros.
2: O governo do Brasil anunciou o Plano Safra 2026-2027 da agricultura familiar com um recorde de financiamento, 97 bilhões e 300 milhões de reais.
1: A repórter Graziele Bezerra acompanha o anúncio do plano neste momento e traz para a gente os detalhes ao vivo. Boa noite, Graziele.
6: Boa noite para você também, Luciano. Boa noite para a Luciana e para o ouvinte da Voz